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14: 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Coisa boa, que maravilha ter você aqui, viu?

0: estúdio, a número 1 do seu rádio. E aí, tá curtindo a programação? Maravilha, hein? Obrigado por você participar, obrigado por você interagir, tá bom? Obrigado sempre aqui por manter a nossa audiência junto, firmes e fortes, no nosso sabadão, todos os sábados, das 8 à meia-noite, nosso Estúdio Mix.
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0: rádio, a número 1 do seu rádio. Só estamos começando, né? Vamos dizer assim, estamos na metade da nossa programação, do nosso Estúdio Mix, desse sabadão à noite, 3 de outubro, início do mês de outubro. Já pensando na finaleira do mês. Meu Deus do céu.
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0: noite, o número 1 do seu rádio, tô aqui. Rapaz, que é isso, hein? Verdade, eu mandar aqui um abraço especial pro meu querido Dr. Rodrigo da Catarinense Implantes. Estive essa semana lá, dei uma realçada aqui no visual, nos dentes. Obrigado, Dr. Rodrigo e toda a equipe da Catarinense Implantes, nossos parceiros aqui da Estúdio também.
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1: 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Estúdio, a número 1 do seu rádio, noitada de sabadão, daquela forma, daquele jeito. Igual diz o meu querido cowboy, fala comigo que eu sou seu amigo, hein? Boa noite pra você que tá chegando por aqui agora. Tá chegando nos 99.1 da sua estúdio.
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0: estúdio, a número 1 do seu rádio. Mais uma sequência de meia hora pra você. Um abraço pro meu querido Fernando Berti, que está indo dormir agora. Ele mandou um recado aqui, está indo dormir, vai descansar, porque amanhã ele tá das 6 às 9, depois descansa mais um pouco e volta aqui pra fazer a cobertura das eleições 2026. Estúdio 10:36.
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0: 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E aí, tá tudo bem por aí? Tá tudo certo? Tá tudo tranquilo? Tá aproveitando o sábado à noite? Estamos juntos, eu e você. Você e eu na rádio das grandes novidades dos melhores ouvintes. Tem mais músicas?

0: 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É, meu filho, tá chegando, né? O pessoal tava esperando as eleições, quando que isso ia passar. Enfim, não sabemos se vai ter segundo turno, primeiro turno, como vai ser. Tudo indica o segundo turno na presidência aí, né? Mas, enfim, temos que fazer nossa parte e votar consciente. Amanhã, domingão, é o dia, tá, gente?
1: Onze horas e 7 minutos.
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0: 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Eba, coisa boa, mais uma hora juntos aqui na nossa programação da Estúdio, no oferecimento de Superdog do Xuxa.

0: estúdio, a número 1 do seu rádio. Estamos aqui no seu sabadão à noite, fazendo parte aí, né, da sua companhia. Você que tá em casa, tá no carro, tá no trabalho, galera que tá trabalhando, bom trabalho. Estão se divertindo, estão fazendo aquele esquenta, estão aproveitando a noitada de sabadão, mas aqui, ó, curtindo os 99 da sua estúdio.
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0: estúdio, a número 1 do seu rádio. Maravilha, minha gente. Vou fazer o seguinte, vou pro intervalo rapidamente, eu volto já trazendo muito mais pra você aqui, ó.
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0: estúdio, a número 1 do seu rádio, registrando audiência para todo o norte do estado de Santa Catarina. Lembrando que amanhã tem cobertura das eleições 2026. Você fica ligado aqui, já a partir das 2 da tarde estaremos trazendo informações pelas ruas de Jaraguá do Sul e toda a região. E claro, informações do estado e também do Brasilzão.
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0: Na Estúdio 6:30 30. 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

0: estúdio, 12:56.
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0: Na Estúdio 1:49.
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0: na Estúdio 2 e 8.
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0: na Estúdio 2:53.
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0: Estúdio 3 e 19.
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0: Estúdio FM 3:28.
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0: Você tá assinado os convites? Cidadão Ken, além de gostar muito do Cidadão Ken, eu toco da minha rádio na 91.7 na Sedução FM. Aqui a gente é muito, e aí é muito bem pedido, muito bem tocado as músicas, sabe? Não tão só no meu programa, mas em toda a programação da 91.7. Bem?
1: Valeu.
0: Tá, um abraço pra vocês, um bom show.
1: Um abraço.
0: Vai ser.
2: Valeu. Agora na Estúdio 3 e 38. 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

0: 4 e 5.
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0: Cláudia FM 4:32.
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0: na Estúdio 5 e 9.
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0: Estúdio 5:40. 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
0: 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Muito bom dia. Tá começando mais um Café Sertanejo Estúdio. Aumenta o som.

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1: Opa, bom dia pra você, prazerzaço estar na sua companhia, por aqui Fernando Berti, contigo, até as 9 horas da manhã, em mais um Café Sertanejo especial de domingão, hoje dia 4 de outubro, o dia das eleições, aí a nível nacional, né? Tenha aí consciência, faça seu voto tranquilo, com serenidade, com sabedoria e claro, você vai acompanhar tudo aqui na programação da Estúdio a partir das 9 horas da manhã, com boletins informativos, flashes, notícias e ao final da tarde, a partir das 4:30, teremos a transmissão ao vivo no Facebook e no YouTube, com a apuração dos votos e claro, em 99.1, que você vai deixar sintonizado, aguardei de cedinho até a noite, eu tenho certeza. Vamos juntos começar o nosso encontro com as melhores modas sertanejas de todos os tempos, na programação da número 1 do seu rádio. Bom dia!

0: Estúdio, a número 1 do seu rádio. Você que está acompanhando a nossa programação pode participar também através do 984027371, mandar o seu alô, o seu recadinho. E daqui um pouquinho, então, eu trago as participações por aqui. Vamos de moda, vamos seguindo.
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0: estúdio, a número 1 do seu rádio. Finalizamos a primeira sequência de Café Sertanejo desse domingão. Depois do intervalo, eu tô de volta com muito mais som pra gente curtir por aqui. Não sai daí! Seis e 39 na estúdio.
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0: De volta, no Som da Estúdio, para mais uma sequência de Café Sertanejo. Simbora! Vamos pra cima, do jeitão que tem que ser, ó, fim de semana, pra gente aproveitar com os amigos, com a família. Daqui um pouquinho tem o Cowboy por aqui também, com o Churrasco 99. Bora de moda sertaneja!
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0: estúdio, a número 1 do seu rádio. Logo mais, a partir das 9 horas da manhã, Cowboy Souza Filho tem um encontro com você aqui na programação da estúdio. É o Churrasco 99, Churrasco 99 ao vivo. Isso, aí vai ter Boda Gaúcha, tem bandinha, sertanejão, sorteio de brindes, a sua participação no WhatsApp. Isso aí, é o Cowboy que faz o fervo aqui durante as manhãs de domingo na programação da Estúdio. 9 da matina, hein? Churrasco 99, já já.
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0: estúdio, a número 1 do seu rádio. Olha aí, ó, fechamos mais uma sequência de sucessos do nosso Café Sertanejo Especial de Domingão, nesse dia 4 de outubro, dia das eleições nacionais. Aí você faz o seguinte, ó, você vai lá, vota, logo cedinho, se organiza aí, né, faz o seu voto, exerce o seu direito de cidadão e depois se acompanha tudo aqui na programação da estúdio, tá bom? Vamos de break? Mais um intervalo bem rapidinho, na sequência eu tô de volta. 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

0: Estúdio, a número 1 do seu rádio. Durante toda a programação de hoje, você vai ter boletins informativos, flashes ao vivo, notícia, informação, tudo sobre o pleito eleitoral, tá certo? E logo mais, então, a partir das 16h30, às 4h30 da tarde, William Fritzky, Mário Júnior e eu estaremos ao vivo aqui com a equipe Estúdio FM, trazendo a cobertura completa, a apuração dos votos das eleições 2026. Ao vivo, aqui em 99.1 no rádio, também para você nos acompanhar, nos assistir na sua televisão, nos assistir no seu o projetor, reunir os amigos aí, acompanhar voto a voto a cobertura das eleições no Facebook e também no YouTube da Estúdio FM. Logo mais, 4h30 da tarde.
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0: 7:33 na estúdio.
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0: Estúdio a número 1 do seu rádio. Finalizamos com um sucesso mais uma sequência de Café Sertanejo. Só os modão bão passando por aqui na programação da Estúdio. E claro, depois do intervalo tem mais. Volta já. 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
0: 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De volta no Sonzão da Estúdio para mais uma sequência de Café Sertanejo. É domingão, bora aproveitar. Reúne as amigas aí, os amigos, a família. É para você curtir já já a partir das 9, Churrasco 99 com Cowboy. É o nosso vaqueiro chegando na área, já já.

0: negócio é este? Pode ou não pode, rapaz?
1: Ei, Thiaguinho, os gordinhos tá estourado. Agora é nós que decide esse trem.
0: Me conta aí, Zé, como é que é essa história?
1: É assim, Thiaguinho, ó.

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0: estúdio, a número 1 do seu rádio, de segunda a sexta-feira, às 7 horas e 15 minutos da manhã. Eu tô aqui fazendo companhia para ele, William Fritzky, o cara que traz notícia, informação com credibilidade para você ao vivo todas as manhãs, tá? E claro, de uma forma mais leve, mais descontraída, pra gente já não começar o dia brabo, nervoso, né? Com notícia ruim. Aí você sintoniza aí 99.1 no seu rádio, no carro, às vezes está indo pro serviço, está indo levar a criançada pra escola. E também você pode nos assistir, tá em casa tranquilão, vai lá na TV, assiste no YouTube, no Facebook, na Estúdio FM, Estúdio Atualidades, ao vivo todas as manhãs, às 7h15.
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0: 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Finalizamos mais uma sequência de Café Sertanejo por aqui. Vou girar um break, nosso intervalo é bem rapidinho. E na sequência eu volto com mais modão pra gente curtir. A Poderosa. Estúdio 8 e 10. 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

0: 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Finalizamos mais uma sequência de som por aqui. Vou girar o break, intervalo bem rapidinho. Na sequência eu tô de volta com o bloco saideira do nosso Café Sertanejo. E o cowboy já tá na área. O homem chegou com tudo. Ao vaqueiro. Estúdio 8:36.
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0: De volta! E agora pro bloco Saideira, as últimas do Café Sertanejo Estúdio deste domingão. Bora lá! Mais meia hora de modão pra gente curtir. Já já, o Cowboy comanda o Churrasco 99. Você pode participar com ele aí, concorrer a brindes e curtir as melhores modas gaúchas, as bandinhas, as sertanejas, tudo um pouco.

0: 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Olha aí, ó, deixa eu agradecer o seu carinho, a sua audiência, a sua companhia e reforçar o convite. Daqui um pouquinho, boletins informativos, também teremos flashes ao vivo na programação, notícia e informação para você neste dia de eleições nacionais e, claro, às 16h30, William Fritzky, Mário Júnior, eu e toda a equipe da Estúdio FM estaremos aqui trazendo notícia, informação no voto a voto para você com a transmissão ao vivo da cobertura das eleições 2026. Te espero lá, tá? Vamos para as últimas, as saideiras.
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Fechamos o nosso encontro, finalizamos o Café Sertanejo desse domingão. Na sequência, você fica com o Cowboy, o nosso vaqueiro Souza Filho, comandando o Churrasco 99. Eu volto durante a programação deste domingo com notícia e informação para você. E às 4 horas da tarde, estarei aqui novamente te fazendo companhia no Deixa Rolar Estúdio. Até lá. Tchau, tchau.

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1: Valeu, seu Berti. Tamo chegando, né? Tamo chegando, piazada. Bom dia pra você. 9:05. E a gente vai dando sequência por aqui, dando linha na pipa. Nesse domingo, hoje, dia 4 de outubro, eu quero falar pra você que tá ligadinho com a gente, presta atenção no recado aí, viu? Nos 99,1 do seu rádio. 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Aos menino, bom dia.
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1: Vamos lá, meu povo, 9:08. 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
1: Olha a hora, meu povo. 9:10. 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Aô, potência! Muito bem, identificando a frequência, XYD741 Estúdio FM, número 1 do seu rádio. Hoje, dia 4 de outubro, ano bonito de 2026. Pra você que tá ligadinho com a gente, já tá aí acompanhando a programação. Muita gente exercendo aí a sua democracia, hoje dia de eleições. E a gente tá por aqui pra trazer aí muita música e informação pra você.
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informações para você que se liga com a gente, viu? Muita informação hoje nas eleições 2026, tá bom? Fica ligado aí então, tá bom? E hoje, claro, hoje também, falar para você que está nos ouvindo, hoje nós vamos, não vamos ter áudio dos ouvintes no ar, somente texto, viu, gente? Então você escreve para nós aí, manda sua participação, vamos falar seu nome, então por determinação aí, sobre as eleições, não vamos ter áudio aí dos ouvintes no ar hoje, tá bom? Então, você vai participar apenas com seu nome, escreve seu bairro, a gente manda aquele alô pra você e, claro, teremos prêmios, tá bom? Então tá certo então, manda pra cá sua mensagem com seu nome completo, escreve aí o nome da sua família, o nome da galera, então que os nossos ouvintes aí não fiquem chateados, né? Porque hoje então, por determinação aí, respeitando aí a justiça eleitoral, não vamos soltar áudio dos ouvintes aí no ar, tá bom? Então manda seu nome pra cá, sua mensagem de texto e aí a gente vai que vai fazer uma programação diferenciada pra você hoje, especial nas eleições 2026, tá bom? A partir de agora então, tem presente, tem uma troca de óleo lá da B3 Motopeças Oficina, temos também aqui uma pizza dog, coisa boa, viu? É uma Kartoffel, eita coisa boa. Vamos lá, Zunido, o Carnícia e a Dona Lúcia deixou nós na mão hoje, viu? Não vieram. É eu e meu cavalo hoje, viu, cara? Vamos que vamos, né? Aumenta aí! Muita música! Bora, bora, né, Carnícia? Vamos começar o programa aí, você apertando vinheta errada, né, Carnícia? O Carnícia não veio hoje, é o Zunido, né? Tá fazendo cagada. Bom dia! 9 horas e 14 minutos.

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0: 9h24 minutos, 9h24. Dia de eleição, para você que tá ligadinho com a gente, exercendo aí o seu papel como cidadão. E olha, hoje então a gente tá pedindo para você mandar apenas textos, né? Mensagem de texto. E aí, para você que tá ligadinho com a gente, acompanhando a nossa programação, tá bom? Obrigado pelo seu carinho, obrigado pela sua audiência. Já vamos mandar aí abraço, né, pro pessoal que tá ligadinho com a gente, já mandando já as suas mensagens. Aquele abraço especial para você que se liga com a gente nessa manhã de domingo, viu, gente? Pedindo você exercer aí como cidadão o seu papel, tá bom? Seguinte, bom dia, bom dia. Abraço especial pros amigos aqui, Cowboy, bom dia, viu? Manda um abraço para nós aí, tamo ligadinho com você já logo cedinho. O meu avô pediu para colocar o nome dele aí no sorteio, colocar uma música do Porca Véia, participar do sorteio. O nome dele é Pedro, viu? Um abraço, bom dia. Abraço aí, menino. Abraço para vocês, obrigado pelo carinho, viu? Quem mais tá na sintonia por aqui? Bom dia, Cowboy. Manda a música para nós aí, os Monarcas, Vaneira Grossa, aqui em Curupá, na Jontozini. Quem tá por lá em Curupá, na Jontozini, quem é? É o Jorge. Alô, Jorge, bom dia para você, uma ótima manhã. Muito obrigado pelo seu carinho, obrigado pela sua participação. A dona Zenilda também tá na sintonia e o maridão dela também, o seu Volney, viu? Abração aí, viu? Diz que a batata dele tá assando hoje. Bom dia, alô, Ademir, tá ligadinho com a gente aqui na Barra, Cowboy, trabalhando com a esposa Cláudia, tamo aqui, viu? Trabalhando desde cedo, ótimo dia para vocês aí, toca aí a castração, a pialo. Valeu, gurizada, bom dia. Seu Vonei, bom dia também, obrigado pela companhia. Quem mais já tá preparando um churrasco na manhã por aqui? Olha só, hein? Elizabeth Martins tá na sintonia, participando com a família. Diz que vai fazer um frango lá, né? Olha lá, coisa boa, né? Bom dia, dona Beth, lá em São Francisco do Sul. Pessoal de São Francisco do Sul, aquele abraço, aquele bom dia para vocês também. Hoje nós vamos até as 2 da tarde, viu, gente? Até as 2 da tarde, programação para você. O churrasco 99 vai até 1 da tarde, depois eu assumo da 1 da tarde até as 2, viu? Muita música hoje. Vou, primeira vez, participar com você do Deixa Rolar, viu, gente? Vamos ver, né? Vamos ver o que vai virar, né, Zunido? Pois é, hoje programação especial para você aí de eleições 2026. Daqui a pouquinho já teremos aí as primeiras participações dos nossos jornalistas, William Fritzky também, Fernando Berti, toda a nossa equipe, Mar Júnior, que já estão se movimentando. Daqui a pouquinho teremos aí as principais informações para você que já tá aí logo cedo exercendo a sua participação como cidadão, tá bom, gente? Quem mais aqui, ó? Bom dia também, Cowboy, manda um salve para nós, o Christian. Alô, Christian, obrigado pela companhia de vocês também, viu? O Sandro também tá acompanhando a gente, muito obrigado pelo carinho, abraço para vocês aí, viu? E a gente vai prosseguindo por aqui, para você que tá acompanhando aqui a nossa programação, aquele abraço, aquele bom dia especial nos 99,1 do seu rádio, tá bom? 984027371, a gente continua por aqui com o Churrasco 99 até 1 da tarde, depois da 1 da tarde, às 2 tem o Deixa Rolar.
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0: Atitude FM no minuto do seu rádio. Aí é moda, meu povo, aí é moda, hein? Bom dia pra você ligadinho no Churrasco 99. Vai participando, mandando a sua mensagem de texto, tá bom? Mensagem de texto pra nós aqui no 984027371. Então, devido aí às eleições hoje, em respeito aí ao Tribunal Eleitoral, a gente, né, vai respeitando os nossos ouvintes também e não vamos soltar áudio dos ouvintes hoje, tá bom? Então, você quer participar, manda sua mensagem de texto escrito pra gente aí e aí a gente vai lendo aqui o seu recado e mandando aquele abraço pra você, tá bom? Ó, ô, Cowboy, manda um abraço pra nós aqui, viu? Pra Sandra da Corticeira, estamos aqui já no preparamento, né, cara? Olha aí, ó, preparamento do churrasco aqui pra família, viu? Bom dia, bom dia. Pessoal que tá ligadinho com a gente aí. Alô, Jonathan, um abraço pra você também, obrigado pelo carinho. Abração pra vocês e um ótimo dia, viu? Cowboy, bom dia pro Luciano Moura. Manda aí pra minha esposa, viu, Cowboy? Quero dizer pra ela que amo muito ela, a Gilda. É, um bom domingo a todos aí, um abraço e quero participar do sorteio, viu? Luciano Moura da Vila Lenza. Alô, Luciano, bom dia. Abração pra vocês, obrigado pela companhia, viu, gente? Deixa eu ver quem mais aqui também tá na sintonia. Bom dia aí para o Márcio Vieira. Alô, Márcio, bom dia pra você, meu querido. Obrigado pela companhia de vocês aí, uma ótima manhã também. Sintonizando aqui a programação, viu? 984027371. O meu amigo Sidney, o homem dos brinquedos. Bom dia, Cowboy, ouvindo a melhor rádio sempre. Já mandou uma foto radinha aqui ligado com a gente na manhã, viu? Já tá temperando aquela carne, viu? esqueceu de mandar pro quê? Pro Foca? Que é o Foca? Ah, esqueceu de mandar alô pro Foca. Tá dado o recado então, viu? Manda um abraço aí pro Foca, pra Sandra, lá da Corticeira. Tá bom, tá dado o recado. Ótimo dia pra vocês aí, viu? Obrigado pela companhia, o Jair. Alô, Jair, bom dia, lá do Estrada Nova. Abraço pra você também, viu, meu querido? Obrigado pela companhia de vocês, viu? Tá valendo presente aqui, 984027371. Excelente dia! No estúdio 936. Quero falar pra você que tá ligadinho com a gente, acompanhando aqui a programação. 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
0: Olha a hora, meu povo, 9h38. 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Abraço pro pessoal lá que tá sempre coladinho aqui com a gente na estúdio. Bom dia!
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1: Olha a hora, minha gente, 9:40, 9:40. 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Opa, de volta para você por aqui. Bom dia, bom dia. Manda aí, Cabo, um abraço para mim presente, quero participar do programa aí, viu? Tá ligadinho com a gente, viu? Márcio Vieira, alô Márcio. Alô pro Boi também, né? O BioID aí, né? O BioID, bom dia. Alô Domingos Pereira, bom dia. Alô João do Coice, um abraço pra você, meu irmão. Tamo junto. E vamos de música, vamos lá com os quatro Galdérios. 9:41 na estúdio.

0: Gold FM, número 1 do seu rádio. Bom dia, bom dia. Pra você que tá acompanhando aqui a programação, obrigado pelo carinho, obrigado pela sua audiência. Os meninos, fala comigo que eu sou seu amigo, viu? Obrigado pela companhia, obrigado pela audiência. A você que se liga com a gente aqui nos 99,1 do seu rádio, hein? Ah, coisa boa. Obrigado pelo carinho, obrigado pela audiência de vocês aí, viu? Os meninos, fala com nós que eu sou seu amigo. Deixa eu mandar um abraço aqui pra rapaziada que já tá mandando mensagem, gente, hoje, então, a gente não vai poder soltar os áudios dos ouvintes, viu? Mas a gente vai lendo sua mensagem, viu? Manda mensagem aqui de Deus que a gente manda aquele abraço, aquele alô pra você. Deixa eu mandar um abraço também pra quem? Pro meu amigo Nazário. Alô, Nazário, bom dia! O Nazário que está ouvindo a programação, bom dia, né? Tudo de bom pra você aí, obrigado pela companhia, o Nazário, dona Eliane, pra Mariane, também pro Felipe, tudo de bom pra vocês aí. Inclusive hoje, hoje foi ontem o aniversário do Nazário, acho que foi ontem, né? Dia 3. Um abraço pra você, viu, Nazário? Tudo de bom pra você, viu? Um abraço aí, felicidade ao nosso amigo Nazário, que é mecânico, né, cara? Ele deu um talento no meu carro, cara, até que enfim o carro funcionou, viu? Um abraço, viu? Tava nas responsabilidades, com certeza aí. Um abraço, viu? Do meu amigo Nazário. Ô, Nazário, aí sim, viu? Fala comigo, Zunito. Tá mais faceiro do que pintinho no galinheiro, né, rapaz? Tá com o estômago funcionando perfeitamente agora, os Zunito, né? Valeu, Nazário, um abraço pra você, viu? Obrigado pelo carinho e pela confiança também. Tudo é bom pra você, meu querido. Fala comigo que eu sou seu amigo, hein? Tchau, obrigado! Ó, quem mais tá na sintonia por aqui também, deixa eu mandar um abraço aqui, Cowboyzeira, manda um salve pra nós, estamos aqui já colocando aquela carne no fogo, né? O Cowboy, manda aí os parabéns pro Nazário, né? Quem tá mandando parabéns pro Nazário aqui, deixa eu ver quem tá parabenizando o Nazário. Cowboy, me coloca no sorteio, Jair, viu? Parabéns pro meu amigo, o grande Nazário, né? O veterano irmão de farda, tá vendo? É o Jair que tá mandando pra você, viu, Nazário? Um abração pra você aí, viu? Chama na bota, o Nazário tá dormindo na hora dessa, cara, não tá nem acordado. Brincadeira, um abraço pra você, viu? Tudo de bom aí. Quem mais tá na sintonia por aqui? Fala comigo, bom dia, bom dia. O Domingos Pereira, ô Cowboy, manda um salve pra nós aqui. Toca fundo da grota, estamos aqui ligadinho com você. Alô, Gerardinho! O Gerardinho já tá tomando uma cuba, viu? Tamo na área, viu? O Reborn tá trabalhando porque hoje é o seguinte, né? Tá chovendo, manda uma... Ah, não tá trabalhando porque hoje tá chovendo. Reborn tá trabalhando hoje, por isso aí, viu? Hoje o Reborn tá trabalhando, por isso que tá chovendo, viu? Pra acabar, viu? Abraço, meu povo! O que mais aqui, ó? O nosso amigo Balena também já tá tomando uma cervejinha geladinha, né? Falou pra esquentar, pra firmar o corpo, né? Ô, meu Deus do céu, hein? Vocês não tem jeito não, né? Aumenta aí, meu povo, que a gente vai com mais uma sequência pra você aqui no Churrasco 99. Hoje até as 2 da tarde. Programa especial pra você. E a gente manda aquele abraço aí pra você que tá ligadinho com a gente. A Marisa também no Ribeirão. Alô, Marisa! Ribeirão Grande, Ribeirão Cavalo. Um abraço pra vocês aí, bom dia.
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0: 9:52 na Estúdio.

0: Olha quem tá tomando uma com limão caipirinha, né? O Gerardinho. Olha, rapaz. Bom dia. É a estúdio, a número 1 do seu rádio. Bom dia, cowboy, você tá bom? Manda uma moda pra nós aí. Bom dia, Souza Filho. Deus abençoe você, seu dia, viu? Quem tá na sintonia é o nosso querido amigo Fernandes Mauro. Tudo bom pra você, garoto? Ótimo dia pra vocês aí. Tá valendo sua participação, viu? Apenas mensagem de texto que você pode mandar pra gente. Não estamos soltando o áudio dos ouvintes hoje aí, né? Então, a gente vai lendo o seu texto, tá bom? Bom dia, cowboy velho. Dona Marlene, lá do Rio do Santa Luzia. Bom dia, viu? Manda mensagem aí de texto com seu nome completo que você vai pro sorteio também, viu? Alô, Reborn, bom dia. Alô também pro nosso amigo, o Emerson. Tá na sintonia, viu? Grande abraço aí, viu, grisadinha? Tudo é bom. Bom dia, cowboy, você tá bom? Tamo na escuta, a Willy Carlos, bom dia. Abração pra essa piazada mais faceira do Brasil, viu? Fala, Chapeludo, bom dia. É a Sheila Bruschi, do Tifo Martins, o pessoal aí, né? Acompanhando a programação, pessoal que são os proprietários lá da B3 Montopeça Oficina. Abração aí pra vocês, obrigado pela companhia. Tudo de bom pra turma aí, viu? Aê, barbaridade. É nóis. Bom dia. Vamos lá, né? Manda sua mensagem pra cá que você vai se dar bem com os presentes de hoje. 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Temos mais presente aqui, ó. 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É uma correria, viu? 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Então tá recheado de presente aqui hoje, viu? Fala comigo. Alô, seu João, lá em Joinville. Um abração pra você, meu irmão. Obrigado pela companhia, o pessoal de Joinville aí, acompanhando a programação por aqui também, viu? Ó, daqui a pouquinho teremos aí os nossos repórteres pela rua, o William Fritz, que daqui a pouquinho também já traz aí as primeiras informações pra gente, já, viu? Então fica ligadinho aí, você quer ficar bem informado, fica colado aqui na estúdio, que a gente vai trazendo as informações pra você, viu? Já, meu povo, fala comigo! 10:02, bom dia! Agora sim, vamos lá, meu povo, bom dia pra você que se liga com a gente na manhã! 10:02, bom dia! 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
0: Olha a hora, meu povo! São 10:04, 10:04. 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
0: Vamos lá, meu povo, vamos lá, minha gente, 984027371. Olha, deu vontade de comer bem, hã? 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Abraço lá pro seu Márcio, pra dona Nina. Pessoal do Pesca e Pague Marquezinho. Tchau, obrigado! De volta pra vocês, YD741, estúdio número 1 do seu rádio. Cobertura das eleições 2026 aí, viu, gente? Pra você nesse domingão. Daqui a pouquinho a nossa equipe se movimentando, William Fritzky trazendo as informações pra você. Fica ligado aí, fica ligado aí. Vamos lá, gente. Bora, bora. Mais uma sequência pra você, viu? E hoje também, em respeito aos nossos ouvintes, e claro também, né? Pela Justiça Eleitoral, hoje nós não estamos soltando o áudio dos ouvintes no ar, tá bom? Então você manda seu nome completo aí, a gente tá recebendo bastante áudios aqui, mas manda mensagem de texto, viu, gente? Mensagem de texto pra nós aqui na programação, que a gente vai ler o seu nome e a gente manda aquele abraço pra você, viu? Manda um abraço aqui pro seu Zé da Figueira. Ô, cowboy, tudo bem? Bom domingo pra você e pra todos os ouvintes aí. Toca Sérgio Reis, viu? A música Esse é Meu Brasil, tá bom? Bom dia, bom dia. Um abraço também pro Luciano. Alô, Luciano, bom dia pra você. Muito obrigado pela companhia também, sintonizando aqui os 99,1 do seu rádio, viu? Tamo junto. Tem mais aqui, bom dia, bom dia. Alô, Riborne. Bom dia pra você, viu, seu José? Tudo é bom pra vocês aí, viu? Abraçamento pra toda essa piazada mais faceira do Brasil. Vamos que vamos. Manda pra cá, 984027371. E vamos de música, né? Vamos de música, porque hoje é muita música e também informação pra você aqui no estúdio. Alô, Luciano Dinereu, participando do sorteio. Tchau, obrigado.

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0: Segura, segura, segura, meu povo. Ei, lasqueira. Vamos juntos. Muita música. Balança Minuã, aqui na número 1 do seu rádio. Vamos dali, gurizadinha. E olha pra você que tá ligadinho com a gente, acompanhando aqui a programação. Daqui a pouquinho já vamos acionando aí a nossa equipe, William Fritz, que já traz daqui a pouquinho as primeiras informações pra você que tá ligadinho com a gente. Mas olha só, eu quero mandar um abraço aí pra dona Elisângela, pro marido dela, que acabaram de passar aqui na rádio agora. Encontrou uma carteira com documento, inclusive com dinheiro dentro, né? Realmente, olha só que solidariedade, né? E sinceridade aí, né? A dona Elisângela passou aqui, encontrou uma carteirinha com documento no nome de Hudson Mendes de Paula. Então, se você conhecer o Hudson Mendes de Paula, ou estiver ouvindo a gente aí, ouviu o Hudson, seu documento, sua carteira foi encontrada, inclusive com cartões de crédito, cartões de débito, inclusive aqui, está na recepção aqui da rádio, tá bom? Inclusive com dinheiro dentro da carteira, tá bom? Pode passar aqui na recepção da rádio aí com seu nome, enfim, com outros documentos se você tiver, para você poder retirar. Bom dia, meu povo, bom dia, minha gente, bom dia. Manda um abraço aqui pro pessoal na sintonia com a gente, o Ademir. Ô, cowboy, manda um abraço para nós aqui, coloca no sorteio, viu? Manda um abraço para minha esposa, para a família, também para minha filha, a Sofia. Estamos aqui indo exercer o nosso papel de cidadão. Um abraço, viu? Bom dia para vocês aí, obrigado. Norberto também tá na sintonia. Para cima, cowboy, bom dia, bom dia. Abraço para vocês aí, viu? Vamos lá pro nosso intervalo comercial, rapidinho, já vou acionar então nossos repórteres, William Fritz, que inclusive já traz aí daqui a pouquinho informação para você aqui nos 99,1 do seu rádio. Na estúdio agora 10:27. Vamos lá, meu povo, vamos lá, quero falar para você que tá ligadinho com a gente, acompanhando o Churrasco 99, a número 1 do seu rádio. 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
0: Muito bem, meu povo, bom dia, bom dia, bom dia para você ligado no Churrasco 99 até 1 da tarde. Depois da 1 da tarde, eu continuo com você até as 2, viu? Com Deixa Rolar. Manda sua mensagem para cá, mensagem de texto, viu, gente? Não estamos soltando mensagem de áudio aí, áudios dos ouvintes, né? E em respeito a você ouvinte, também aí pela devido às eleições 2026 de hoje, tá bom? Então vamos lá. 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
0: Muito bem, são 10:32 na Estúdio. 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Opa, manda um abraço aí pra você que tá ligadinho com a gente de volta, hein? Salve lá pra o José. Alô, José, maestre, Nemias e toda a sua família, pra Leila também, bom dia aí pro Garcia, viu? Alô, os meninos, bom dia, meu irmão, tamo junto aí, viu? É nóis, abraço pra você do Cowboy, bom dia. Salve pra vocês aí, viu? Bom dia!
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0: Vamos lá com as primeiras informações nessa manhã, acionando nossa equipe, que já está pronto aí para trazer a informação para você. William Fritzky, com as primeiras informações da manhã aí das eleições 2026. William, com você.
11: Bom dia, Cowboy. Bom dia a você que nos acompanha na Estúdio FM. Estamos acompanhando esse dia de votação, dia chuvoso aqui na nossa região. A princípio, até o momento, tudo transcorre dentro da normalidade. A Polícia Militar apura neste momento uma denúncia de uma residência com diversas bandeiras de um determinado candidato que não pode no dia de hoje. Então estão sendo orientados a retirar possivelmente. É importante também dizer que hoje não pode postar colinha, pedir voto, esse tipo de coisa. Inclusive já fiz diversas denúncias de pessoas postando colinha, postando número de candidato. Postar colinha, pedir voto era até a meia-noite. Hoje não pode mais. Com relação a algumas urnas que deram problema, com relação à biometria, não se preocupe. A biometria não é uma obrigatoriedade. Então, se você for lá e deu problema, mas seu voto foi computado, não tem problema nenhum. Algumas urnas que estragaram também estão sendo substituídas, mas tudo dentro do esperado, dentro da normalidade. Então, estamos acompanhando e voltamos durante todo o dia, convidando a todos para nos acompanhar às 16:30 com a nossa cobertura ao vivo na Estúdio FM, a número 1 das eleições de 2026.

0: 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Aô, barbaridade, é o Churrasco 99 nesse domingão legal. Domingo de você exercer a sua, né, sua democracia, é de você exercer aí o seu papel como cidadão, viu? Bom dia, domingo de eleições e sem dúvida nenhuma, a estúdio trazendo aí muitas informações para você. Fica ligadinho com nós aí, viu? Deixa eu mandar um abraço aqui pra galera. Hoje nós estamos aqui, né? Desde o início do programa falando para você que hoje nós não estamos soltando o áudio dos ouvintes, viu? Tá bom? É, por determinação da nossa direção e claro também em respeito a você ouvinte, tá bom? Devido às eleições de hoje. Mande mensagem de texto que a gente manda aquele abraço para você, viu? É, bom dia, cowboy, tudo bem? Aqui é a Lu de Guaramirim, curtindo aí a estúdio nesse domingão aí das eleições. Eu quero participar do sorteio, viu? Bom dia. Abraço, obrigado pela companhia. Fala, cowboy, bom dia, bom dia. Ótimo domingo, abraço a Salete do Garibaldi, também tá na sintonia com a gente. Obrigado aí pela companhia. O Luciano também tá na sintonia. Fala, cowboy, bom dia. Tamo aqui, ó, Duda do João Pessoa, bom dia pra vocês. Tamo firme, firme, igual palanque no brejo. Bom dia também pra Iraci, tá ligadinho com a gente da manhã, mandando abraço pra toda a família também, viu? Fala, cowboy véi, bom dia, aqui é o Jaison, do Janaguá do Sul, viu? Bota nós no sorteio aí, coloca o fundo da grota, bom dia. Um abraço também pra quem, o Irley Cunha, bom dia, Deus abençoe todo mundo aí, viu? O seu Paulo lá da, o Paulo Uber, da Praia do Ervino, também tá na sintonia com a gente, um abraço, meu querido, obrigado pelo carinho também, viu? Christian também tá na sintonia com a gente. Quem mais tá na audiência conosco aqui? Bom dia, cowboy, manda música aí pro Jair, né? Guzi, popular Jundia. Velho casarão, viu? Amigos das antigas, parceiro de farda, quem tá mandando é o Bigu, viu? O Nazário. Abraço pra você, viu, Bigu? Toda a família aí, obrigado pela audiência do programa, viu? Bom dia, cowboy! Vamos que vamos, hein? Se tá bom, o seu cowboy fora da lei. Manda música pra nós aqui pro do Sérgio Reis. É, pra minha esposa Inês e quero participar do sorteio, viu, hoje, viu? É o Yoki, alô Yoki! Tá ligadinho com a gente pro Neto lá do Santa Luzia, bom dia, né, pro Totique. Abraço pra você, viu? Obrigado pela companhia também. Laudelino Schmitz, bom dia, estúdio, manda um abraço pra nós aí, valeu. Norberto também tá na sintonia, o Gil Goulart, bom dia. É uma pancada de pessoas aqui, né? Bom dia, cowboy, o Arivaldo, Salvador, Chico de Paula também tá na sintonia com você, manda um abraço pra nós aí, viu? Bom dia pra toda essa piazada mais faceira do Brasil. Churrasco 99 até uma da tarde. Eu por aqui, você por aí, mandando mensagem pra nós, viu? Bom dia, a Gisele também tá na sintonia, coloca um sorteio, cowboy, é, a Gleice lá da Ilha da Figueira, bom dia, 984027371, manda sua mensagem de texto. E aí a gente vai com você até uma da tarde, viu? Hoje então até as duas, depois da uma às duas tem Deixa Rolar comigo, pra você aí com muita música bacana também, com informação dos nossos repórteres, William Fritz, que tá aí nas ruas, trazendo as principais informações pra você ficar por dentro de tudo que tá rolando aí nas eleições 2026, aqui na estúdio, a número 1 do seu rádio. Vamos de Churrasco 99.
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0: Não deixa queimar a carne, pelo amor de Deus. Bom dia, bom dia. 10 horas e 47 minutos.

0: 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Bom dia, bom dia, bom dia. Vamos lá, gente, 10h57. E aí, tá tudo bem? Manda sua mensagem de texto pra cá, que a gente vai mandando aquele abraço pra você, viu? Ô, cowboy, bom dia. Olha aí, cowboy. Rô de macho alfa, né? Tudo é bom. Partiu Joinville, viu? Abraço, viu? Abraço pra você, vai com Deus aí, se cuida na estrada, viu, rapaziada? Inclusive, o ouvinte mandou mensagem pra gente aqui que na BR-280, aliás, na região ali que vai pra Joinville, pessoal tem que tomar cuidado, né? Tem muita movimentação, pessoal que tá vindo de Joinville, pessoal que tá indo pra Joinville, pessoal que também tá nas estradas aí, ó, trecho com bastante tráfego, né? De carros aí, então você tá ligadinho conosco aí ouvindo a gente, vai de boa, vai com calma, vai tranquilo, né? Abraço pra você que tá nos ouvindo, nos dando carona, hein? Bom dia! 984027371, mande mensagem de texto, não mande mensagem de áudio, viu, gente? Mande mensagem de texto pra gente. Deixa eu ver quem tá na sintonia por aqui, acompanhando aqui a programação, acompanhando aqui os 99,1 do seu rádio. Bom dia, meu povo! Coloca no sorteio, cowboy. Aqui é a Cauana da Barra. Me coloca no sorteio. Bom dia, bom dia. Abração pra vocês aqui até a 1 da tarde, churrasco 99. Depois da 1 até as 2, eu continuo com você, viu? Então até as 2 da tarde hoje, muita música e informação. E deixa rolar daqui a pouquinho as 2 da tarde. Depois das 2, a Suzana Andrade assume a responsabilidade. E aí, com os nossos repórteres, William Fritz, que também, que inclusive tá nas ruas, trazendo as principais informações, movimentação aí intensa, né? Em Jaraguá do Sul. Vamos que vamos, bom dia, cowboy, tudo bem? Manda um abraço pra nós aqui, um ótimo dia. É o Adir da Silva. Alô, Adir, bom dia. Abração pra vocês aí que se liga com a gente no Churrasco 99 na manhã também. Vamos que vamos, meu povo. E claro, daqui a pouquinho a gente continua, né? Trazendo aí a participação do nosso querido William Fritzky, que traz aí as principais notícias pra você na cobertura das eleições 2026 na estúdio, a número 1 do seu rádio. Bora, bora, meu povo, bora, minha gente. Na estúdio agora são 11 horas em ponto. Bom dia. Por aqui é o cowboy, aos meninos. Mandar um abraço também lá pro meu amigo Matheus, hein? Alô, Matheus. Pessoal da Flash Car aí que tá ligadinho com a gente na manhã também, pra ele, pra esposa, né? Valeu, garoto. Quero falar pra você que tá ligadinho comigo, meu amigo, presta atenção. 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
0: Olha a hora, gente, 11h02, 11h02 na sua manhã. 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Alô, seu Márcio, alô, dona Nina. Abração pra vocês e obrigado pela companhia. Tchau, obrigado.
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0: Olha a hora, meu povo, 11:03. 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
0: Quero falar pra você que tá ligadinho com a gente da manhã, 11:05, 11:05. E aí, tá pronto o almoço aí? Já fez o almoço? Hã? Ou tá chegando em casa agora, já ligou aí no Sonzão da Estúdio, já fez aí, né, a sua parte, já foi exercer aí, né, a sua função como cidadão e tá nos ouvindo? Seguinte, obrigado pelo seu carinho, viu? 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Tchau, obrigado! Vamos lá, né, gente? Vamos lá, trazendo mais música. Daqui a pouquinho, informações pra você. Você tá ligadinho com a gente aqui no Sonzão da Poderosa. É a Estúdio! Alô, Ricardo, da Ilha da Figueira, mandando abraço aí pra toda a família. Tamo junto, cowboy, bom dia! A Luana Rodrigues também, bom dia, bom dia! Ô, potência! Olha, um abraço pra você que tá ligadinho comigo. Manda mensagem de texto, viu, gente? Bom dia lá pro Pulga, né? Ô, Pulga, já estamos aqui, né? Já voltamos e estamos indo agora filar um churrasco, né, cowboy? O genro Adailton. Ai, ai, ai. Um abraço pra você, obrigado pela companhia, sintonizando a programação, viu? Obrigado pela audiência. Vocês estão que estão, hein, seus atentados? Bom dia, bom dia. Olha, olha, hein? Deixa eu ver por aqui quem mais tá na sintonia curtindo nós aí. Chama na capa. A Rosângela Schmidt, bom dia, cowboy. Manda aí um alô pra nós aqui. Quero participar do sorteio, viu? Bom dia, cowboy. Cê tá bom? Manda um abraço aí pro nosso amigo Nazário. Quem tá mandando é a pessoa do Mercado Amigão, lá pro Rudinei. Alô, Rudinei, dona Adriana, o Miro também. Um abraço pra vocês. Muito obrigado pela companhia. Obrigado aí pela audiência de vocês também, viu? Tá mandando um abraço aí, né? Sintonizando a programação. Ô, cowboy, seguinte aqui é o Jair, viu? É, o Jair Guzzi, na escuta, ligado no estúdio. O Jair Guzzi falou o seguinte, né, cowboy? Manda um coice bem coiçado, né, pro Nazário, o antigo mecânico, viu? E chefe das antigas, viu, cowboy, né? Da Café Sazi, lembra? Toca música aí, eu sou do sul. Abraço pra você, viu, garoto? Olha as histórias, né, cara? Olha as histórias. O Nazário não conta assim pra nós, né? Não conta pra nós, aquele pelego, velho. Bom dia. Manda um abraço aí pra M. Alô, M, bom dia. 984027371 e a gente vai prosseguindo por aqui com muita música. Arrui! Bagualito pra você, viu? Aquela iguaria, ó, na estúdio. 11 horas, 9 minutos.

0: balanço com a gente.
1: Valeu, moçada do Vaneirando. Sucesso a vocês. Um abraço do Marcelinho e do Grupo Minuano. Ó, o balanço dos guri aí, tchê.
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0: 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Baladeira! Vamos que vamos, gente. 98402-7371. Movimentaço, né? Em Jaraguá do Sul, nas eleições 2026. Daqui a pouquinho já vamos acionando aí a nossa equipe de reportagem, trazendo as principais informações pra você, viu? Pra dar bom dia por aqui, cowboy. Você tá bom? É o Jackson do Jaraguá do Sul. Coloca no sorteio, manda um abraço aí, viu? Pro seu Adão aqui, viu, cowboy? Tamo aqui, né? Ligadinho com você, viu? Aos meninos! A Marlene também tá na sintonia. O Rogério Afonso, obrigado pela sintonia de vocês aí. Um ótimo dia, viu? Até, ó, 1 da tarde. Estúdios 99,1 aqui do seu rádio, viu? Churrasco 99 comigo, cowboy! Churrasco 99, né? Vamos unido, vamos unido. Olha a hora, gente, 11:27. 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
0: Muito bem, meu povo, 11:28. Deu vontade de comer bem. 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
0: Muito bem, vamos lá, gente. 11:30, 11:30. Manda um abraço pro meu amigo Márcio Coque, pessoa da Caraguata Elite. Alô, Márcio, bom dia pra você, garoto, pra toda a equipe aí da Caraguata Elite. Obrigado pelo carinho. Vamos que vamos, hein? Ótimo dia pra você também, meu irmão. Fala comigo, eu sou seu amigo. Vamos lá, gente. Manda um abraço também pra você que tá ligadinho com a gente. Ó, salve, salve também. É pro Rogério, obrigado pela companhia. Alô, seu Darcy Vargas, um abraço pra você também, meu irmão. Tamo junto aí, viu, pessoal da Grameira Vargas. Tá aqui o Darcy Vargas. A Luana Rodrigues, obrigado pela companhia de vocês aí também, viu? Tamo junto. 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Tchau, obrigado. De volta pra vocês, YD741, estúdio, a número 1 do seu rádio, por aqui é o Cowboy, viu? Mande mensagem de texto, hoje não estamos soltando o áudio dos ouvintes no ar, devido aí, né, às eleições 2026 e também respeito a você, ouvinte, né, também da nossa direção, estamos aí apenas com texto de, mensagem de texto, viu, gente? E vamos lá! E por falar das eleições, vamos lá, então.
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0: Vamos acionando a nossa equipe de reportagem, trazendo informações do que está acontecendo nesta manhã. Para você que está ligadinho aí no somzão da estúdio, Regis Porta Nova é com você. Ele que acabou de votar agora, trazendo informação para a gente e a movimentação aí que está acontecendo em Jaraguá do Sul. Regis, é com você. Bom dia.
8: Olá, Cowboy, bom dia. Bom dia ao amigo ouvinte da Estúdio FM nesta manhã de domingo. A informação de hoje é sobre não deixar para a última hora. Eu acabei de votar, na minha sessão é a 17ª zona eleitoral, e aqui no bairro Tifa Martins, Colégio Jonas Alves, e a fila é grande. Eu cheguei às 10 horas e 35 minutos para votar, agora são 11 horas e 24 minutos. Então você que deixa para a última hora, evite problemas. A sugestão é vir de manhã. De manhã é o período de maior movimento nas sessões e zonas eleitorais. Você pode fazer o seu almoço com a família, mas não dê aquele cochilo tradicional de tarde. Já venha votar, não deixe para a última hora. É uma eleição mais lenta, mais demorada, por isso as filas estão sendo registradas em diversas zonas eleitorais. Domingo de movimento nas zonas eleitorais, uma votação mais lenta, não deixe para a última hora. Estúdio FM, a número 1 nas eleições 2026.
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0: 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Aô, potência! Vamos juntos, gente, até a 1 da tarde, com Churrasco 99. E eu continuo com você depois da uma da tarde até as 2, né? Coisa boa, né? Deixa rolar. Bom dia, bom dia, bom dia, viu? Mas vai participando, 984027371. Tem presente pra você que tá ligadinho com a gente aqui, que mandar a sua mensagem de texto, viu, gente? Manda mensagem de texto, não mande áudio, viu? Por determinação aí, né? Em respeito a você, ouvinte, também hoje devido às eleições e também na nossa direção, a gente tá soltando apenas mensagem de texto e mandando aquele abraço pra você, tá bom? 984027371, bom dia, bom dia. Deixa eu mandar abraço aqui, ô Cowboy, estamos ligadinho com você, quero participar do sorteio, é a Cíntia do Água Verde, obrigado pela companhia. Sintonizando a programação. É, bom dia pra Luciana também, o Etito, é isso? Acho que é isso, né? A Luciana Pereira, bom dia, obrigado pela companhia. Abração pra vocês, é, meu povo. Bom dia para a Irma. Bom domingo, Cowboy, me coloca no sorteio, viu? A Irma da Vila Lense, na programação por aqui também, viu? Ótimo dia pra vocês aí, viu? Quem mais também tá na sintonia por aqui, mandando mensagem pra gente. Bom dia, Cowboy. Coloca no sorteio, viu? Manda o nome completo, gente. É, deixa eu ver quem tá na sintonia comigo. É o Henrique. Henrique dos Reis. Alô, Henrique. Bom dia pra você também, viu? Aí, Leandra. Fala, Cowboy. Bom dia. Estamos aqui no Jaraguá 84. Domingo. Bom dia, bom dia. Abração pra vocês aí. Fala com nós. Coloca no sorteio. 984027371. Esse domingo das eleições. E, claro, a Estúdio FM fazendo a cobertura das eleições aí. Logo mais às 16h30. William Fritzky, Fernando Berti, Mário Júnior e toda a equipe aqui da Estúdio empenhada em trazer para você as principais informações. E claro, a nossa equipe está na rua nesse momento, trazendo toda a movimentação que está acontecendo, né? Bom dia, bom dia para você. Tivemos o Regis Porta Nova, o William Fritz, que já passou por aqui, e daqui a pouquinho, né, mais informação para você. Ô, Cowboy, quem quer, aqui quem fala é Andréia da Figueira. Coloca no sorteio aí, viu? Bom dia, bom dia. Valeu, Andréia, obrigado. Fazendo um churrascão aí, bruto, né? Mandou foto aqui do churrasco pra nós, ó. Manda aí, Cowboy, pra todos os amigos aqui, pra família também, viu? Aô, os meninos! Bom dia, bom dia. O Andréas Reis, valeu. Bom dia pra dona Irani também, que tá na sintonia com a gente. Obrigado pela companhia, viu, gente? Abraço, meu povo. Vamos juntos até a 1 da tarde com o Churrasco 99. Depois eu continuo com você da 1 até as 2 com Deixa Rolar, viu? Manda aí, manda sua mensagem e vamos trazendo mais uma sequência para você que tá fazendo seu papel hoje como cidadão, exercendo aí a cidadania. Você que já votou, tá em casa, já foi lá fazer aí, cumprir com o seu dever como cidadão. E claro, né? Não deixe para a última hora. Vá lá você exercer o seu papel como cidadão e manda sua mensagem de texto aí que você já chegou em casa, tá curtindo com a família. Ligadinho aqui no estúdio para saber tudo sobre as eleições 2026. Então, às 16h30, toda uma cobertura completa, sem dúvida nenhuma, também com os nossos patrocinadores, viu? Que também está nos ajudando aí nessa cobertura das eleições 2026, aqui na estúdio, a número 1 do seu rádio.
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0: 11:47, bom dia.

0: 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Bom dia, meu povo. Vou mandar um abraço pro Fabiano lá do Jaraguá 99. Tá ligadinho com a gente, ele, a família, esposo, os filhos aí. Abração pra vocês aí, viu, gurizadinha. Cowboy, manda um abraço pra nós aqui, viu, Leandro. Alô, Leandro Viola. Manda pra nós aí um abraço pro Gilmar lá de Xereder, viu, cowboy. Tá fazendo aquele churra, né? Estamos sentindo o cheiro daqui, viu? Abraço, Leandro. Obrigado pela companhia aí, viu? Tudo de bom pra vocês, acompanhando a nossa programação por aqui, viu? No Churrasco 99, ao vivo pra você até 1 da tarde. E a gente vai depois da 1 da tarde até as 2, viu? Então hoje, cowboy por aqui, ao vivaço, acompanhando aí, né, os nossos repórteres, trazendo informações, William Fritzky, Fernando Berti, que tá traz da informação daqui a pouquinho também. Já passou por aqui o nosso querido amigo Regis Porta Nova, falando sobre as informações lá do colégio onde ele voltou, que tem muita fila lá, né? Muita fila mesmo. E inclusive, né, a notícia que o nosso querido amigo Regis trouxe pra gente, pra você não deixar pra última hora, né? Inclusive, muita gente agora de manhã, que a gente recebe informações aqui, estão indo votar agora de manhã mesmo. Muita gente mesmo. Então você não deixa pra última hora. Então quer ficar aí informado nessas eleições 2026, com a cobertura da Estúdio FM. E é só você ficar ligadinho aí com a gente, tá bom? Vamos juntos até as 2 da tarde, aqui nos 99,1. Daqui a pouquinho, obviamente, claro, o nosso querido amigo William Fritz, que deve trazer informações pra gente sobre essa movimentação, como é que tá, enfim, né? Tudo aí transcorrendo bem até o momento. Algumas urnas que estão falhando, mas isso aí é de praxe, né? E o pessoal que traz informação também mandando mensagem pra gente aqui, né? Ah, eu fui votar e a urna tal do colégio tal não tava funcionando. Então, fica ligadinho aí que já a gente vai trazer tudo isso e muito mais pra você. Cowboy, bom dia, estamos aqui, ó. Manda um abraço pra nós aqui pro Edivandro de Guaramirim. Alô, Edivandro, bom dia pra você também, muito obrigado pela companhia. O Natan de Guaramirim falou: meu querido cowboy, domingo, bom domingo pra nós, coloca no sorteio. Ô, potência! Alô, Natan, abraço pra você em Guaramirim, ligadinho com a gente aqui no Sonsão da Estúdio. O Hélio também tá na sintonia. Ô, cowboy, bom dia, quero participar do sorteio, viu? Manda um abraço pra nós aqui, o Hélio do bairro da Ilha da Figueira. 984027371, mande mensagem de texto, viu, gente? Não estamos soltando o áudio dos ouvintes aqui hoje em respeito a você e também devido às eleições 2026, apenas mensagem de texto para o nosso WhatsApp, tá bom? 984027371. Vamos lá, meu povo! Olha a hora na estúdio, agora são 12:00. Abraço pra você que tá ligadinho com a gente. Quero falar pra você, meu amigo, minha amiga, você que tá nos ouvindo, presta atenção neste recado aí, ó. 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Alô, menino!
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0: Olha a hora, gente, 12:00 e mais 1 minuto aqui no Churrasco 99. Comigo, Souza Filho. Vamos juntos até as 2 da tarde, levando para você muita música, informação e, claro, sua participação. 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
0: Olha a hora, gente. 12:04. 12:04. 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Aô! Potência! De volta pra você por aqui nos 99,1 do seu rádio até as 14h. Cowboy Souza Filho, aqui na estúdio. Bom dia pra você que tá aí ligadinho conosco. Vamos lá, meu povo! Ô, Potência!
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0: Agora são 12:05, 12:05. Vamos dar um giro, trazendo as principais informações para você diretamente com o nosso repórter William Fritzky, que está de olho aí, né? Trazendo as notícias para você ficar bem informado aqui na Estúdio FM, nessa cobertura e, claro, os nossos apoiadores aí, os nossos parceiros, os nossos patrocinadores que estão com a gente nessa cobertura. William Fritzky, é com você, informação aí para você, ouvinte da Estúdio. Bom dia!
12: Olá, Cowboy, estamos de volta acompanhando a movimentação das eleições de 2026. Continua tudo transcorrendo dentro da normalidade, os principais candidatos ao Senado e à Presidência da República já votaram, cada um diretamente no seu local de voto. Estou recebendo informação de que muitas pessoas estão votando somente uma vez no Senado. Temos que lembrar que são dois votos para o Senado. Lembre de votar a primeira vez, depois de votar na segunda também, não anule seu voto, né? Encontre alguém que tenha propostas que batem com o que você acredita ser o necessário para o país. E outra, tem fila, todos os lugares têm fila. Não sei se dessa vez está indo mais devagar ou se mais pessoas estão indo votar, mas tem fila em todos os locais de votação e é importante que você tenha calma, que você aguarde. Não adianta, fiquei na fila, vou embora. Não. Né? Exerça o seu, não só o seu direito, mas o seu dever de voto. Aguarde na fila. Com relação a alguns problemas, pequenos problemas técnicos, urnas indo devagar, normal. Acontece em toda eleição com equipamentos eletrônicos. Permanecemos acompanhando, por enquanto, sem alterações. A qualquer momento, novas notícias no Estúdio Número 1 das eleições de 2026.
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Olha a hora, gente, 12:18. Ótima manhã pra você ligado no Churrasco 99, por aqui comigo, Cowboy Souza Filho, até a 1 da tarde, depois da 1 da tarde até as 2, a gente continua com você, né? Deixa eu mandar um abraço aqui pros amigos aqui ligadinho com a gente na manhã, tá valendo presente, viu? Temos presente, temos caipirinha, sobremesa de Nutella, temos pizza dog, temos aqui, que mais vale, troca de óleo da B3 Motopeças e oficina, que mais aqui, tem mais ali, tem mais presente ali, ó. Temos aqui outra pizza dog, uma cartofe, ó, coisa boa, viu? Você tá doido, menino? Temos aí uma pizza dog mexicana, baguete de 19 centímetros, também top da galáxia, viu? O Osvaldo lá de Araquari tá ligadinho com a gente, assando uma carne e ouvindo aqui a estúdio. Bom dia pra você, viu, garoto? Muito obrigado pelo carinho, bom dia pra vocês aí, ligado com a gente lá em Araquari. Bom dia, cowboy, aqui é o Demar do Tifo Martins, eu quero participar do sorteio, manda um abraço pra nós aí, tamo ligadinho com você, viu? Excelente dia!

0: ao Irley Cunha. Quero ganhar presente, cowboy. Manda um abraço pra nós aí. Bom dia, viu? Quem tá na sintonia com a gente também por aqui, bom dia, seu menino. Bora mandar foto pra nós aqui. Atenção, atenção, daqui a pouquinho, claro, né? O nosso querido amigo William Fritz, que está aí trazendo as principais informações sobre as eleições 2026, toda a nossa equipe movimentada aí, né? Nas ruas. Mais informação que chega pra gente agora sobre um acidente que acabou de acontecer agora há pouco ali entre a Serra de São Bento do Sul, entre Curupá e São Bento, um acidente ali envolvendo carro e caminhão, né? A gente não sabe ainda mais detalhes sobre esse acontecimento, sobre o que está acontecendo, mas fica ligado aí que a gente já está levantando as informações e sobre esse acidente aí, viu? Então você que está saindo agora de Jaraguá do Sul, sentido a São Bento do Sul, vai ter que esperar um pouco, porque tem fila, né, gigante ali na Serra de Corupá, entre São Bento do Sul. Tá bom? Tá dado o recado para você, então, aí, informação aqui em primeira mão para você. Bom dia, cowboy, aqui é o Vilmar, viu? Manda esses prêmios pra nós aí, valeu, garoto, bom dia, bom dia. A Juliana do bairro São Luís também tá na sintonia, mandando colocar no sorteio aí, um recadinho, cowboy, viu? Vamos que vamos! Inclusive, os nossos ouvintes também mandando informação aqui, né? Que lá no Caique, né? Muita fila mesmo, viu? O pessoal que tá indo votar lá no São Luís ali, viu? Então, vai ter que esperar, vai ter que ir com calma. A gente vai prosseguindo por aqui, daqui a pouquinho tem mais informações sobre as eleições 2026 com os nossos repórteres que estão atentos, trazendo toda a informação, inclusive a Polícia Militar também fazendo bom trabalho de plantão aí, né? Fazendo aí patrulhamento extensivo, a Polícia Militar de olho também, toda a movimentação, a Polícia Militar também fazendo um bom trabalho e, claro, você fica por dentro de tudo isso e muito mais. Vamos prosseguindo com o Churrasco 99, agora são 12:21.
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0: Alô, Jackson, da Vila Lens, bom dia pra você também, pra toda a família. Agora são 12:21, bom dia, bom dia.

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0: A número 1 do seu rádio, bom dia. Quase boa tarde já, né, gente? Vamos lá, meu povo, 984027371, 12:30. E aí, como é que tá aí o churrasco da bom? Chique no último. Manda pra cá sua mensagem de texto no 984027371. Daqui a pouquinho tem resultado aí dos ganhadores dos presentes, né? Vamos juntos até as 14h com o nosso programa por aqui, o Churrasco 99, que vai até 13h. Depois eu continuo com você da 13h, viu? Com Deixa Rolar. 984027371, aquele abraço pra você que tá de bem com a vida. Já foi exercer aí o seu papel como cidadão. Aquele abraço, agora tá em casa, né? Só de boa curtindo aí a programação da estúdio, viu? Fica ligadinho aí que já tem mais informação pra você, viu? Ô, cowboy, manda um abraço aqui pro Fabiano do Jaraguá 99, pra nós aqui que estamos naquele modelo, viu? Toca perigosa linda. Abraço, viu? Obrigado pela companhia de vocês aí. Ô, os meninos, quero fazer um convite pra você também. É pra amanhã, né? Às 16h, estamos aqui, né, cara? Com o nosso programa aí. A Hora do Cowboy, viu? Com os melhores patrocinadores aí, viu? Que coisa boa. E por falar em patrocinador, deixa eu mandar um abraço aqui pro nosso querido amigo Darcy Vargas, né? Que tá lá fazendo um churrascão, baita churrasco. E tá mandando um abraço pro Robson de Vargas, né? É, que chegou aqui em casa, cowboy. Tamo junto, viu? Ô, seu Darcy, um abração, viu? Ele que tá lá no Tifa Martins ouvindo a programação, que coisa boa. Ô, seu Darcy, tá aqui o Darcy Vargas. Pessoal da Grameira Vargas, aquele carinho, aquele abraço pra vocês aí. Tamo junto, hein? Patrocinador exclusivo aí, né? Do nosso programa A Hora do Cowboy. Valeu, seu menino. Fartura de gente boa. Salve, salve pra vocês aí, viu? Vamos lá pro nosso intervalo. Daqui a pouquinho a gente volta aí, né? Alô, Yoki. E a minha música, cowboy? Nada, nada. Olha, rapaz, já tocamos, hein? Na estúdio agora 12:31. Vamos lá, piazada, vamos lá, gaúchos e gaúchas de todas as região, de todas as querências aí, um abraço, viu? Um quebra-costela bem chinchado, bem bagualito. 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
0: Muito bem, são 12:35. Pra você, tá ligadinho no somzão do estúdio. Aquele abraço e obrigado pela sua companhia. 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
0: Vamos lá, minha gente! 12:36. Vambora, vambora! 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
0: Excelente manhã pra você. Pra você que já almoçou, é boa tarde. Pra você que não almoçou ainda, é bom dia, viu? Olha, agora são 12:37. 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Alô, seu Lori! Bora, meu povo! Fala comigo, fala comigo. Manda sua mensagem pra cá e a gente vai detonando pra você com muita alegria, muita música, muito som bacana! E identificando a frequência, XYD741, estúdio a número 1 do seu rádio. Tem presente, daqui a pouquinho tem sorteio pra você, que manda pra cá sua mensagem de texto. E a gente vai levando pra você aí até a 1 da tarde. Depois eu vou com você da 1 da tarde às 2, hein? Os nossos repórteres por aí, William Fritzky, Fernando Berti, Mari Júnior, toda a equipe aí. empenhado para trazer para você informação precisa, viu, gente? Lembrando para você que depois ali, às 16h30, uma cobertura sensacional aí sobre as eleições 2026, tá bom? Ó, para quem tá na sintonia com a gente, manda um abraço aqui. Ô, Cowboy, bom dia, viu? Aqui é a Maria do Tifa Martins. Manda um alô para nós aí, queira participar do sorteio também, viu? Tchau, obrigado. Tamo aqui fazendo aquele almoço caprichado, que coisa, hein? Obrigado pela sintonia de vocês aqui na estúdio. O Ademar também tá no Tifa Martins, obrigado pela audiência. E por aí vai, né? Trazendo aí mais uma sequência para você aqui no Churrasco 99. Vamos que vamos! Meio-dia e 40, na estúdio número 1 do seu rádio.
3: Alô, galera!

0: Pro... Vem no estúdio. A número 1 do seu rádio. Excelente tarde pra você que tá ligadinho com a gente. Vamos juntos aí, caminhando na reta final do Churrasco 99, hein? Mas eu vou continuar com você, viu? Até as 2 da tarde. Deixa rolar daqui a pouquinho. Ó, quem tá na sintonia com a gente, deixa eu mandar um abraço aqui pra galera participando, né? Acompanhando aí, né? O Rogério Afonso, né? Ei, Rogério, bom dia pra vocês aí, viu? Obrigado pela companhia. Mandou umas figurinhas por aqui, né? Esse cowboy aí, né, cara? Mas esse cowboy dançarino ali tá mais que tá mais pinchado do que peão no dia de festa, hein? Aham. Ai, ai, ai. Obrigado pela audiência de vocês aí, viu? Tamo junto. Quem também tá na sintonia com a gente, manda um abraço aqui pro cowboy dançarino da fronteira. Obrigado pela companhia aí, né? Salve, salve pra vocês aí, os meninos. Salve, salve pra quem mais aqui? Pro Laudelino. Também pro Christian, tá na sintonia com a gente. Seu Paulo Uber tá lá no São Francisco do Show. Ô, menino, show cabeça de cebola. Abraço pra vocês aí, viu? Tudo é bom aí, seu Pelego do Pelego. É, o Eli Carlos também na sintonia com a gente. O Boi, alô, Boi. O Boi tá só nas corridinhas, né, cara? Acompanhando aqui a programação da manhã também, viu? Obrigado pela sintonia de vocês aí, sintonizando a nossa programação. Ó, e fica aí, né? Fica aí porque as informações das eleições 2026 aqui, cobertura total pra você a partir das 4:30 da tarde com William Fritzky, diretamente aí também no YouTube, no Facebook, William Fritzky, nosso querido Fernando Berti. Toda a equipe aí da estúdio movimentada, andando pelas ruas, trazendo as principais informações para você, tá bom? Então, logo mais às 4:30 da tarde aqui no nosso estúdio, William Fritzky e Fernando Berti aí trazendo todas as notícias para você, sem dúvida nenhuma para você ficar bem informado, tá bom? Vamos com mais uma sequência para você por aqui. Daqui a pouquinho tem resultados ganhadores aí dos presentes de hoje aqui no Churrasco 99. Toca, Gaiteiro!
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0: 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Moleca, bom dia e boa tarde pra você, viu? Aumenta o som da estúdio aí. Vamos unido. Fala comigo.

0: Amplitude FM, é número 1 do seu rádio. Ex menino, vamos que vamos, hein, gente? Abraçamento pra você que tá ligadinho com a gente aqui. Já já tem informação pra você. Mas vamos lá, viu, gente? Eu quero falar o seguinte, né? A gente vai chegando na reta final do Churrasco 99, mas eu vou continuar com você até as 2 da tarde. Então deixa rolar. Mas ó, quem se deu bem por aqui com os presentes de hoje foi o Luciano, lá de Nereu, final do telefone 4287. Também o Márcio Vieira, 4577, o final do telefone. E quem mais aqui? O Irley Cunha, final do telefone também, 6922. Tá bom, gente? Obrigado pelo carinho de vocês aí. Vamos lá pro nosso intervalo comercial. Daqui a pouquinho, informação aí. William Fritzke trazendo as principais notícias para você sobre as eleições 2026. Lembrando para você que tá ligadinho com a gente, nós temos aí os nossos parceiros, né? Os nossos patrocinadores oficiais nessa cobertura das eleições 2026, que é a Soltura Energia Solar e Cosmo Viagem Turismo. Tá legal? Então fica ligadinho aí que já já tem informação para você que tá ligadinho com a gente aqui nos 99,1 do seu rádio. Para você que ficou coladinho com a gente no Churrasco 99, obrigado pelo seu carinho. Daqui a pouquinho eu tô de volta aí para mais música e deixa rolar para você, viu, aqui no Sonzão da Estúdio. Na estúdio agora são 12:59.
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0: Opa, opa! Muito bem, identificando a frequência YD741, estúdio número 1 do seu rádio. Uma ótima tarde para você que tá ligadinho com a gente nesse domingão, 4 de outubro de 2026. Vem com a gente, vem com a gente. Até as 2 da tarde, por aqui é o Souza Filho. Para fazer companhia para você.
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0: E vamos lá trazendo informações para você que se liga com a gente. Agora são 1h03. Lembrando para você que nós temos aí os nossos patrocinadores que patrocina aí essa cobertura das eleições 2026, a Soltura Energia Solar e Cosmo Viagem Turismo. Vamos acionando aí o nosso querido William Fritzky, que traz informações para você que se liga com a gente na estúdio. William, é com você.
13: Olá, Cowboy, estamos de volta com mais uma intervenção, agora já rodando pelos colégios eleitorais, acompanhando a situação de perto. O que nós podemos observar é que realmente continua a fila, um tempo médio de votação de 2 minutos, 1 minuto e meio no máximo por pessoa na urna. Mas até chegar na urna tem toda aquela situação de conferência dos documentos e tal. Você pode vir somente com um documento físico, se você souber onde é que é a sua zona eleitoral, ou com ele digital, não tem problema nenhum. Com relação ainda ao período de votação, lembrando que você tem até as 5 horas da tarde. Claro que quem estiver na fila, às 5 horas ainda entra para votar, mas é o horário final. Então deu 5 horas, não tem ninguém na fila, vai fechar a urna. Se chegar às 5h10, não vai conseguir votar. Então, agiliza o passo. E novamente fazendo o convite, a partir das 4h30 da tarde, a cobertura ao vivo na Estúdio FM, a número 1 na cobertura das eleições de 2026.
0: Valeu, William, obrigado pela informação, obrigado pela sua participação também. Lembrando mais uma vez que nós temos aí essa cobertura das eleições 2026 diretamente para você aqui na estúdio. Os nossos patrocinadores aí, exclusivo, a Soltura Energia Solar e Cosmos Viagem Turismo, para você que se liga no sonzão da estúdio.
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0: Bora, bora, gente.
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0: Muito bem, muito bem. Boa tarde pra você. Muito prazer, eu sou o Souza Filho. Para você, vamos juntos até as 2 da tarde com a sua participação. Manda sua mensagem de texto para cá pro 984027371. Muita música e informação para você nessa cobertura das eleições 2026. Aumenta aí, porque tá no ar, deixa rolar aqui no estúdio, a número 1 do seu rádio.

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estúdio. A número 1 do seu rádio, uma ótima tarde para você que nos faz companhia. Participa com a gente através do nosso WhatsApp 984027371 até as 2 da tarde. Deixa rolar para você. E aí, como é que tá a sua tarde? Tá tudo bem? Fala para mim, manda aí a sua mensagem de texto

0: Estúdio FM é número 1 do seu rádio. Maiara, Maiara e Maraíza, vai lá, continua para você por aqui até as 2 da tarde, ou deixa rolar a sua participação através do 984027371, por aqui o Souza Filho, vamos juntos. Quem tá na sintonia com a gente, o Osvaldo lá de Araquari, tá curtindo aí o Deixa Rolar, manda um abraço para nós aqui, abraço para vocês aí, o pessoal do Joinville, galera participando, Rogério também, uma ótima tarde para você, obrigado pela companhia, quem mais aqui na audiência? O Yoki, boa tarde pra você também, ligado no Sonzão da Estúdio. Salve, salve também pro Ademar do Tivo Martins, ligadinho com a gente. O Fabiano do Jaraguá 99, obrigado pela companhia. Sintonizando aí a nossa programação aqui nos 99,1. Daqui a pouquinho, informação dando aquele giro com nossas equipes de reportagem. Willy Fritz, Fernando Berti e também Mari Júnior, toda a equipe se movimentando aí para trazer informação para você sobre as eleições 2026. E a gente continua aqui no Sonzão da Estúdio com Deixa Rolar. Trago para você agora Zé Felipe e Gustavo Lima. Tiro certo.
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0: Na estúdio, 1:23. Zé Felipe!

0: FM, é o número 1 do seu rádio, tá aí. Deixa eu rolar pra você participação de Raça Negra, Xande Aviões, aqui na número 1 do seu rádio. Vamos juntos até as 2 da tarde por aqui com muita música e participação dos ouvintes aí pra você de toda a nossa região. Na estúdio agora são 1:30.
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0: Opa, opa, de volta pra você por aqui, ZYD741, estúdio número 1 do seu rádio. Por aqui é o Souza Filho. Bom, deixa rolar até as 14h. Daqui a pouquinho tem Suzana Andrade trazendo muita música pra você também. E a participação dos nossos repórteres por aí na região. Vamos lá. Como é que tá a sua tarde? Tá tudo bem? Vamos trazendo aí o Jorge Mateus, cantada boa. Agora 1h35, boa tarde.

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0: Amplitude Amplitude FM, número 1 do seu rádio. Menos é mais. Pra você que tá ligadinho com a gente, ouvimos aí Simone Mendes, Pedro Pecado, passou por aqui também, Luan Santana, Chuva de Arroz, ao vivo pra você. E tocamos também o Jorge Mateus, Cantada Boa. Uma ótima tarde pra você, muito obrigado pelo seu carinho, obrigado pela sua audiência. E tá tudo bem? Como é que tá a sua tarde? Fala pra mim, 984027371. Lembrando pra você que daqui a pouquinho tem Suzana Andrade por aqui pra dar sequência. E logo mais às 16h30, William Fritzky, Fernando Berti, toda a equipe, trazendo aí as notícias sobre as eleições 2026 para você aqui na estúdio, a número do seu rádio. Manda um abraço aqui pro Rogério, tá na audiência. Ioki, boa tarde também pro Darcy Vargas, tá sintonizando aqui. Deixa rolar também. Tem mais aqui na audiência, o Ademar do Difa Martins, obrigado, Fabiano do Jaraguá 99. Tá ligadinho com a gente aqui no Sonzão da Estúdio nessa tarde maravilhosa. Deixa rolar pra você aqui, a gente vai que vai.
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0: Estúdio FM, a número 1 do seu rádio, Eduardo Costa, Coração Pirata. Uma ótima tarde pra você, muito obrigado pelo seu carinho. Essa foi aí a minha participação por aqui do Souza Filho no Deixa Rolar. Mas continue aí, Deixa Rolar pra você. Tá chegando ela, Suzana Andrade, para comandar essa tarde maravilhosa aí de domingão, dia 4 de outubro de 2026. Eu volto amanhã, a partir das 4 horas da manhã, com a Hora do Cowboy. Abraço, gente, vou deixar minha saideira. Ela chega cantando bonito, Ana Castela, pra você aqui no Deixa Rolar. Obrigado, gente. Abraço pra todo mundo aí.
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tem pra ninguém. E pra finalizar aqui a participação dele, do nosso cowboy, e a partir de agora, eu tô chegando, é pra te fazer companhia aqui nos 99,1 da Rádio Estúdio FM. Vou deixar rolar com você, claro, cobertura completa das eleições 2026 aqui nas ondas da Estúdio FM. A gente vai contar tudo, né, que tá acontecendo aí neste domingo, dia 4, é a festa da democracia, dia 4 de outubro.

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0: Ô, oh, produção, só pra gente saber entender. Tá tudo pronto?
6: Yes!
0: Que maravilha! Então vocês podem, devem começar aqui uma

todos os pontos da cidade. Galera da Estúdio trazendo para você as informações sobre as eleições 2026. Logo mais, a partir aí das 16 horas, William Fritzky, Fernando Berti, Mário Júnior, né? Todo o pessoal aí pelas ruas, a equipe da Estúdio trazendo para você. Claro, aqui no nosso estúdio, o William Fritzky estará ao vivo, né? Nas ondas da Estúdio também. YouTube, no Facebook, para que você não perca nenhum detalhe da nossa transmissão completa aí das eleições 2026. Você já almoçou? 2:08, né? Domingo a gente almoça às vezes um pouquinho mais tarde, né? Você tá aí com a tua família, já votou hoje? Já votou? Um pouquinho de fila, né? Tem um pouquinho de fila. Eu mesma votei antes de vir pra rádio. Fiquei aí uma meia hora na fila, viu, gente? O pessoal comentou que tá assim desde cedo hoje, viu? Então, se você ainda não saiu para votar, né? Saia para votar. Aí já aproveite, toma um sorvetinho, né? Dá uma passeadinha, tá gostoso demais, hein? Neste domingo, dia 4 de outubro. 2:09, a gente começa assim, ó.

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0: O Menos é Mais com Pablo, convite inconveniente. Deixa eu mandar um beijinho pra uma família linda que está nos levando de carona, né, Adri? Meu amor, um beijo pra você. O Theozinho tá ali. Oi, Theo, querido. O papai do Theo. Qual é o nome do papai do Theo, Adri? Olha só, o Theozinho todo empolgado, né? Um beijinho pra vocês, tá bom, Adri, querida? É, o maridão tá ali, ó, na boleia do caminhão e levando a estúdio de carona, viu? É, William Fritz, que já está aqui no nosso estúdio, preparado para trazer todas as informações, né, referentes aí às eleições 2026.
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0: Faltando aí menos de 3 horas, né, para o término das votações. É, toda a movimentação sendo apurada e trazida aqui nos microfones da Estúdio FM. William Fritzky, boa tarde, bom domingo.
2: Boa tarde, bom domingo, Suzana. Boa tarde a você que nos acompanha. Estamos ao vivo a partir de agora, diretamente dos estúdios aqui da Estúdio FM, para trazer para vocês algumas informações. Entramos ao vivo, em definitivo, às 4:30 da tarde, para a partir das 5 fazer a cobertura das eleições 2026. Tivemos agora há pouco, um problema numa urna lá em Schroeder, no Colégio Miguel Couto. Esta urna já está sendo substituída, então não vai ter prejuízo algum com relação a isso, né? Os votos que lá dentro estão, eles são retirados, colocados aí, são computados e uma nova urna é trazida até o local. Então, quanto a isso, não tem problema. Agora, na parte da tarde, nós temos menos filas do que o normal. Isso porque muitas pessoas optaram pela parte da manhã. Percebemos aí uma grande movimentação de idosos, pessoas aí sendo orientadas muitas vezes pelos netos a votar, a fazer a sua parte. Então, é perceptível, que há uma movimentação diferente, um pouco maior do que o normal, né, nas eleições deste ano. Nós já temos a apuração das eleições no exterior, mas devido ainda estarmos com o período de voto aberto, nós ainda não podemos trazê-las. Então, tão logo as urnas fecharem, nós trazemos aí as apurações do exterior, como as coisas estão lá fora. O Suzana Andrade.
0: Muito bem, a qualquer momento. Votar? Eu já votei. Antes de chegar aqui à emissora, eu fui votar. Fiquei meia hora na fila, William. Meia hora. Eu observei, como você comentou aí, pessoas idosas, muitos idosos saindo aí às ruas para exercer, né, o seu direito ao voto.
2: Muito bem, é isso.
0: Bonito
2: de ver.
0: Daqui
2: a pouco a gente vai acompanhar, inclusive, né, nós já temos aí um placar. Uma diferença atualmente de 10 mil votos no exterior do primeiro e do segundo lugar. 10 mil votos. O primeiro está com 60 mil votos, o segundo está com 50 mil votos. Agora, mais detalhes nós trazemos na sequência para você aqui na Estúdio FM, a número 1 da cobertura das eleições 2026.
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0: É domingo! Domingo, dia 4 de outubro. E a equipe Estúdio FM estão nas ruas de Jaraguá do Sul.

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1: Vamos com ele, né? Souza Filho, trazendo informações aí da nossa região, de Jaraguá do Sul. É com você.
2: Olá, Suzana, boa tarde, ouvintes da Estúdio. Estamos diretamente aqui na Escola Numarista para trazer informações para você a respeito das eleições 2026. Até o momento agora, né? Tudo tranquilo aqui no Marista, não há nenhuma decorrência sobre as eleições, não há nenhuma informação também de problemas com as urnas eletrônicas. O que eu acabei agora colhendo informação também para vocês ouvintes que estão nos ouvindo nessa tarde, que na parte da manhã teve muita movimentação aqui no Marista. E nos informaram aqui pra gente, uns dos fiscais, as pessoas também que a gente obteve informação que na parte da manhã teve muita movimentação ali pelo pico das 9 da manhã, entre as 9 e as 10, devido à missa que estava acontecendo aqui na igreja ao lado da escola do Marista. Então nessa tarde, obviamente, está tudo tranquilo, não há também informação de ocorrências, incidentes também que possam atrapalhar, por exemplo, a votação das pessoas. O que eu tive também de informação aqui, que agora na parte da tarde está vindo assim uma quantidade de pessoas bem pouco pelo que realmente veio pela manhã, e é o que a gente tem de informação aqui para você na Escola Marista. Outra informação também que a gente obteve daqui no local, que eu acabei acompanhando de sessão em sessão, alguma sessão tem poucas pessoas, outra sessão tem um pouco mais, né? E a questão ali de votação é bem simples, é bem rápido, né? O pessoal está chegando, vota bem tranquilo, não tem aquela multidão de pessoas aqui no Marista nesse momento. Outra informação que a gente traz para você, ouvinte da Estúdio, é que eu obtive também no local, é que as pessoas estão deixando bem para a última hora mesmo, conforme nosso repórter William Fritz, que trouxe pela manhã, que as pessoas estão bem tranquilas nessas eleições de 2026. Tá chegando assim poucas pessoas, né? A gente está acompanhando de pertinho. Portanto, essas são as informações diretamente aqui do Marista Souza Filho para Estúdio FM nas eleições 2026.
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0: Deve ser porque você vacilou pouco com ela, né?
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0: Dourado, escrito nas estrelas, neste domingão. Vem de volta aqui, deixando rolar pra você. Tem muita música, claro, cobertura completa das eleições 2026. Estúdio FM já já, trazendo informações com ele, o nosso repórter William Friedkin. Aguenta aí. Na estúdio, 5 faltando para as 15 horas.
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0: 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Eu, Suzana Andrade, fico com você até as 16 em alguma coisa, viu? Que depois tem Fernando Berti ao vivo aqui, William Friedkin. cobertura completa das eleições 2026. Falando em eleições.
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0: Vamos com informações. Ele está pelas ruas de Jaraguá do Sul. William Fritzky.
18: Oi, Suzana. Oi, boa tarde. Estamos de volta, já rodando pela cidade com a nossa unidade móvel. Eu quero dizer uma coisa, viu? Quero parabenizar aqui a Polícia Militar de Santa Catarina, em especial o 14º Batalhão. Isso porque nós estamos vendo um reforço do efetivo policial, bastante viaturas nas ruas. Passei agora aqui pelo centro, estava ocorrendo uma abordagem com 3 viaturas. A gente percebe uma movimentação intensa na frente dos colégios eleitorais, também verificando as questões de boca de urna. Então, realmente, parabéns à nossa Polícia Militar, que está fazendo seu papel, desempenhando seu papel de fiscalização, também para não deixar com que as pessoas acabem tumultuando, né, este período eleitoral. Passamos pelo centro, no colégio Eleodoro, né, estava tranquilo. Agora estamos passando pelo Bom Jesus, aqui pelo São Luís, também movimentação tranquila. Daqui a pouco a gente volta de mais algum ponto da cidade. Lembrando, é até 5 da tarde, hein? Nossa cobertura começa às 4h30, 5 horas fecha tudo, quem tá na fila vota. Se chegar e não tiver ninguém na fila, a sessão fecha e aí, pode adiantar chorar depois. Daqui a pouco mais notícias na estúdio número 1 da cobertura das eleições 2026.
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0: Mande um sinal, gente. 13h24, Ludmilla, na programação do nosso Deixa Rolar deste domingo. Cobertura completa das eleições 2026 aqui nas ondas da poderosa Estúdio FM.
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0: William Fritzky pelas ruas de Jaraguá do Sul, trazendo informações, William.
2: Muito bem, Suzana, estamos de volta aqui das ruas da cidade, agora com o promotor, Dr. Rafael Meira Luz, ele que está responsável este ano pela questão eleitoral, juntamente do Dr. Samuel, juiz que é da vara criminal, mas também está respondendo pela vara eleitoral no corrente ano. Doutor, obrigado por estar aqui conosco, uma boa tarde, como é que está o decorrer das eleições aqui em Jaraguá do Sul, na região que o senhor está fiscalizando hoje?
3: Boa tarde, Fritz, que é os ouvintes. Então, hoje estou atuando na 17ª, né, que pega metade de Jaraguá e Xereda. Tem sido uma eleição bastante tranquila, né? A nossa população aqui da nossa região é extremamente ordeira e pacífica e cumpridora das leis. É uma coisinha ou outra em que é necessário uma leve intervenção, uma outra propaganda eleitoral que foi deixada no lugar errado, um outro recomendação que é preciso ser dada, mas de forma geral assim, tem sido uma eleição muito, muito tranquila.
2: Eu venho comentando que também um parabéns especial à Polícia Militar, a gente percebe um reforço, um número de viaturas e sempre que necessário, o Ministério Público aciona a Polícia Militar, como agora, nós estamos aqui no Calçadão, onde houve uma abordagem, uma orientação a um candidato que estava com bandeiras, mas é importante essa parceria Ministério Público, Polícia Militar, para que tudo ocorra bem, né, doutor?
3: Todas as forças de segurança, todas as instituições que atuam para garantir que o eleitor tenha a sua opinião respeitada, é um trabalho que nós já fazemos aí há muito tempo e a tranquilidade do dia de hoje mostra como esse trabalho dá resultado.
2: É verdade, muito bem, nós continuamos acompanhando e voltamos em definitivo a partir das 16h30 com as eleições 2026 na Estúdio, número 1 do seu rádio.
0: Muito bem, a qualquer momento, aqui me trazendo informações, né? 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
0: Bonito, gostoso, agradável e claro, com música especial aqui pra você de domingo, apuração é cobertura completa das eleições 2026, Fernando Berto já tá por aqui se preparando, daqui a pouco o William Fritz chega aos nossos estúdios.

0: Felipe Araújo na programação Estúdio, a número 1 do seu rádio, 3:39.
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0: Cobertura completa das eleições 2026. William Fritzky, pelas ruas de Jaraguá do Sul e região, é com você.
2: Muito bem, Suzana, estamos de volta ao vivo na Estúdio, agora aqui direto do cartório eleitoral com o Dr. Samuel Andres. Ele que é juiz da vara criminal, mas hoje está também na vara eleitoral, na 17ª vara, junto com o promotor que nós já entrevistamos, Dr. Rafael Meira Luz. Doutor Samuel, eu sei que ainda faltam 1h30 para encerrar as eleições, mas uma avaliação até aqui, um dia aparentemente calmo, hein, doutor? Boa tarde.
3: Boa tarde. Sim, a Justiça Eleitoral sempre atuou de maneira preventiva, sempre passando as orientações para os eleitores, contando com a colaboração da Polícia Militar. Hoje a gente teve um número relativamente baixo de situações, né? Foram 5 ocorrências que a gente tem notícias agora, todas elas relacionadas à propaganda irregular, todas elas foram sanadas. Então, a gente pode fazer uma avaliação que até o momento a eleição tem transcorrido dentro da normalidade.
2: Eu lembro que nas últimas eleições já te entrevistei, não é a primeira que você atua como juiz eleitoral. Eu acho que essa é uma característica da nossa região, assim, uma eleição mais tranquila, sem muitas intercorrências, pequenas orientações, né, doutor?
3: Sim, felizmente a gente vive numa região de pessoas cordeiras. A gente teve problemas em alguns locais que a gente tem que reconhecer de filas maiores. A gente fez tudo que estava dentro do nosso alcance, mas a gente tem pessoas que têm uma dificuldade maior, acabam levando mais tempo para votar. Isso acaba acarretando filas maiores, mas em todos esses locais a gente não constatou tumulto. As pessoas conseguiram entender que há pessoas que têm maior dificuldade e aguardaram na fila. Ninguém fica feliz de aguardar uma hora na fila, mas aguardar de maneira respeitosa.
2: Perfeitamente, nós continuamos acompanhando e daqui a pouco em definitivo ao vivo com mais informações no Estúdio número 1 da cobertura das eleições 2026.
0: Suzana. Muito bem, lembrando que no oferecimento da cobertura das eleições 2026, oferecimento Solture, energia, soluções em energia solar, carregadores veiculares, kits de segurança residencial, mobilidade elétrica e muito mais, além da Marechal Deodoro da Fonseca, 1560, WhatsApp 99250-4607, Solture Energia. 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
0: 13:42.
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0: eleições, né? Referência aí às eleições 2026. Cobertura completa aqui, hein, pra você. 13h54.
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0: Mário Júnior também está pelas ruas de Jaraguá do Sul e região. Mário, excelente domingo para você, Mário.
2: Nossa, Andrade, boa tarde. Informações aqui da cobertura das eleições 2026. Eu acabei de fazer, né, a minha parte. Olha, eu volto aqui no Tifa Martins, na Escola Maria Nilda. Levei aproximadamente, na minha sessão, 40 minutos para votação. Passei também pela Escola Jonas Alves, está muito movimentado os colégios eleitorais aqui da região próxima ao São Luís, há também ao Tifa Martins. E sabe que o que eu vi, Suzana, que eu não vi da vez passada, nas últimas eleições para presidente, é que eu também vi, eu cheguei, na verdade, à tarde para estar votando, e foi muito rápido, foi questão de 10 minutos. E dessa vez, praticamente perto do mesmo horário, muita gente chegando para votar. As sessões ainda estão completamente lotadas. E também, o que me chamou a atenção, muitos idosos chegando para votar. Eu até vejo idosos, pessoas mais velhas acompanhadas, enfim, de parentes, filhos, né? Trazendo os idosos para a votação. Então vejo que é uma votação bem diferenciada do que eu vi da vez passada, que foi muito rápido. As pessoas votaram, à tarde estavam os colégios eleitorais tranquilos. E até eu vim aqui, como eu comentei, na votação aqui no Maria Nilda, até espaço para estacionamento está difícil, tá? Pessoas esperando vaga no estacionamento para estar estacionando seus carros e aí sim, né, para estar votando. Então você que vai votar, venha, porque é até as 5 horas da tarde e depois não tem chororô, tá? Então faça a sua parte, porque a gente sabe que essas eleições é muito importante para o Brasil. Cada voto faz a diferença. Cobertura Eleições 2026 aqui na Estúdio, a número 1 do seu rádio.
0: Muito bem, a qualquer momento, Mário Júnior entra trazendo mais informações. 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

0: Na Estúdio 3:58.
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0: Rolar muita música boa, informação, claro, cobertura completa das eleições 2026 aqui, daqui a pouquinho, ao vivo, no YouTube, no Facebook, pra você, William Fritz, Fernando Berti, Mário Júnior.

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1: Zé Neto e Cristiano, aqui na programação estúdio número 1 do seu rádio, ao vivo neste domingo de eleições 2026, trazendo para você todas as informações. Falando nisso, 4h19 girou ponteiro aqui nas ondas da estúdio. Daqui a pouco tem ao vivo William Fritzky, Fernando Berti, Mário Júnior também estará aqui, né, levando para você a apuração completa das eleições 2026. Você pode acompanhar através, né, das ondas sonoras da estúdio, pelo YouTube, pelo Facebook da Estúdio FM, cobertura completa.
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1: Mário Júnior, trazendo informações pra gente. Mário, é com você.
3: Suzana Andrade, diretamente aqui do bairro Ilha da Figueira, com informações aqui do Colégio O Mago. Olha só, que legal, peguei uma ouvinte aqui antes, a ouvinte não quis falar, mas é a dona Anice e o seu Geraldo, que chegaram para a votação. Agora a movimentação aqui é bem tranquila, tá? Eu acho que começa a tranquilizar em todos os colégios eleitorais da nossa região nesse horário. Claro que o pessoal tá chegando para votar. Mas a dona Anice falou que a filha dela veio à tarde, comecinho da tarde, votar, né? E voltou para casa, porque a fila tava gigantesca, né? As sessões estavam lotadas. E agora retornou com ela. É claro que, como a dona Anice, seu Geraldo, tem acima de 60 anos, então já tem a preferência, vai votar na frente. E a filha dela também já está indo aí para a sessão, para a sua votação. Então agora começa a tranquilizar essa correria, vamos dizer assim, dos nossos eleitores da nossa região. Muita gente já votou, muita gente agora começa a aguardar, né, a finalização das eleições 2026. A partir das 5 horas da tarde já estaremos apurando os primeiros votos aqui da nossa região. Estaremos presentes também ali diretamente da Justiça Eleitoral aqui em Jaraguá do Sul, trazendo para você aqui a movimentação das eleições 2026, principalmente da nossa região aqui, né, do nosso estado. Então você fica ligado aqui na Estúdio FM, que já já a gente retorna também na apuração dos votos 2026. Dona Suzana Andrade, aqui na número 1 do seu rádio.
1: 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Cosmos Turismo. 4h21.
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sol, lindo, né? Tá no zóio, viu? Gente, tô tirando meu time de campo, eu continuo mais nos bastidores, acompanhando essa equipe de peso da Estúdio FM, Fernando Berti, William Fritzky, Mário Júnior, cobertura completa das eleições 2026 para você aqui, nas ondas da Estúdio FM. Você já pode ali, ó, no YouTube, né, Fernando, no Facebook também, e vai ter no Instagram? Não? No Facebook e no YouTube. Então tá bom, já vai colocando na tela aí da sua TV, vai preparando a pipoca, né? Porque cobertura completa você acompanha aqui nas ondas da poderosa Estúdio FM. Eu volto ao vivo amanhã, segunda-feira, às 8 horas da matina com você. Um beijo bem carinhoso.

0: Estúdio número 1 do seu rádio, Alan Jackson, I'll Try. Fechando a sequência da nossa queridona Suzana Andrade por aqui. E agora, dentro de instantes, iniciaremos a transmissão ao vivo do Estúdio Atualidades Especial Cobertura das Eleições 2026. William Félix já está a postos. Eu vou virar um break, um intervalo bem rapidinho. Na sequência, então, a gente volta trazendo notícia, informação acerca das eleições 2026 para você, aqui na número 1 do seu rádio. Agora na Estúdio 4:33.
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3: Muito bem, boa tarde a você que nos acompanha. Tarde de domingo, estamos ao vivo a partir de agora. Para trazer para vocês, nossos ouvintes queridos, as principais informações, as principais atualizações das eleições 2026. São 4h34, 4h34. A partir das 5h da tarde, as urnas começam a ser fechadas e nós começamos a receber os boletins com as parciais. Na verdade, nós já temos os resultados internacionais. Apenas vamos aguardar.
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3: até...
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3: Até cortar minha fala por uma vinheta.
0: Maravilhoso, viu?
3: Vamos aguardar até as 5h da tarde para soltar aí as informações a respeito das urnas internacionais. O que aconteceu?
0: Vamos lá, vamos trazer
3: trilha,
0: aqui
3: perdemos tudo.
0: A nossa trilha novamente e vamos dar sequência então.
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0: É que o pessoal resolveu brincar aqui, William. O pessoal resolveu brincar aqui de meme. Em cima da nossa transmissão aqui, que já estava preparada. Mas está tudo certo. Agora eu consegui aqui fazer um milagre.
3: Suzana Andrade.
0: E agora sim você está ao vivo.
3: Ok, nós agora estamos estou ao vivo.
0: Isso.
3: Muito bem. São 4h35 agora, 4h35. Estamos ao vivo agora sim. Deixa eu arrumar aqui. Ao vivo é assim mesmo. No começo a gente se atrapalha e no final a gente se mata. Faz parte. Como é que foi a sua votação, Fernando Berti?
0: Foi tranquila, eu voto lá na Universidade Católica, período da manhã, estava bem tranquilo no momento em que eu realizei aí a minha votação. E no decorrer aí de todo o período, eu acredito que tenha se mantido essa tranquilidade também.
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0: Bom.
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1: São 4:37. Eu acho que agora vai. Se Deus quiser. Agora vai.
2: Vai, vai.
1: Muito bem, estamos aí ao vivo a partir de agora. Você estava me contando então como é que foi a sua votação?
2: Tranquilidade total lá na zona eleitoral de número 87, na Universidade Católica, bairro Vila Real. Tá tudo tranquilo por lá e eu acredito que tenha sido assim durante todo este período, William.
1: É, inclusive, nós tivemos aí alguns pequenos problemas na nossa região, mas nada que justificasse uma preocupação maior, né? Tivemos aí algumas urnas que pifaram, foram trocadas, tivemos aí um pessoal que estava insistindo em ficar com... só desliga esse aqui, Fernando. Estava ficando com bandeirinha, onde não podia. Enfim, aquilo que a gente já sabe que acontece. Tem gente que acaba insistindo no erro, né? Mas, rapidamente, a Polícia Militar orientou, a Polícia Militar fez o seu papel. Inclusive, já parabenizei e volto a parabenizar a Polícia, porque utilizou diversos policiais do expediente, diversos policiais que não estavam de serviço hoje, para fazer aí este reforço do policiamento, porque realmente é um dia importante, é um dia que nós não podemos ter problemas, as pessoas precisam e querem votar dentro da tranquilidade inerente a Jaraguá do Sul, e aí a polícia faz o seu papel, tá? Então, parabéns também à Polícia Militar, a todos que participaram desta situação. Como é que está a expectativa, Fernando? Você acha que termina tudo no primeiro turno? Você acha que tem segundo turno? O que você me diz? Faltando 20 minutos para o final da votação.
2: Sinceramente, William, eu gostaria que terminasse tudo hoje, que fosse tudo decidido hoje, né?
1: Até porque, se não for decidido, daqui a pouco a gente sabe que começa a ocorrer a propaganda eleitoral de novo.
2: Exatamente.
1: Enfim, né?
2: E acho que é especialmente por isso que eu desejo que tudo se resolva hoje.
1: Que tudo
2: no primeiro
1: se resolva,
2: turno.
1: É verdade. Vamos fazer o seguinte, agora são 4:39, nós temos algum intervalo comercial já no começo para pagar? Que daí a gente já paga agora o intervalo comercial e depois vai em definitivo, porque 5 horas, daqui a 20 minutos, fecham as urnas e aí o pessoal quer atualização em cima da atualização.
2: Tá certo, temos um comercial? Breve intervalo.
1: Então vamos para o rápido comercial, você fica conosco, vá compartilhando o link, vá mandando para o seu amigo, para sua amiga, vá colocando na TV, dentro de 20 minutos terminam ou começam a terminar as eleições. E aí, quem ganha? Um minuto eu volto.
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1: São 4 horas com 43 minutos, 4h43, e o presidente do Tribunal Superior Eleitoral, ministro Nunes Marques, afirmou neste domingo que não há nenhum indicativo concreto de interferência internacional nas eleições brasileiras. Já começaram a criar essa narrativa de intervenção internacional nas eleições e tal. Não há nada que indique isso. Não há nada que indique isso. Tá? O próprio ministro Cássio Nunes já deu esta declaração depois que o diretor da PF veio falar que estavam averiguando e tal, né? Então já começam com essa narrativa estranha, né, de interferência internacional, mas até o momento não tem nada relacionado a isso. Durante uma fiscalização de rotina na BR-101 no município de Rio Largo, no Alagoas, a Polícia Federal prendeu em flagrante um homem que carregava dinheiro vivo e diversos cheques, que juntos somavam quase 1 milhão, além de grande quantidade de material de campanha relacionado a candidaturas que disputam as eleições de 2026. A ocorrência teve início quando o condutor foi abordado pela PRF. Durante a fiscalização, a equipe identificou circunstâncias que fizeram o homem ser levado até a Polícia Federal. Foram apreendidos R$ 79 mil em espécie, 10 cheques e material de campanha de 2026. E atenção, quem também deu as caras durante as últimas horas foram, quem deram as caras foram os ministros do TSE que foram votar, né? Alguns sobre olhares meio de canto de olho e outros sendo elogiados, né? Ministro André Mendonça, inclusive, que foi aplaudido quando foi votar lá no Distrito Federal. Segundo informações, até o momento, o Tribunal Superior Eleitoral já trocou 1.543 urnas. 1.543 urnas trocadas até o momento pelo Tribunal Superior Eleitoral. Essa aqui não dá, senão eu vou ficar sem voz até o final. Temos alguma coisa por aí, Fernando?
2: Temos algumas participações aqui. O William Chimia mandou algumas fotos aqui. Tem até um grupo aí com sua foto. Tá usando sua foto aqui, os caras. Ó, o amigo do Frete. Que...
1: Alguma camisa aí,
2: né? A Jussara também está por aqui, está participando. Nosso amigo Glaucio, o famoso Brusque, nos enviou um áudio, mas os áudios nós vamos rodar preferencialmente segurar, após, né, as 17 horas.
1: Vamos segurar.
2: Lembrando também que deve ser mantido todo o respeito de qualquer forma,
1: até,
2: né?
1: Porque
2: mesmo
1: as eleições,
2: após o pleito.
1: As eleições continuam, né?
2: Exatamente. Temos também aqui a participação.
1: Mais de 1.000 pessoas ao vivo já no YouTube.
2: Opa! Obrigado. Maravilha, obrigado pela audiência. O nosso amigo Mário também vai trazer informações logo mais. Agora o Marcos também está aqui participando, desejando uma boa tarde. Essas são as participações no nosso WhatsApp no momento, William.
1: Eu dei uma olhada. Dei uma olhada aí, tem um grupo aí que está fazendo uma live, né? Nós estamos com 4 vezes mais audiência, então muito obrigado. Audiência
2: que
1: realmente
2: maravilha.
1: Explosiva.
2: Obrigado.
1: Tá? Agora 4 horas com 46 minutos, 4h46, dentro de 15 minutos, nós já podemos trazer os resultados internacionais, hein? E eu quero saber o seguinte, Soraya Tronic, entra ou fica de fora? Soraya Tronic, que na outra vez veio com o Bolsonaro, agora estava com o Lula. Uhum. Governador de Santa Catarina, primeiro turno ou segundo turno? Presidente, primeiro turno, segundo turno? Se tiver segundo turno, qual que vai ser a distância? Se Lula ganhar, ele precisa de pelo menos 3 a 4 pontos para ter uma vantagem. Se ganhar com menos de 3 pontos de diferença, vai ser difícil. Então tudo isso nós vamos analisar daqui a pouco. E uma das perguntas que não quer calar: quem serão os senadores de Santa Catarina? Tudo pode acontecer. Tudo pode acontecer, né? Então, já tenho informação aqui das minhas fontes que no presídio nós tivemos aí, vamos ver aqui quantos votos, a princípio 29 presos votaram. 29 presos votaram e 7 policiais. Então, 29 presos e 7 policiais. Como será que votaram os presos? fico na dúvida.
2: Fica a curiosidade.
1: Você tem algum palpite?
2: Eu não tenho, não tenho. No momento, não. Eu estou curioso para saber qual será a porcentagem de votos para cada candidato à presidência aqui na nossa cidade, tendo em conta que, se não me engano, em 2022, para o candidato do PL, tivemos 70% dos votos contra 24% do candidato do PT. Eu gostaria de ver a diferença desse ano.
1: Nós tivemos aí muitas pessoas que vêm de outras regiões e têm outras características de voto, né? Mas também tem muitas pessoas que vieram e não transferiram o seu título. Mas para você ter uma ideia, tá? Nas últimas eleições, Bolsonaro fez 70% em Jaraguá e 21,8% Lula.
2: Isso
1: em 2022. Jorginho Melo fez 56% e Décio Lima 13%. Então nós vamos ver como é que vai ficar Jaraguá do Sul nesta apuração que começa em definitivo daqui a pouco. Eu sou da época do disquete. Os disquetes começam a chegar, mas hoje em dia não é mais disquete, hoje em dia é um pendrive. Mas vamos falar assim que os disquetes começam a chegar, né? Quem mais está por aí nos acompanhando?
2: Vamos lá. O pessoal está mandando fotos aqui, William. Montaram toda uma estrutura em casa para nos acompanhar.
1: Ah, é? Obrigado, viu, pessoal que está nos acompanhando.
2: O Igor.
1: Telões. Tem gente que convidou a família e está nos acompanhando, está nos vendo na TV, nos comércios. Aliás, você que está no comércio nos assistindo, envia aqui 984027371 para nós mandarmos um abraço também para o seu estabelecimento que está com a TV, com o telão ligado na gente. Ficamos muito felizes aí pela sua participação, né?
2: O Edinaldo está nos acompanhando da Espanha, William.
1: Opa!
2: Nosso amigo Lucas também, olha aí, ó, já deixou até
1: aí, ó,
2: registrado aqui com uma fotografia.
1: Foi votar?
2: Ó, o Brusque também mandou a foto da tela ligada na sala da casa, acompanhando. O nosso amigo, o Márcio, também tá ligadinho. O nosso amigo que manja dos alienígenas, o Márcio Uller. O Murilo então. E a Paula também na expectativa, na torcida e acompanhando. Forte abraço, obrigado pela audiência. Estamos ligados em Corupá. O pessoal também do seminário nos acompanhando. O Fagundes também está enviando muitas figurinhas. Nosso amigo JJ. JJ está também acompanhando aqui a programação. Um abraço, JJ. O Reinaldo. Alô, Reinaldo. Quem mais está por aqui? Vamos lá. Rodrigo. Alô, Rodrigo. Rosinaldo também está ligadinho com a gente.
1: O pessoal está pedindo para baixar um pouquinho a trilha, viu, Fernando?
2: Ah, é? Está atrapalhando, será?
1: Está atrapalhando.
2: Então tá bom. Vou deixá-la um pouquinho mais suave aqui.
1: Por favor.
2: Tá bom?
1: Por favor. Recebemos essa informação.
2: Opa. Os técnicos de som da nossa região também acompanhando.
1: Agora, 4 horas com 51 minutos. Faltam 9 minutos para encerrarmos aí este primeiro turno e para podermos trazer em definitivo os votos, inclusive do exterior. Tá? Daqui a pouco. Venho recebendo informação que a Polícia Militar registrou 122 ocorrências durante as eleições de 2026 em Santa Catarina. Segundo o balanço parcial, nenhum caso grave. Propaganda eleitoral irregular, tá? As equipes estão mobilizadas para fazer esse atendimento, mas a princípio, tudo dentro dos conformes. Quero mandar aqui um abraço especial para todo o pessoal que está no YouTube nos acompanhando. Deixa eu ver se eu consigo colocar o comandante da Polícia Militar de Jaraguá do Sul. Deixa eu ver se eu consigo colocá-lo ao vivo para fazer uma análise rapidinha das principais ocorrências que estão sendo registradas ou que foram registradas. Deixa eu ver se ele não está indisponível no momento. Nós vamos tentar aqui contato com o coronel ou tenente-coronel Lopes, do 14º Batalhão de Polícia Militar. Comandantes, nem te avisei, mas nós estamos ao vivo, rapidinho, uma avaliação aí do trabalho da Polícia Militar nesse dia de eleição. Inclusive, quero parabenizar, eu passei aqui pelo centro, muitas viaturas, eu percebi o pessoal recém-formado, dos policiais temporários também atuando. Como é que está o balanço das ocorrências de hoje, coronel? Boa tarde.
3: William, boa tarde a todos os ouvintes, sempre um prazer falar com vocês. De fato, um pleito conduzido de uma maneira muito tranquila, né? Estamos encerrando agora e acompanharemos toda a apuração, dos votos e até a divulgação dos resultados, mas nenhuma ocorrência de relevância, William. Eu diria que apenas pequenas intercorrências, né? E um pleito muito tranquilo aí, que vai ao encontro do que é a nossa sociedade aqui em Jaraguá do Sul e região.
1: Coronel, hoje à noite não sabemos ainda se termina no primeiro turno ou não, mas podem ocorrer manifestações. Tem algum efetivo especial escalado para acompanhar essas possíveis manifestações aqui em Jaraguá?
3: Sim, William. Nós fizemos todo um planejamento prevendo justamente essas situações que podem ocorrer após a apuração. E nós estamos aí com muitas guarnições do nosso efetivo mobilizadas para isso. Os policiais que estarão se formando, inclusive, nessa semana, já estão atuando no estágio também. As guarnições do Tático, mais de uma, guarnições do Canil, da Rocan. A gente tem um efetivo extremamente preparado e estamos bem organizados para isso também.
1: Perfeito. Coronel, muito obrigado por ter nos atendido. Um bom trabalho para os senhores e parabéns aí novamente pelo trabalho no dia de hoje. Um abraço.
3: Muito obrigado também, William. Fiquem com Deus. Um grande abraço.
1: Tá aí o nosso amigo Coronel Lopes, Tenente Coronel Lopes, comandante do 14º Batalhão de Polícia Militar, abrangendo os municípios da região Danvale, Curupá, Guaramirim, Massanduba, Xereder, Jaraguá do Sul, que estão então empenhados. E as pessoas estão perguntando: William, vai ter alguma coisa hoje à noite de comemoração? Não sei. A princípio não estou sabendo de nada. Claro que ia depender do resultado. Um lado comemora, o outro chora.
2: É normal, desse jeito, pô.
1: Um lado comemora, o outro chora. E talvez os dois chorem, porque ambos querem primeiro turno. É. E se for pro segundo turno, Só que é o seguinte, segundo turno é uma nova eleição, viu? Por quê? Porque os senadores, os deputados, os governadores já estão eleitos em grande parte dos estados. E eles podem se empenhar mais nas campanhas presidenciáveis. Então, é uma situação que é uma nova eleição. Mandar um grande abraço. Ele está nos ouvindo, será?
2: Está nos acompanhando, sim.
1: Um grande abraço para o Guti, para a Yarin e para a esposa. Como é o nome da esposa do Guti, Cauana? Hã? A Luciane, nossos grandes amigos. Estaremos viajando junto em breve.
2: Legal.
1: Um grande abraço aí para o Guti e para nossa querida Yarin. Foi a daminha
2: do
1: meu casamento.
2: A família está lá acompanhando.
1: 4h55, faltam 5 minutos para começarmos a suar frio
2: aqui, Fernando.
1: Eu já estou quase tirando esse terno aqui, eu já tomei uns dois energéticos, eu já estou tremendo aqui por dentro. Na expectativa, né? A expectativa, a gente nunca sabe o que vai acontecer.
2: É verdade.
1: Eu tenho minhas probabilidades, mas eu só posso falar depois das 5. O pessoal já passa.
2: Tem
1: pessoal
2: gente passando roendo unha
1: aqui na frente da rádio. O pessoal passando roendo unha. Porque realmente eleição é uma coisa que mexe com o sentimento das pessoas, né? Então, enfim, né? O que vai acontecer? Não sabemos, mas daqui a pouco saberemos. Para quem esperou 4 anos, talvez vai ser agora. Para quem ficou por 4 anos feliz, talvez tenha mais 4. Não sabemos. Tudo vai começar a aparecer daqui a pouco, mas uma coisa é certa, viu? Tudo se desenha para a gente ter uma renovação no Senado e também na Câmara. E a tendência que está sendo apresentada é que a direita ganhe muito espaço. Então, que a direita conquiste bastante cadeiras no Senado, conquiste bastante governos, é isso que vem se desenhando. Lembrando que os dois senadores que entram agora vão ficar por 8 anos. Então, será que Santa Catarina vai dar o quê? Carol e Carlos? Carol e Amin? Carol e Décio Lima? Décio Lima e Carlos? Décio Lima e Amin? Não sei. Daqui a 4 minutos, nós começamos a saber.
2: Teremos as primeiras impressões, né?
1: As primeiras impressões. Eu já tenho a internacional, né?
2: Uhum.
1: Mas eu vou esperar das 5 em ponto para trazer a internacional, né?
2: Tá certo.
1: Vou esperar das 5 em ponto para trazer. Enquanto isso, vai mandando seu abraço aí.
2: Vamos lá. Vamos trazer as participações aqui. Pessoal ligado conosco no 984027371. Conosco ficou chique, né? Parece o Mário falando. O Deni, a Nina, estão ligadinhos aqui. Pediu para mandar um abraço pro Rafael. O Rafael esteve aqui te visitando, ó, recentemente.
1: Ah, é?
2: Pelo menos enviou uma foto aqui. Vamos lá. Também ligadinho com a gente aqui o Juliano. Alô, Juliano, um abraço para você. Matheus de Nereu, grande abraço. Obrigado pela audiência. Também a Priscila Lázaro. Nosso amigo João do Coice.
4: Opa!
2: A turminha. vão se reunir no Big Dog para assistir Estúdio FM. Bacana.
1: Ah, é? Um abraço lá, pessoal do Big Dog. 2.300 pessoas nos acompanhando ao vivo nesse momento no YouTube, mais o pessoal do Facebook,
2: olha
1: hein?
2: Aí, estamos
1: já
2: ao vivo
1: somos
2: no Facebook
1: a maior audiência da região. Um abraço aí, não tem como mandar abraço para todos que estão nos acompanhando no chat do YouTube, mas muito obrigado aí, viu? Falta só um abraço pro Nelson Balker, falta só 2 minutos. Alô, o nosso querido Guilherme lá da Chocolate, também um grande abraço.
2: Tá ansioso? Tá nervoso,
1: quem? Guilherme? Eu? Ah, o Guilherme? O Guilherme deve estar, né? Eu tô quase quebrando a tela desse computador
2: calma,
1: aqui.
2: Calma, nosso amigo Luciano também tá por aqui, o Cleiton Bernadelli, um abraço.
1: Um minuto.
2: Matheus Lima tá com a família, estão reunidos lá, estão fritando pastel, parece, ó. Ah não, o que que é isso aqui? Orelha de gato.
1: Eita!
2: Eita, que beleza. O Jonathan de Liz, da Barra, também tá acompanhando. Quem mais? O André, um abraço, André. Auline.
1: Inclusive, agora que está faltando 1 minuto, eu peço para você, pegue a transmissão do nosso YouTube, jogue nos grupos, para cada vez mais pessoas nos acompanharem, nos assistirem. A gente fica muito feliz, é uma transmissão 100% orgânica e sem muita pompa, né? É, eu, Fernando, Cauana, Luciano, Mário, né? É, sem muita pompa. Olha, já estou vendo que já está chegando um candidato.
2: Pois é.
1: Está chegando verdade. Aqui para entrar ao vivo conosco. Dentro de 1 minuto ele já pode entrar para falar sobre. Um abraço para o Terres, o Jefferson também, para falar sobre a expectativa para a eleição dele. Calma, abre lá a porta para mim lá na frente. Vamos lá. 4h59, dentro de 1 minuto eu trago. Alô, Vini. Abraço para o Vini. Dentro de 1 minuto eu trago o exterior. O exterior está surpreendendo, hein?
2: Já está finalizado?
1: O exterior?
2: As contagens.
1: Não 100%, não. Mas ele está surpreendendo. 1 minutinho, só para dar bem certinho, 5 da tarde. E aí eu trago, em definitivo, o resultado do exterior. Vamos esperar virar. Virou! 5 da tarde. Daqui a pouquinho. Ah, pode deixar ele sentar ali, não tem problema. 5 da tarde, muito bem, oficialmente encerrado o pleito de 2026. Não quer dizer que quem está na fila não pode votar. Pode votar, mas se tiver alguma sessão que está aberta sem ninguém na fila, neste momento ela está sendo fechada. Vamos lá, atenção. O que temos até o momento do exterior? Lula lidera com 52,79%. Flávio Bolsonaro tem 37,58% nos votos do exterior. Estamos falando de Lula com 112 mil votos e Flávio Bolsonaro com 79 mil votos. Em comparação com 2022, Lula subiu 0,4 pontos e Jair Bolsonaro, ou melhor, Flávio Bolsonaro, subiu 1,5 pontos. Ou seja, Lula repetiu o que o PT já fez na última e subiu 0,4, e o PL, em comparação com a eleição passada, subiu 1,5 pontos. Isso até o momento, tá? Porque isso pode mudar, tá? Falta ainda muitos países serem apurados. Por exemplo, na Austrália deu 56% Lula e 31% Flávio Bolsonaro. Na África do Sul, deu 54% Flávio e 36% Lula. Em Angola, deu 55% Lula e 38% Flávio. Na China, deu 65% Lula e 24% Flávio. Só que daí você fala, meu Deus, 65% Lula. Então foi de lavada 268 votos. Mas é porque parece muito, né? Mas foi 268 votos contra 98 votos. Não é nada assustador. Na Indonésia, por exemplo, Flávio Bolsonaro fez 61%. Você fala, meu Deus, que lavada. Foi 19 votos. Lula fez 8. Então, não se deixem levar pelos votos do exterior. No Kuwait, quem está no Kuwait votou no Lula. 74% no Lula e 16% no Flávio. Mas 54 votos contra 12. Então, assim, não se assustem com o coeficiente. Agora, na Itália, aí foi bastante voto. Lula, 53%, 6 mil votos. Flávio, 37%, 4 mil votos. E eu queria entender qual que é a lógica desse voto no exterior, né? Eu acho que se a pessoa está lá fora, tudo bem, se ela paga imposto de renda ainda, ela pode votar. Agora, se ela está lá fora e não paga mais imposto de renda, eu não sei se ela tem direito ao voto. Não faz muito sentido.
2: Não deveria ter, ao menos, no meu ponto de vista.
1: Eu também acho que não. Na Finlândia, Lula 74%, Flávio 10%. Na Alemanha, no Japão, Flávio 71%. Ah, mas aqui foi uma lavada, viu? No Japão, Flávio Bolsonaro fez 24 mil votos contra 5 mil de Lula. Estamos falando uma diferença de quase 20 mil votos. Esta é uma eleição de lavada. Aí sim. Agora, quando é 200 a 50, proporcionalmente é muito, mas lá no final não faz tanta diferença. Concorda comigo ou não, Fernando Berti?
2: Concordo sim. É, se você observar alguns países aí, como você mesmo falou, olhando na porcentagem, aí dá a impressão de que é muita diferença, mas os votos são poucos, né?
1: E ainda faltam muitos votos, por exemplo, na Rússia, que está em aberto, Estados Unidos, que normalmente votam mais com o Flávio, ou melhor, com a direita, está em aberto. Enfim, 5 e 3, nós estamos recebendo aqui o Rodrigo Livramento, que foi candidato. Eu digo foi porque oficialmente está encerrado, é só que ainda está na fila. E vai fazer uma análise aí, Rodrigo, uma análise desta eleição e qual que é a expectativa. Boa tarde.
4: Boa tarde, William. Boa tarde, Fernando. Boa tarde a todos que nos acompanham. Muito feliz de estar aqui. É a primeira eleição proporcional que eu participei a nível estadual. Muito diferente de uma eleição para vereador. As pessoas estavam muito focadas na disputa presidencial. Governo do estado, o sentimento que eu tinha é que as pessoas já sabiam que estava decidida a eleição, portanto não se via preocupação. Muita gente com o primeiro voto de senador decidido desde o começo da eleição e muita gente, faltando poucos minutos para entrar na área de votação, não sabia em quem votar para segundo senador.
1: Inclusive, eu percebi que os mesários falaram que muita gente deu a entender que anulou o segundo voto por não saber como votar. Muita gente não sabia que eram dois votos para o Senado, né? É uma pena que tenham feito isso, porque não existe segundo turno para o Senado. Daqui a pouco a gente vai saber o que deu, né?
4: Exatamente. Muita gente indo para as urnas sem saber nem quais são os cargos direito para votar. Infelizmente, o nível de desconhecimento sobre o processo eleitoral ainda é muito grande. O nível de desinteresse da população sobre o processo eleitoral é muito grande também. A decisão do voto, infelizmente, é muito rasa, é muito por indicação, é muito por ouvir falar. E poucos são os eleitores que tomam uma decisão de voto consciente, que vão atrás, procuram o que o candidato fez. A maioria, ouvi falar, vi alguma coisinha aqui, já tomou uma decisão do voto. E isso reflete na nossa democracia. Nós temos uma democracia que está cambaleante, com traços de regime autoritário. E tem muita gente que enche a boca para falar, Fernando, olha, eu não vou votar porque isso não vai mudar a minha vida. Olha, se a política não muda a vida das pessoas, eu não sei o que muda, porque 40% de tudo aquilo que a gente arrecada vai para a mão de políticos decidir como vai ser gasto com nós. E o pior de tudo é que a maioria ou é vendido ou é bandido. E esses caras é que decidem como usar os nossos recursos. Então, esse é meu sentimento. Assim, quem viveu por dentro o processo democrático é que nós temos muito ainda que nos aperfeiçoarmos.
1: Você precisa de quantos votos para se eleger?
4: Essa é a pergunta de um milhão.
1: Um milhão de votos?
4: Não precisa de tanto assim. Toda eleição muda, depende de quantas pessoas vão votar, depende de quantos votos o partido vai fazer, mas a expectativa é que na casa de 55, 60 mil votos sejam necessários. Mas isso varia toda eleição. Vou dando um exemplo muito claro de entender. Em 2018, o candidato eleito pelo Novo fez 28 mil votos para entrar. Na última eleição fez 88. Então cada eleição é uma caixinha de surpresa. Por quê? Para o eleitor tentar entender como que funciona. Cada legenda tem que fazer um número de votos X para fazer um candidato. Se fizer 2X, faz 2 candidatos. Se fizer 3X, faz 3 candidatos. Quais são os candidatos que vão entrar? Os mais votados da legenda. Só que ainda tem as sobras, porque essa conta ela nunca é exata. Então às vezes não. Quase sempre você tem algumas sobras, que é a quebra dessa votação. Na última eleição, se eu não estou enganado, foram 6 deputados federais eleitos pela sobra. Que é, por exemplo, o partido fez 40% de uma cadeira cheia. Para estadual, vamos arredondar, que é 100 mil votos. Então o partido fez 40 mil votos. O candidato daí entra pelas sobras. O mais votado do partido, que não entrou pela cadeira cheia, entra pelas sobras. A gente não sabe quantos votos é, mas nós vamos descobrir daqui a pouco.
1: Inclusive, estou recebendo agora, atenção, sessão 221, Escola João Romário, Jorginho Melo, 248 votos, João Rodrigues, 23 votos, lavada do Jorginho Melo, hein? Merizio, 38 votos, para presidente Lula, 39 votos, Renan Santos, 5, Flávio Bolsonaro, 237, Ronaldo Caiado, 4, Augusto Cury, 8, Samara, 1. ainda, governador Jorginho 236, tivemos um pro Marcelo Brigadeiro, 2 Ralph Zimmermann, Bruno Pedreiro 1, Laís Schaude 3, tá? Para Senado temos aí Afrânio 16, Jefferson Rocha 2, Carlos Bolsonaro 137, Carol Detone 175, Lunelli 114, Esperidião Amin 64, Décio Lima 25. Atenção, hein? Nesta urna aqui, Carol Detone, Carlos Bolsonaro liderando com uma certa folga e Lunelli na frente do Amin. Lembrando que isso é Jaraguá do Sul. Em outras cidades o Lunelli não é tão conhecido. Urna do Garibaldi, Jorginho Melo, 170 votos. Gelson Merizio, 14 votos. João Rodrigues, 15 votos. Eu arrisco dizer já que o Jorginho Melo vai ser eleito no primeiro turno, eu não tenho dúvida disso. Com relação a presidente no Garibaldi, 23 para o Lula, 5 para o Renan, 195 para o Flávio, 8 para o Caiado e 4 para o Augusto Cury. Massaranduba, obrigado Gabriel Chudini. Urna de Massaranduba, Lula 46, Renan Santos 7, Flávio Bolsonaro 200, Zema 2, Caiado 6, Augusto Cury 8. Tá? Já estamos recebendo algumas urnas, tá? Recebemos aqui a atualização do presídio, na verdade foram 32 presos que votaram, 6 policiais penais e 2 professores. Atenção, presídio, ainda não temos a urna do presídio, daqui a pouco o Mário vai trazer a urna do presídio. Mais de 3 mil pessoas ao vivo, é isso?
2: Estamos com mais de 3.500 pessoas ao vivo.
1: Muito obrigado, William. Escola Lino Floriani do Caíque. Alô, Fernando Alflen, muito obrigado pela audiência. Temos aqui, o que é? Deputada, vou trazer daqui a pouco, porque é muito voto, né? Aí fica mais difícil. Mas senador, vamos lá. 60 Amin, Décio Lima 31, Lunelli 98, Carol Detone 172, Carlos Bolsonaro 133. Tá dando a dobradinha, hein? Carlos Carol. Tá dando a dobradinha. Acho que o pessoal não foi muito com a mim, não, hein? Não sei. Isso é por enquanto. Presidente Lula, 67 votos. Renan, 11 votos. O Renan até que tá fazendo consideráveis votos em Jaraguá. A pergunta é, para onde é que vão esses votos de segundo turno? Porque é um pessoal meio emburrado, né? Eles não gostam do Lula e do Flávio. Estão pregando o voto nulo. Então, para quem que vai esse voto no segundo turno? Ronaldo Caiado 1, Augusto Cury 8, Samara 2. O Zema não emplacou, né? Tem, a maioria das urnas nem voto no Zema não tem, né, ô Fernando? Rodrigo?
4: Não emplacou. William, a gente sentia também nas ruas isso. Me surpreende também a votação do Renan Santos. O que a gente espera é que eles não fiquem neutros, né? Porque a gente não pode ficar na neutralidade.
1: Eles estão pregando o voto nulo, né?
4: Isso é um absurdo. Não existe neutralidade em tempos de crise. Tem uma frase que eu gosto muito que diz que os lugares mais quentes do inferno são reservados para aqueles que escolhem a neutralidade em tempos de crise. É preciso se posicionar. E nós estamos vivendo uma crise profunda. Não é hora de dizer, olha, não gosto do picolé de chuchu e não gosto do picolé de pepino. Escolhe um e aceita aí.
1: É verdade.
4: É isso que a gente pensa.
1: Temos alguma coisa aí, Fernando?
2: Eu tenho as participações do YouTube que eu gostaria de reforçar também, agradecer a audiência, William. Passamos de 4 mil aparelhos conectados neste momento no YouTube, tá? Temos também a audiência de 316 pessoas no nosso Facebook. No YouTube, o Citro está participando, Jair Benca, Renato, um abraço. Tiago, alô Tiago, Juan Weiler. Temos também aqui a participação da Juliana da Silva. Os nossos amigos aqui também que estão participando, a Luciana e o Eduardo Pigas.
1: Eu quero o Mário Júnior, com a urna do presídio. Atenção, Mário, quero saber quem ganhou no presídio de Jaraguá do Sul. Historicamente, normalmente é o Lula. Mas vamos saber aí como que votaram os presos daqui a pouco. Estou recebendo mais urnas, Lino Floriani e Kaique. Que temos aqui, esses aqui são os deputados, mas olha só, deputados estaduais, temos aqui principalmente votos para Ana Campagnolo, bastante voto, tá? 42, e aí seguido em segundo lugar nesta urna por Gessé Lopes, a ideia é 5, delegado Ulisses 2, Maurício Peixer 7, aí os outros fazem 1, 2, 1, 2, 1, 2. Tá? Mário Felipe também fez 23. Bom voto. Tá? Wilson Cidral 1, Odair Tramontim 1. Tá? Estamos recebendo aqui no PL votos para deputados federais. temos aí a Júlia Zanatta, que deve ser uma das deputadas mais votadas de Santa Catarina. Deve fazer a maior votação do estado, 55 votos nesta urna que está sendo contabilizada ainda neste momento, tá? Inclusive, nós estamos trazendo isso em primeira mão, porque os ouvintes, tu tem alguma coisa do Partido Novo aí de Zerésima já, não?
4: Não chegou
1: ainda.
4: Dá
1: uma olhada, porque os ouvintes estão enviando, porque no site do TSE, por hora, está travado ainda na cobertura, ou melhor, na atualização internacional dos 52 a 37. 52 Lula, 37 Flávio Bolsonaro. Por enquanto não foi atualizado, só que aqui nas redes sociais a gente já está recebendo um monte de colinhas, tá? Um monte de colinhas, de tripinhas, né? Que saem da urna no final das votações, Fernando Berti.
2: Tá certo, nós temos a participação aqui, o William da Stephanie e a Alessandra, pessoal da Samsung, assistindo ao vivo lá no shopping, nos acompanhando.
1: Opa, um abraço pessoal da Samsung.
2: Um abraço.
1: Sessão 136 de Guaramirim. Lula 67, Renan Santos 14, Flávio Bolsonaro 180, Zema 1. Ronaldo Caiado 2, escritor Augusto Cury 9, Samara 1, veterinário Wilson Grassi. Nem sabia que era candidato a ser veterinário. Um voto.
2: Aí.
1: Deve ser um outro veterinário. Vou botar nele, colega de classe. nem conhecia esse veterinário. Agora a urna da Max Schubert. Onde é que fica Max Schubert? Sabe?
4: Lá no Amizade.
1: Amizade. Lula 50, Renan 11. Renan tá fazendo muito voto em Jaraguá, hein? Olha só. Há uma perspectiva de que ele faça, ou havia de que ele faria 3%.
4: Desculpa, 3 Rios do Norte.
1: 3 Rios do Norte. De que ele faria 3%, mas em Jaraguá ele tá indo bem, viu? 190 Flávio, Caiado 8, Augusto Cury 11. Para quem vai os votos do Cury no segundo turno? Para quem vai? Tem tudo isso. Lunelli 96, Amin 57, Décio Lima 38, Marcos Dorval 1, Carol Detone 167, Carlos Bolsonaro 105. Carol tá indo muito bem, hein? Carol tá indo muito, muito bem. Já era esperado, né? Também da Max Schubert temos aí Dr. Vicente com 114 votos. Temos aí, deixa eu ver aqui, Jean Kuhlman, 2 votos. Jefferson Cardoso, 7 votos. Pouco, né? Achei pouco. Jefferson Cardoso, que é de Jaraguá, 7 votos ali nessa urna. Teria que ter mais, até porque é da cidade. Inclusive, um abraço aí pro Anderson, a Desidoro, o Edson também. Uma coisa que me preocupa, Rodrigo, eu não sei se a gente faz 2 estaduais, hein?
4: Eu também não sei.
1: Eu acho que não faz.
4: Eu acho que a nossa região não abraçou tanto quanto outras regiões a questão do voto regional.
1: Eu
4: se você
1: acho
4: vai para Joinville, por exemplo, as entidades todas fizeram uma campanha muito forte que pegou na população. Eu fiz uma campanha estadualizada e você notava a diferença de várias regiões, algumas votando muito forte voto regional, outras não tanto. A região de Joinville, por exemplo, foi muito forte o voto regional. Aqui não senti tanto essa questão do voto regional.
1: Estou preocupado, não só de não fazermos 2 deputados, o Vicente se elege. O Vicente se elege.
4: Vai agora, ser o mais votado de Jaraguá.
1: De Jaraguá. Agora o segundo voto eu não sei. E federal, estou torcendo para que façamos. Mas a situação também é complicada. A gente não sei se o pessoal abraçou como poderia. Nós tínhamos aí muitos candidatos. Tínhamos a Natália Petri, o Rodrigo, o Sargento Garbila, quem mais de federal aqui de Jaraguá?
4: Fábio
1: Choquete. O Fábio, vez passada, se elegeu pela legenda. E se depender de Jaraguá, ele não se elege. Ele se elege com votos de fora. Vamos ver como será dessa vez. Também estou curioso pelo Jorge Guetta.

0: Fernando Berti.
1: Opa, olha aí.
0: Não sei.
1: Agora, às 5h17.
0: Já são 5h17 e não tem atualização no TSE até agora.
1: O Mário informou que ainda não chegaram os resultados.
2: Naquela eleição da pandemia foi um caos. Não sei se vocês lembram, mas travou a apuração. Acho que só saiu o resultado lá pelas 10 horas da noite. Haja
0: não,
2: coração.
0: Não me fale isso. Não me fale isso. Até lá eu tô sem voz, morrendo da fome. Não tem condição. Enquanto isso, mandar um abraço aqui para quem está nos acompanhando no YouTube, no Facebook. Muito obrigado pela audiência. Temos muito pela frente ainda, tá? Inclusive, nesse momento, o pessoal pedindo sobre a polícia. Não sabemos o que está acontecendo, mas uma movimentação intensa no Tifa Martins. Então, onde é que são essas
1: Essa aqui é do Alberto aqui? Bauer. Aqui,
0: vai lá.
1: Lula, 43 votos. Renan Santos, 7. Flávio Bolsonaro, 228. Caiado, 7. E Cury, 11 votos.
0: Pra você ver, né? O Cury... Ele pegou, acho, alguns votos do Lula e o Renan pegou alguns votos que deveriam ser do Flávio, pela lógica, tá? Então, complicado, né? Eles vão ter que lutar para ganhar esses votos no segundo turno, se for pro segundo turno. Um abraço pro Fernando Raboc, da CSM, está nos acompanhando, um abraço, tá? Está aí conosco. Essas daqui são da onde?
2: 098, sessão 098.
0: Sessão 098. Vamos ver aqui de onde é que é a sessão 098. Senado, é tudo de Araguá. Expedião Amin, 74. Décio Lima, 40. Lunelli, 124. Carol, 214. Carlos, 136. Outra sessão, Amin, 73. Décio Lima, 45. Lunelli, 130. Carol Detone, 221. E Carlos Bolsonaro, 136. Eu acho que já não há mais dúvida. Passamos de 5 mil pessoas. É o dobro da concorrência, obrigado. Eu acho que já não há mais dúvida de que a Carol vai ser a primeira senadora. Porque esses números devem se repetir no restante do estado. Eu acho que já não há mais dúvidas. Já não há mais dúvidas.
2: Bem do povo de Santa Catarina. Vai ter uma mulher lá que vai colocar o STF no seu devido lugar.
0: Eu gosto dela. Eu gosto dela.
2: Vai representar as bandeiras do livre comércio. A Carol foi a minha senadora. Foi quem eu enchi o peito e pude pedir voto muito tranquilamente, que vai fazer um ótimo trabalho.
0: Eu gosto dela e, olha só, tô com ela aqui, Carol. Estamos ao vivo aqui. Estamos ao vivo e estamos com os boletins de urna e em todas você está com quase o dobro.
3: Só um pouquinho. Abaixa o volume aí.
0: Baixa o volume.
3: Você tá ao vivo aqui.
0: Isso. Isso, é o William.
3: Oi.
0: Bota
3: a
0: ordem. Carol, estamos com a apuração aqui e até agora em todas as urnas que nós apuramos, você está com quase o dobro dos votos dos demais candidatos. Levando realmente de lavada aqui em Jaraguá, diferença de mais de 100 votos na maioria das urnas. Como é que está a expectativa aí, Carol?
3: Olha, estamos sem palavras, eu nem sei o que dizer.
0: Imagino, mas ó, tem uma urna aqui que você está com 220, o outro candidato está com 110, na outra você está com 240, o outro candidato está com 105.
3: Opa, e quantos por cento dos votos aí em Jaraguá, William?
0: Por enquanto, nenhum por cento, porque o TSE não atualizou, é tudo boletim de urna que os nossos ouvintes estão mandando.
3: Quantos boletim de urna você tem aí?
0: Eu devo ter uns 30, mais ou menos, 30, 40.
3: Ah, tá,
0: mas...
3: então tá no início ainda.
0: Tá no início, mas nenhum você veio em segundo lugar, nenhum.
3: Opa, obrigado, William, obrigado pela notícia de primeira
0: então,
3: mão, tá?
0: Fique contente aí e quem sabe daqui a pouco a gente te liga pra já falar como senadora eleita, vamos ver.
3: Amém.
0: Um abraço,
3: amém. Obrigado,
0: Carol.
3: William.
0: Boa
3: um abraço,
0: sorte.
3: Meu querido. Um abraço.
0: Valeu. Tchau, tchau. Tá aí nossa amiga Carolina Detone, estão fazendo festa lá, né? A gritaria, né? Porque como o TSE ainda não atualizou, eles estão nessa expectativa igual nós, né? Tem mais aí, Fernando?
1: Temos da sessão 136 do Colégio Alberto Bauer para governador Brigadeiro, Marcelo Brigadeiro, 2 votos, Jorginho Melo.
0: Que é do Missão. Para quem não sabe, isso. Marcelo Brigadeiro é do partido do Renan.
1: Exatamente.
0: É um lutador.
1: O Jorginho Melo, 233, Merizio, 31 e João Rodrigues, 20. Esta é a informação que o nosso amigo ouvinte, o Jeff Fiamoncini.
0: Agora eu tô achando estranho o seguinte, né? 5h22 e tá devagar, né? Tá devagar. Então,
1: muito atrasado.
0: Bem devagar mesmo, tá? Portugal parece que saiu. Lula 52 por... Lula estava com 52.2 em 2022 e Jair estava com 36. Agora, parece que o Lula está com 52 e o Flávio com 37. Ou seja, Lula se manteve e Flávio

0: e um ponto relacionado à última eleição em Portugal, tá? Então, estamos aí acompanhando também, tá? A situação em Portugal, tá? Aguardando, inclusive, chegar aí mais votos. É o seguinte, não está descartado que tanto Lula quanto o Flávio possam ganhar no primeiro turno. Não está descartado, tá? Não está descartado. Então, tudo vai depender de abstenção, de voto nulo, tá? Então, não está descartado. Atenção, já temos aí apuração aqui em Santa Catarina. Até o momento, apuração parcial de Santa Catarina continua sendo a mesma coisa. Continua sendo 52 a 37 os votos do exterior. Meia hora praticamente do final da eleição e nada de dados oficiais do TSE, hein?
1: Haja unha pra gente roer.
0: Tô meio devagar, né? Tô meio devagar aí. E a gente tá nessa expectativa. O que temos aí, Fernando?
1: Nós temos a sessão, não veio o número aqui pra mim, eu não consigo identificar o número, mas é do IFSC, tá?
0: Do IFSC?
1: Isso, exatamente. Lula 41, Renan Santos 6, Edmilson Costa 1, Flávio Bolsonaro 159, Zema 1, o veterinário Wilson 1, Ronaldo Caiado 3 e escritor Augusto Cury 7 votos, William.
0: Muito bem, olha, parece que atualizou, hein? Parece que atualizou, opa, atualizou, dados parciais até o momento no Rio Grande do Sul. Com 0,5% das urnas apuradas, Flávio Bolsonaro 64%, Lula 27%, em terceiro Augusto Cury com 2,8%. Em Santa Catarina, com praticamente 1% das urnas apuradas, é muito no início. Flávio Bolsonaro 55%, Lula 36%, Augusto Cury 3,2%. No Paraná, o Paraná está indo rápido, com quase 6% das urnas apuradas, Flávio Bolsonaro 58,5%, Lula 31%, Augusto Cury 3,5%. É o voto do Cury que vai fazer a diferença em um segundo turno. Em São Paulo, quem ganha em São Paulo e em Minas Gerais, leva a eleição, tá? Mas em São Paulo está muito devagar, 57 a 35, 0,01. São Paulo não dá para falar nada por enquanto. Mato Grosso, 1% das urnas apuradas, 57% Flávio, 35% Lula, 2,7% Augusto Cury. Minas Gerais, 1% das urnas apuradas, 48% Flávio, 41% Lula. Espírito Santo, por enquanto só está dando Flávio na frente.
2: E largamos na frente em Minas Gerais.
0: Largamos na frente em Minas Gerais. 0,3% das urnas, 54% Flávio, Lula, 39%. Ainda, Mato Grosso, Flávio, 58%, Lula, 35%, Caiado, 1,9%, 2,5% das urnas apuradas. Em Rondônia, Flávio Bolsonaro, 58,9%, Lula, 32%, Augusto, 3%. Estamos com 6% das urnas apuradas, o mapa está azul. No Acre, Flávio Bolsonaro, 62%, Lula, 32%, Augusto Cury, 1,9%, 5% das urnas apuradas. No Amazonas, Flávio Bolsonaro, 47%, Lula, 45%, Augusto Cury, 4%. 4% das urnas apuradas. Em Roraima, Flávio Bolsonaro 51, Lula 46, Augusto Cury 1,5. Agora começa a parte vermelha. No Pará, Lula 48, Flávio 44, Augusto Cury 3%, 4% das urnas apuradas. No Amapá, eita Amapá, hein? Lula 61, Flávio 32, Augusto Cury 3,3, 1,6% das urnas apuradas. No Maranhão, terra do Flávio Dino, Lula 67, Flávio 29, Augusto 1,4. No Piauí, eita, o Piauí, Lula 72% no Piauí, Flávio Bolsonaro 22, Augusto Cury 2,6. No Ceará, Lula 58, Flávio 35. No Rio Grande do Norte, Lula 65, Flávio 30. Na Paraíba, Lula 66, Flávio 28. No Pernambuco, Lula 64, Flávio 29. No Alagoas, Cauana, dá uma olhada ali. No Alagoas, Lula 64, Flávio 29. No Sergipe não tem. Na Bahia, Lula 65, Flávio 28%. No momento, apuração nacional, Flávio 49, Lula 42. Flávio 49, Lula 42. 100 mil votos de diferença entre Flávio e Lula. mas tem muita água para passar por debaixo dessa ponte.
2: A questão é, né, William, quando é que vai cair os votos do Nordeste?
0: Então, costuma dar uma diferença. Neste momento, 1% das urnas apuradas, Jorginho Melo, 56%, Gelson Merizio em segundo, 26%, João Rodrigues em terceiro, 15%, Carol Detone, 27%, seguida por Carlos, 18%, Amin, 17%, Décio Lima, 15%. A briga está entre Carol e Carlos, Fernando Berti.
1: Isso aí, William, agora são 5:27, vamos fazer um rápido intervalo?
0: Tá bom, mas é rapidinho mesmo,
1: bem,
0: né?
1: Bem rapidinho.
0: Um minuto de intervalo e eu volto, vai.
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1: Agora são 17 horas e 29 minutos, 5:29. 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
2: Muito bem, são 7 horas com 30 minutos, 7:30, também chamado 7:30. Olha,
1: 17.
2: Hã? Ah, que 7? 17.
1: 5:30, William. Calma. 5:30.
2: Tô ficando louco. Começaram a chegar os boletins de urna, tá? Os boletins de urna de Florianópolis. E por isso, nesse primeiro momento, o pessoal do PT abriu na frente. Deputado federal, por enquanto, a mais votada, Júlia Zanatta. Em segundo, Carla Aires, do PT. Em terceiro, professor Pedro Xay, do PT. E Ana Paula Lima, em quarto. Floripa, o pessoal é meio petista, né? Daqui a pouco começa a virar. Mas é normal, na capital, a gente ter esses votos um pouco mais do PT. Atenção, nesse momento, Flávio Bolsonaro com cerca de 200 mil votos de diferença. É 49 a 42, hein? É teste para cardíaco, livramento ou não é? Você tá torcendo para quem?
3: Não tenha dúvida que seria muito bom a gente ganhar no primeiro turno, até porque a gente sabe que o STF tem lado e se for pro segundo turno, eles vão pender.
2: Olha, é verdade, complicado. Recebi aqui a urna, boletim de urna aqui de Jaraguá do Sul, nosso ouvinte nos trouxe. Nesta urna aqui do centro de Jaraguá do Sul, eu quero ver aqui como é que ficou a questão do deputado do que é muita gente do Missão. Ah, esse aqui é dos deputados. Ah, não, senador. A mim ficou em terceiro, Carol em primeiro, Carlos em segundo. Ah, então, urna aqui do centro de Jaraguá do Sul. Deputado estadual, no momento está liderando Ana Campagnolo do PL, seguido pelo Marquito, e não é o do Ratinho, é outro. Ainda Bruno Souza, Fábio Botelho e Luciana Carminati. Como as urnas, por enquanto, são as de Florianópolis, nós temos uma liderança mais do PT. Só que daqui a pouco começa a entrar o restante dos votos aqui de Santa Catarina. Flávio se mantém na frente com 200 mil votos de diferença. Jorginho Melo está com mais de 15 mil votos de diferença. É 56% a 25%. No Brasil, são 2% das urnas apuradas. Em Santa Catarina, 1,37%. Livramento, você pode falar alguns detalhes aí também para não ficar sem voz, já que você está aí. Traga alguns resultados você também, rapaz.
3: Olha,
2: está contratado.
3: Realmente é preocupante essa abertura de urna com muitos deputados federais aí eleitos pelo PT. Fazendo um comentário, né? O pessoal às vezes vota muito na pessoa e não percebe a importância do partido. E nós vamos ver hoje muita gente votando, por exemplo, candidatos de direita aqui da região de Jaraguá, mas com outros candidatos de esquerda no mesmo partido correndo risco de eleger gente de esquerda. Quem vai para a urna votar precisa se conscientizar que a importância do partido é muito grande na hora da votação. Não adianta você escolher um bom candidato se ele está num partido ruim ou se tem melancias naquele partido. E parece que nós vamos ganhar um cafezinho.
2: Opa! Né? Pessoal da Casa Barão. Vai lá, Cauã, abre a porta lá para nós. Já ganhamos um café, ó. Muito bem, hein? Salvou o dia. Já tomei 2 energéticos, agora um café. Eu só vou dormir daqui a 3 dias. 5:33, 5:33, Fernando Berti, fiquei sabendo que o senhor comprou foguetes sem barulho.
1: Foguetes sem barulho, William.
2: Aliás, fica a dica pro pessoal, se for soltar foguete, né? Não pode, né? Mas se for soltar sem barulho, né? Tem os animais aí e tal, a gente tem que ter esse cuidado.
1: É verdade.
2: 5.500 pessoas ao vivo só no YouTube, fora o Facebook.
1: Que maravilha, opa, muito obrigado pela audiência. Obrigado.
2: Cookies, café, aí ó.
3: O chá é pra mim, ó. O chá é pra mim.
2: Então o chá é pra ti. Eu tomo café. Obrigado, viu? Um abraço. Aliás, quem quiser trazer comida, pode trazer, né?
1: Você fica à vontade.
2: Só não envenenada, né? Valeu, querido. Obrigado.
1: William, temos a informação aqui de Minas Gerais, deputado federal Nicolas Ferreira. Dúvida, tá dando uma lavada lá.
2: Eu acho que o Nicolas vai ser o deputado mais votado do Brasil.
1: Olha aí, ó.
2: Eu acho. Como é que tá lá?
1: esse boletim aqui é das 5h31, 49 mil votos para o Nicolas. A Ana Elisa, que é do PT, a segunda colocada, tem 10.300 votos. Uma diferença bem grande, tá? Agora são 5h34, deixa eu mandar uns abraços para os nossos amigos que estão aqui no nosso WhatsApp, o 984027371. Fabiano mandou alguns boletins também aqui. Temos também a participação da Marlene. Alô, Marlene, obrigado pelo carinho da audiência. A Sayonara Fabiana Lima também participando. Temos aqui também a participação do nosso amigo Marques. Valeu, Marques, obrigado pela audiência. Nos assistindo também o Jackson. Um abraço, Jackson. Wellington também está ligadinho com a gente, participando. A Cat, oi Cat, ela disse que foi votar, William, lá pelas 16h20, tinha também filas enormes, olha só, lá em Nereu Ramos, aí,
2: neste muitas participações momento, aqui. Estamos indo para 3% das urnas apuradas no Brasil, em Santa Catarina também 3%, diferença, continua a diferença de dos, virou 3,11%. 500, 600, 300 mil votos na frente agora Flávio Bolsonaro. Se a eleição terminasse agora, faltava 1% para o Flávio ganhar no primeiro turno. Mas calma, calma, porque na última eleição também estava assim, daqui a pouco começou a chegar os votos no Nordeste, virou e foi lá para baixo.
1: Exatamente.
2: Então, de tanto que tem até a piada, né? Os votos no Nordeste. E por quê? Porque lá tem uma tendência, o pessoal é mais de esquerda e tal, e não tem nenhum problema, faz parte do show.
3: Mas eles vêm para cá onde é governado por direita, né? É só uma...
1: Só uma, são uma adendo.
2: Essa parte não, eu não posso...
3: Sem polêmica aqui, né? Senão eu não viria. Rodrigo. Não, é, não. Ó, aqui, ó. Oi, Rodrigo, avisa o William que no Paraná o Deltan e o Barros estão na frente. Ambos já tem mais de 300 mil votos, que bom que o Paraná abraçou o Deltan.
2: Eu estou preocupado com o Deltan, porque a Gleisi Hoffmann tentou ganhar no tapetão. Um ministro indicado pelo Lula ontem cassou a candidatura do Deltan e aí o Nunes Marques salvou a democracia, por assim dizer, e falou, não, você pode concorrer. Um dia faltando para as eleições, vai lá o cara com um canetaço e derruba o cara para botar a Gleisi no tapetão.
3: E quantos então, votos ele não perdeu também por causa disso, né? Do pessoal porque... saber da notícia e acho que foi a liberação aconteceu menos de 20 minutos antes da abertura das urnas. Então muita gente foi votar entendendo que não poderia votar no Deltan.
2: Exatamente. Então tem tudo isso.
3: Aliás, o Deltan seria um ótimo ministro para o Flávio indicar para o STF, hein? Se ele não puder... alcançar o resultado das urnas, seria um ótimo cara para estar no STF.
2: O problema não é não alcançar, o problema é alcançar e ser tirado, né?
3: Também tem isso na nossa democracia, nada pujante.
2: E aí como é que faz? Se alcançar e for tirado? Aí é mais complicado, né? Vamos ver como é que está Santa Catarina, Guaramirim. Eu tô curioso por Guaramirim, hein? Não tá atualizado na Guaramirim. Fala, Fernando, o que você quer?
1: Coloca
2: falar?
1: O microfone mais pertinho, eu vou dar um volume aqui para você falar mais baixinho e poupar um pouco a sua voz.
2: Por favor, tá porque eu já estou percebendo... que eu estou ficando sem voz.
1: Eu recebi uma informação importante também aqui de que a pizzaria Donatello vai enviar algumas pizzas. Porém, o atendente virtual está querendo que eu faça o pedido por aqui.
2: Não tem condição, né?
3: Pede ao WF se ele quer uns cajus, Odirley.
2: Ah, manda ele enfiar o caju no ar.
1: É o Odirley que vai para a turma dele lá.
2: A última vez eu comi quase morri. Olha só, continua subindo. Júlia Zanatta... com 12% dos votos de Santa Catarina, seguindo por Carla Aires, do PT, depois Ana Paula Lima, do PT, depois professor Pedro Czai, do PT, e depois Giovanna Mondardo, do PCdoB. O que está acontecendo com Santa Catarina, onde os principais votos estão indo para PT e PCdoB, o Fernando?
3: Será que essas urnas são do presídio?
2: Calma,
1: Rodrigão,
2: calma aí. Calma aí, ó. Ana Campagnolo, primeiro lugar no momento no estado. Segundo lugar, o Marquito. 11 mil votos. Terceiro lugar, Fábio Botelho. Quarto lugar, Bruno Souza. O Bruno não era do Novo?
3: O Bruno era do Novo, fez 87, 86 mil votos na última eleição. Foi pro PL e é um cara forte aí para se eleger. Fez um bom trabalho na Lesc.
2: Eu acho que vai se eleger. Ele tá brigando aí com o Ricardo Pastrana. Os dois se odeiam.
3: Sim.
2: Os dois se odeiam.
3: O Bruno entrou numa briga física, inclusive nos últimos dias de campanha, o pessoal do PT encurralou ele na entrada da ponte que vai para a Ilha de Florianópolis e teve vias de fato.
2: Atenção, neste momento virou Flávio Bolsonaro 50.09, Lula 41.40. Se a eleição terminasse agora, Flávio estava eleito no primeiro turno, mas calma. Calma, Calabreso. Tem mais 86% para ser verificado. Vai lá, Cauana. Tem mais 86% para ser verificado. Então, muita calma nessa hora. Flávio está com 2.404.000 votos. Lula, 1.983.000 votos. Neste momento, Jorginho Melo já está com 98.000 votos. E o Gelson Merizio, 42. O Merizio vai ficar em segundo lugar. Vai passar na frente do João Rodrigues. João, o MDB vai ter uma ré nessas eleições, porque Carlos Chiodini, vice, vai ficar em terceiro lugar. E o Antídio não vai se eleger. Não vai se eleger. Então o MDB vai levar uma ré esse ano, que olha...
1: Você cuida que daqui a pouco ele vai gritar lá. Quem é o WF?
4: Sou eu. Sou eu.
1: Cuidado.
4: Mas eu não tô.
2: Tô mentindo? Não, como é que ele vai brigar com o, com o Carlos, com o Amin? Ele tirou o voto do Amin. Aliás, se o Amin perder pro Carlos, é culpa dele. Não tenho nada contra.
1: 5 horas e 40 minutos. Nadíssima 5 conta. E 40 no nosso WhatsApp.
2: Acho que Giza... deveria ter vindo candidato a deputado. Ganhava.
1: É.
2: Ganhava frouxo.
1: Giz Adriano, Gabriel, também ligadinhos com a gente da Figueira.
2: Olha só, nessa urna que eu recebi, Carol em primeiro, Carlos em segundo, Lunelli em terceiro e Amin em quarto. É o que eu tô falando. Ele tirou. Ele tirou o voto. Ele tirou o voto do Amin. Tirou o voto do Amin. Fala aí que eu quero comer um cookie.
1: Tá bom, vai lá. Alimente-se aí enquanto eu trago algumas participações por aqui. Pessoal de Massaranduba, ansiedade a mil em Massaranduba. A Jax Mal também tá ligadinha. Pessoal de Schroeder, né? Os amigos de Schroeder acompanhando a nossa programação. Quem também está ligadinho aqui conosco é a Araci. Alô, Araci, um abraço para você. Obrigado pela audiência. Tem até um Garfield aqui nos acompanhando aqui, viu, William? Um gatinho assistindo a nossa live no YouTube. Salve, Estúdio FM. Manda um abraço aqui para a equipe Globo de Jaraguá do Sul, pessoal da Dili. É Dili que fala dos carros elétricos? Acho que é, né?
2: Sei lá.
1: A Jaque de Guaramirim. Obrigado pela força aí. Boa tarde, tudo bem? Assistindo.
2: Mas um abraço, pessoal da Gili. Gili.
1: Gili.
2: É Dili, né? É Dili. Será que é do Fábio Gili?
1: Deve ser parente do Gili, né?
2: Desculpa, eu tô comendo.
1: Do Beto. Não, fica tranquilo aí, a câmera tá em
2: chegou
1: você,
2: a picanha.
1: Inclusive, eu vou tirar. Boa tarde, estamos na estrada acompanhando a apuração, torcendo pelo Brasil, nosso amigo Jean Michelucci, um abraço, Jean. A Marileia também por aqui, acompanhando. Rodrigo Maresani também tá ligadinho com a gente. Essas participações aqui são do WhatsApp, viu, William?
2: Mas atenção, temos... Oi? Atenção, estamos chegando em 5% no Brasil. 5% ainda é muito pouco, mas já dá uma... 6 mil pessoas na live, 6 mil pessoas na live, estão batendo, hein? Estão batendo toda a região, obrigado. Desculpa interromper, mas é que o diretor falou aqui no ponto. Obrigado. 5% Flávio, 50,31%. Lula, 41,24%. O que você acha de acabar agora, ô Rodrigo? Acabar. Olha...
3: Eu tenho medo do que vem pela frente. Na última eleição a gente acompanhou.
2: Você tem que ter medo do que vem por trás. Porque é o seguinte. Porque é o seguinte. Queria a rasteira, né? É a rasteira, no caso.
3: Mas a última eleição foi bem traumatizante, né? A gente vê as urnas azuisinhas e depois o mapa ficando avermelhado. Muita gente não confiou no resultado. Vamos ver.
2: Mas você sabe que esse ano eu vi uma movimentação menor desse negócio de falar, a urna, isso, aquilo. Não tá mais tão forte isso.
3: Acho que o pessoal tá com mais medo do STF.
2: Você acha?
3: Eu acho que sim.
2: Que eles continuam não confiando tanto, mas estando com medo.
3: Sim, até porque na última eleição o STF claramente tomou medidas que favoreceram um lado, né? Tomando muito cuidado para não ser processado aqui. Mas censura, impedimento de vincular matérias à véspera da eleição, impedimento de falar o óbvio, impedimento de falar que o presidente apoiava ditadores, que apoia de fato e de fato apoiou. Então, é um receio muito grande com o que vai vir depois do primeiro turno, se for para o segundo turno.
2: Atenção, continua a apuração de deputado estadual. Júlia Zanatta em primeiro, Carla Aires do PT em segundo, professor Pedro, eu estou falando para federal, professor Pedro em terceiro, Ana Paula em quarto e Giovana do PCdoB em quinto. Santa Catarina pode ter uma deputada federal comunista.
3: Jesus.
2: Comunista. O povo escolheu. O povo escolhe. Essa menina, ela é vereadora lá de Criciúma. Ela é conhecida como o terror da Júlia Zanatta. As duas se odeiam, se brigam. E tá aqui. Só que, claro, tem que atingir legenda, né? Tem que atingir o coeficiente. Mas você já pensou? Eu não lembro na história de Santa Catarina ter uma deputada comunista.
3: Também não lembro.
2: Pelo menos não assumidamente, né? Também talvez não tinha umas aí disfarçadas. Mas assumido, hein? Fernando Berti, você lembra?
1: Sempre, sempre tem o pessoal enrustido, né, William? É, agora são 5h44. Nosso amigo Valmir Lang está lá com a família também, reunida, assistindo a nossa cobertura, William. Um abraço.
2: Flávio Bolsonaro, 3.226.000. Lula, 2.632.000. Até agora já são 100.000 votos branco e 154.000 votos nulo. Eu não entendo o que esse pessoal bota na cabeça para ir até na urna e votar branco ou nulo. Não consigo entender. Já são 254.000 pessoas que deixaram de escolher lado A ou lado B. Mas depois fica aí cantarolando, enchendo o saco, que tá ruim, que não sei o quê. Mas o que, que adianta? Se vai até na urna e vota branco ou nulo, é ou não é?
3: Não dá para entender.
2: Não dá para entender.
3: Não dá para entender. O pessoal acho que coloca na cabeça um voto de protesto e coloca lá branco e nulo, mas não muda em nada a eleição. Na verdade, o branco e nulo é uma,
2: ajuda o Lula.
3: É uma avalista de quem concorda com o que está.
2: Ajuda
3: e, aliás, fazendo aqui um parênteses, tem uma menina que... Eu não sei se a pizza vai vir, Fernando Berti, mas agora nós temos frango lá fora. O que mais será que vai vir até o final da apuração? Ela quer saber se...
2: Almário.
3: Ela quer saber se pode entregar.
2: Oh, pode, pode entregar. Por
3: tá
2: mim.
3: Liberado o frango, então.
2: Comida é comida. Pode trazer, pode trazer. Ô, traz o Mário aí, Fernando Berti. Eu acho que o Mário está nos aguardando. O Mário está no cartório eleitoral e vai entrar ao vivo de lá com a urna do presídio. É isso. Vamos ver, Mário Júnior.
1: Alô, Mário Júnior.
2: Você nos ouve?
5: Opa, ouço sim. Já estamos aqui, então. É a primeira urna a chegar aqui no cartório eleitoral.
2: É do presídio?
5: É do presídio. A imprensa está aqui toda aqui. Eu estava com a preferência, mas como já entraram antes... Vamos lá, vamos, deixa eu buscar aqui o que nós temos. Está todo mundo, né? É aclamada, né? É a urna aclamada de hoje, que estava todo mundo esperando, foi a primeira a chegar. Então, a movimentação começa agora a chegar mais urnas aqui. Deixa eu buscar aqui para a gente verificar. Só lá, e aqui o negócio
2: pode deixar com a gente na tela, é melhor.
5: Maravilha. Deixa eu ver se eu consigo buscar aqui alguma coisa. Vamos lá, os votos aqui da urna do presídio. O que nós temos aqui? Alguma coisa aqui do... Deixa eu pegar uma coisa aqui. Vamos lá. Professor Marcos, né, ao governo, um voto. Jorginho Melo, 15. Ralf Zimmer, 1. Bruno Pedreiro, do pessoal 1, Gelson Mirizio 2 e João Rodrigues 2. Então o Jorginho levou a melhor aqui.
2: Olha aí, ó.
5: Ao Senado.
2: Até no presídio, Jorginho Melo foi bem.
5: Ao Senado, Espridião Amin 7, Décio Lima 4, Tunelli 3, Marcos Dorval 1, Carol Detone 11.
2: Olha aí, ó.
5: Bolsonaro 10, Jefferson Rocha 1, Daio Afrânio Bopré também 1. Voto.
2: Acho que o Décio Lima não convenceu nem os presos dessa vez.
5: Não, pois é. E aqui, ó. Votos. Vamos ver se tem alguma coisa aqui.
2: Presidente.
5: Não, presidente não. Estou procurando aqui o presidente.
2: A gente vê se... É lá no final.
5: Está ali. Lá no final. A gente está tentando achar aqui. Está todo mundo aqui.
2: Pelo jeito. Ó. Empurra para o lado.
5: Ó, vamos lá. Flávio Bolsonaro, 16. E Lula, 17, tá? Então, o Flávio perdeu por um voto aqui na urna do presídio, viu? Faltou um voto para empatar, viu? Mas, verificando sobre as outras eleições que nós tivemos, o voto da esquerda era muito forte nas urnas do presídio, né?
2: Dessa Parece vez, que os presidiários questão, estão diferentes aí, né?
5: Até a questão...
2: Lula ganhou governo, por um voto no presídio em Jaraguá.
5: Por um voto, por um voto. E o governo, o Jorginho, levou melhor e a Carol e o Carlos levaram a melhor aqui no presídio de Jaraguá do Sul. Jaraguá do Sul, até em Jaraguá, até o presídio de Jaraguá é diferente, hein?
2: Um abraço aos presos de Jaraguá. Um abraço. Lembrando que não são só os presos. Nesta urna também votaram 7 servidores e os 2 mesários que participaram da votação. Mário, daqui a pouco você volta ou pode vir aqui para a rádio, porque agora começa a movimentação. Tá chegando bastante pendrive aí? Como é que tá? Tá devagar?
5: Tá chegando, mas o pessoal tá averiguando ainda. Vai demorar um pouquinho, tá? Começando a chegar agora aqui.
2: Tá ok.
5: Alguns motoboys também para as entregas dos materiais.
2: Tá certo, ô Mário.
5: E a gente faz aí.
2: Obrigado. Tá aí o Mário, direto do cartório eleitoral aqui de Jaraguá do Sul, trazendo as informações. 7% das urnas apuradas. Quase 1 milhão de votos a mais pro Flávio, hein? 50,69 Flávio, 40,95 Lula. Se a eleição terminasse agora, não teria segundo turno. Eu quero saber como é que está Minas Gerais. Minas Gerais, 5% das urnas, Flávio 48, Lula 41. E em São Paulo, Flávio 60%, Lula 31. É um, por enquanto, é um bom número pro Flávio, hein?
3: É um livramento.
2: Pois é. Então, cheio das piadinhas ele, né?
1: Tá engraçadinho hoje.
2: 7 horas com 49 minutos. Eu tô curioso para saber aqui os deputados estaduais, federais, mas tá devagar, por enquanto continua os petistas na frente, hein? Olha o que que está acontecendo, eu não sei. Mas os petistas, por enquanto, estão na frente. Júlia Zanatta vai se eleger. Júlia Zanatta vai se eleger. Essa Carla Aires do PT possivelmente também vai se eleger. Tudo bem, são 6% ainda e tal, mas é um número que surpreende, né? Um número que surpreende tantos votos assim, né? Eu acho, pelo menos. 5 horas com 50 minutos, estou recebendo aqui urnas de Guaramirim, urnas da Ilha da Figueira, urnas do Guamiranga. Olha só, Guamiranga, vamos ver aqui. Amin fez 200, no total, no Guamiranga, o Amin fez 295, o Décio 146, Lunelli 483, Carol 1099, Carlos 841. Será que nós teremos um Senado com Carol e Carlos? Com Carol e Carlos? É muito possível. É muito possível.
1: É o que tudo indica. Pelo menos até agora.
2: E né? É um voto que estava renegado, porque muita gente estava assim, não vota nele, é do Rio de Janeiro.
3: Eu senti nas ruas uma mudança de perspectiva das pessoas. O Carlos não começou a eleição bem, as pessoas falavam muito que ele era de fora, mas com o passar do tempo eu acho que a campanha dele foi bem feliz em conseguir mudar a narrativa e as pessoas tiraram isso de foco, se acostumaram com a ideia de ter Carlos Bolsonaro representando Santa Catarina. Isso foi muito nítido.
1: Eu acho que muito do que aconteceu aí nos bastidores também, a nível nacional, ajudou um pouco.
2: O STF. O STF ajudou o Flávio. Eles quiseram prejudicar e ajudaram. Tem muita gente que ia votar nesse primeiro turno em Augusto Cury, no Renan, e falaram, não, nesse primeiro turno eu já vou fechar a conta porque eu não aguento mais isso. É isso. Estamos com 8% das urnas apuradas e neste momento 1 milhão de votos Flávio na frente. 1 milhão. Vez passada era 1,5 milhão e Lula passou. Era 1,5 milhão.
1: É.
2: Porque naquelas localidades mais longínquas, demora mais para chegar ao resultado. É um lugar mais longe, tem um lugar que vem de barco. Então demora mais, entra mais tarde. É muito morador e é muita diferença de votos, hein? Então, o que será que vai acontecer? Não sei, estamos na expectativa.
1: 5 horas e 52 minutos, 5:52. Abraços para os nossos amigos aqui no 984027371. Norberto de Guaramirim está acompanhando, está ligadinho com a família, assistindo aqui a nossa transmissão. A Tatiane também, forte abraço.
2: O Livramento vai se ausentar, mas depois ele volta.
1: Tá bom.
2: Ele vai no banheiro. Obrigado, Lívia.
1: Um abraço, obrigado.
2: Boa sorte.
1: Temos também aqui a participação dos amigos de Rio do Oeste. Olha aí que bacana. Família Veiga, William.
2: Um abraço para Rio do Oeste, aliás, para todos, 6.300 pessoas, para todos que estão nos vendo aí em outras cidades. Muito obrigado.
1: Tá,
2: um abraço para a família Scoss também, que está nos ouvindo.
1: O pessoal da Pizzaria Donatello está lá acompanhando também a apuração através do nosso YouTube. Os amigos de Nereu Ramos. Também estão ligadinho, família Weber e Barbosa.
2: Face.
1: Facebook, vamos dar uma olhadinha aqui.
2: Ah, não, falei pra Cauane postando no Face.
1: Tudo bem, de qualquer forma, então, deixa eu trazer aqui uns abraços pra Lígia, o Rodrigo Gabriel, a Sônia Martins, a Marlene Gadotti, o José Marmelo, a Osnira, a Marília também tá por aqui, a Aline Santos, Jonathan Henke, Luciane Rudger e também a Vilma. Esses são os amigos aí que estão, alguns, né, dos amigos que estão nos acompanhando no Facebook.
2: 60% das urnas apuradas no exterior. Lula 52, Flávio 37. Por enquanto é isso no exterior. Estamos falando do exterior. Por enquanto é isso que temos. Municípios de Santa Catarina, olha só, hein? Por enquanto Lula só ganha em 3 municípios de Santa Catarina.
1: Ah, é?
2: Lula ganha neste momento em Lages, 63% contra 33% do Flávio, em Lages, por enquanto.
1: Uhum.
2: Em Anitta Garibaldi, 53% do Lula, 39% do Flávio. E em Xaxim, 48% Lula, 45% Flávio Bolsonaro. Tá? Em São João do Itaperiú, 80% das sessões apuradas, 79% Flávio, 16% Lula, 1,8% Augusto Cury. Para quem vai o voto do Augusto Cury no segundo turno?
1: Ah, pois é.
2: O que, que você acha?
1: É uma incógnita. Vamos aguardar os próximos capítulos,
2: sei,
1: hein? Né?
2: Não sei. Flávio Bolsonaro vence em Israel, Lula vence na Palestina. Flávio venceu a votação em Israel, 74%. Lula venceu na Palestina com 93%.
1: Olha só.
2: Os palestinos, né?
1: Quantos votos tem aí?
2: Ah, pois é. Deixa eu ver. Lula, deixa eu ver aqui se mostra quantos votos, 93%. 1.078 votos.
1: Olha, bastante.
2: É bastante voto na Palestina. Flávio teve 46. Só a resistência ali, né?
1: Tá certo. 5,55.
2: E 6 votos por missão.
1: Olha, interessante.
2: 6 votos por missão.
1: Interessante. 6.300 pessoas nos acompanhando no Facebook. William, temos 371 pessoas nos acompanhando. No Facebook, 371, 6.300 no YouTube.
2: Muito obrigado. Muito obrigado pela audiência. Estamos aí liderando a audiência na nossa região. Muito obrigado. Apuração em tempo real aqui do estado, do Brasil e também de Jaraguá do Sul em específico. Aumentou 10% das urnas apuradas. Só falta 80%. 10% das urnas apuradas. Flávio Bolsonaro, 50,96. Lula, 40,78. Ai, ai, ai, ui, ui, hein, o Fernando Berti?
1: Ah, pois é.
2: O que que vai acontecer?
1: Pois é, você sabe que ainda não há nem como prever se teremos ou não o segundo turno, né?
2: Não, por enquanto não tem como saber.
1: Meu amigo.
2: Mas a coisa tá disputada no voto a voto. Minas Gerais, eu tô curioso por Minas Gerais. 7% das urnas apuradas em Minas Gerais. Flávio, 48, Lula, 41. Que vai acontecer? Por enquanto, o terceiro lugar é de Augusto Cury, hein? Augusto Cury está com 3%. 3%, é bastante coisa, né? E o Renan, 2,30%. 2,30%. Aquele deputado do Missão, esqueci o nome dele. Esqueci, Kim Kataguiri. Falou que se o Renan fizer 3% ou menos, ele renuncia ao mandato hoje.
1: Ah, é? Olha só.
2: Diz ele, né? Diz ele. Bom, diz
1: vamos,
2: ele.
1: Vamos aguardar, né?
2: 7h57. Vamos aguardar.
1: Vamos mandar um abraço.
2: 5h57.
1: Isso, William.
2: Desculpa.
1: Desculpa. O Wagner ligadinho com a gente aqui, o Eliezer também, a Nathalie. Olha lá, ó, pessoal. Nos acompanhando em Massaranduba, William. Temos também a participação da Josiane. Uma grande audiência dos amigos de Massaranduba. Marilene, a Marielle com a família na Ilha da Figueira também. Curtindo a nossa transmissão aqui, acompanhando o nosso YouTube. A família Sapellini, atenta no YouTube. Um abraço, obrigado pela audiência. Direto de Urubici também temos aí a audiência do Evandro. Aquele rapaz que participou do resgate lá do...
2: Ah, sim!
1: Do Rick, né? Do helicóptero lá, do acidente. A Sueli também tá aqui, ó. A turminha que tá na torcida lá, ó, William.
2: Opa!
1: Um beijo, Sueli, pra você, pro Marcelo aí, tudo de bom. Jorge Nelson com a dona Lucinda, né? A família Berti também tá ligadinha aqui. Um beijo, obrigado pelo carinho da audiência. Alan e Alexia também estão ligadinhos com a gente. O Luiz Rieger, Cristiano Luiz. É o pessoal que tá aí. O nosso amigo Guilherme, Utec. Conhece?
2: Conheço.
1: Tá lá.
2: Atenção, atenção. Precisamos de números. O povo quer ouvir números. Estamos aí com 10,92%, indo para 11%. 51,9% Flávio Bolsonaro, 40,67% Lula. 51,9% Flávio Bolsonaro, 40,67% Lula. Falando em governo de Santa Catarina, temos aí Carol Detone. Ou melhor, Jorginho Melo, 61% do Jorginho Melo. Que lavada que vai dar o Jorginho Melo, hein? Que lavada. Gelson Meriz em segundo. A esquerda está criando o corpo em Santa Catarina. João Rodrigues sendo amassado em terceiro. Não vai ter segundo turno em Santa Catarina. Não vai ter segundo turno. Para Senado, por enquanto, Caroline Detone, 220 mil votos, 29%. Carlos Bolsonaro, 20%. Amin, 17%. Décio, 13%. Tá no número que ele gosta. Afrânio, 11%. Lunelli, 5%. Então tá aí, é aquilo que eu vinha falando, né? Lunelli não tinha chance de entrar e você tinha que votar em alguém acima do Décio para o Décio não entrar. Explicando, né?
1: Uhum.
2: Explicando que era assim, claro, que tinha que acontecer para que pudessem evitar que A ou B entrasse. Traga alguns números, o povo quer números, Fernando Berti. Abra o site aí e traga, por favor, alguns números, algumas atualizações numéricas.
1: Vamos lá, vamos lá.
2: Aqui do nosso governo de Santa Catarina. Será que eu consigo falar com a Júlia Zanatta?
1: Gente.
2: Júlia Zanatta. A Júlia Zanatta vai ser eleita. Deixa eu ver se eu consigo botá-la na linha. Não é cantar vitória antes, mas a gente já sabe que a chance é muito grande. Júlia, estamos ao vivo, estamos aqui acompanhando. A princípio, você vem despontando como a deputada federal até o momento com mais votos. Qual que é a expectativa, Júlia?
6: Boa tarde, William. Boa tarde a todos os ouvintes. Boa tarde, Sul, minha Santa Catarina. Eu não gosto de dar entrevista antes de fechar as urnas, mas como é para ti, William, vou abrir essa exceção.
2: Obrigado.
6: Realmente, a gente está recebendo aqui boletim de urna de todo o estado de Santa Catarina e parece que está muito bom para a gente, muito bom. É resultado de 4 anos de trabalho, 4 anos de combate. O povo catarinense me deu o respaldo que eu preciso para continuar ainda com mais força. O povo catarinense nunca decepciona quem trabalha, quem produz, quem sabe o que é bom para Santa Catarina e para quem defende os catarinenses lá no Congresso Nacional, William.
2: Ô, Júlia, rapidinho, como é que tá a expectativa? Estamos com o Flávio na frente até o momento, Jorginho Melo deve dar primeiro turno. Qual que é a expectativa dentro do PL para o resultado do presidente?
6: Olha, nós estamos muito esperançosos de... Se não, eu sou um pouco realista, eu acho difícil dar no primeiro turno, mas não é impossível. Mas que a gente vá ganhando para o segundo turno. Mas seria muito bom para o Brasil se já fechasse no primeiro turno, porque ninguém aguenta mais o que está acontecendo. Porém, eu estou acompanhando somente aqui a apuração de Santa Catarina. Então vamos aguardar. Coração tá a mil aqui para a eleição de presidente, para o Flávio Bolsonaro. Mas vamos aguardar acabar a apuração aqui para a gente poder comemorar, William.
2: Tá
6: e
2: certo.
6: O Jorginho, claro, primeiro turno. Isso eu tenho certeza.
2: Eu também. Tá certo, Júlia. Muito obrigado, boa sorte aí. E eu já vou dizer um bom mandato, porque é praticamente impossível que você não se eleja. Então, sucesso, estamos à disposição. Um abraço.
6: Obrigada, povo que confiou em mim. Mais uma vez, não irei decepcionar vocês. Vou honrar cada voto recebido com muito trabalho, muito combate.
2: Tá certo, obrigado. Tá aí nossa querida Júlia Zanatta falando conosco direto de... direto de, sei lá, deve estar em Criciúma, né? Em algum lugar ela tá, né? No seu QG, né? Agora, continua após a Júlia, os deputados mais votados do PT. A esquerda em peso e eu creio que esta questão de pessoas que acabam vindo e tendo um pensamento diferente, e não há problema nenhum nisso, é importante frisar, mas elas podem acabar também levando Santa Catarina a ter, por exemplo, alguém comunista na Câmara dos Deputados, tá? O governo é um pouquinho mais difícil, por enquanto. 12% das urnas apuradas, quase 2 milhões de votos de diferença. Tem muita coisa para chegar ainda. Fernando Berti.
1: Você sabe que eu não consegui abrir site algum aqui, talvez o Mário que...
2: Mário, tá com algum site aberto aí?
7: Tô tentando conectar agora aqui os sites pra gente deixar tudo em dia.
2: Um abraço pro pessoal lá de Massaranduba. Como é que é o nome do pessoal que faz nossos móveis lá, que estamos assistindo? A Lídia? Juil? Juil, um abraço pra Juil, o homem lá que faz o salame de javali.
7: O Livramento levou 2 votos lá para deputado federal no presídio, tá?
2: O Livramento?
7: Livramento.
2: 2 votos?
7: 2 votos.
2: Olha os parça aí, o Livramento.
7: Foi o mais votado, viu?
2: Se o Garbila levou voto
7: no
2: presídio.
7: Levou um.
2: Ah, alguém que prendeu, que ele prendeu.
7: É.
2: Alguém que ele prendeu. Fala, não quero mais tu na polícia, eu vou voltar para tu ir embora. Hã? É? 18:03, o Brasil está neste momento em peso assistindo a Estúdio FM, tomando Rivotril. É, para aguentar, meu amigo, só assim. Tem gente que tá... que não sabe se usa lenço ou se bota carne no fogo.
1: É, meu amigo.
2: É. Não cantem com ovo no rabicó da galinha. Esperem. Vocês só podem tomar uma atitude de comemorar ou chorar depois de 80%. 12% é muito cedo. O grosso ainda não entrou.
1: É, verdade.
2: Vai entrar o grosso.
7: Vem muita coisa por aí.
2: Ainda vai entrar o grosso, tá?
1: 6:04. Vamos fazer um rápido intervalo.
2: Só se for um minuto.
1: Um minuto.
2: Então, vai.
1: Voltamos já.
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1: Muito bem, são 6:05, 6:05. 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
2: Ok, agora 6:00, 7 minutos, 6:07. No relógio da Matriz de Jaraguá do Sul.
1: Opa.
2: 12%. Apurado, Flávio Bolsonaro, 51.9, Lula, 40.71. Por enquanto é papo de primeiro turno, mas calma, calma. Tem 88% para entrar.
1: É muita coisa.
2: É muita coisa, é muita coisa. Antes das 8 horas da noite nós não vamos saber de nada. Vamos saber de governo, vamos saber de governo. Agora, só, né? Só. É, vamos lá. Temos números aí, ô Mário?
7: Estou indo atrás agora, consegui conectar meu computer. Vamos lá, vamos trazer São... Vamos ver se tem alguma coisa aqui de São Paulo. São Paulo, bem, enfim, ali também vai ser, por enquanto, o primeiro turno, né? Tarcísio ali, 70%, claro, 3,1, ainda começo, né? E travou, tem muitas regiões travadas ainda, né? Que...
2: É, tem tá muitas regiões travadas, muitas regiões que, enfim... ainda não chegaram os boletins, mas vão chegar. Temos que ter calma neste momento. Vão chegar, tá? Veja se você acha os números aí, ô Fernando, que eu tô tentando viabilizar aqui uma entrevista com o governador.
1: Opa, eu estou tentando conexões por aqui também. Tá bem complicado, viu? Para acessar qualquer portal. Eu não sei se é...
2: No momento travou, na verdade.
1: Internet, está tudo travado.
2: É, né? Porque você imagina o Brasil todo querendo acessar os resultados.
1: Exatamente.
2: É algo extremamente compreensível, né? Extremamente compreensível. Ok. Certo. Vamos aguardar aqui. O pessoal está verificando a possibilidade de colocar o Jorginho Melo. Atenção. Jorginho Melo, pode entrar conosco. Estamos verificando. No Rio Grande do Sul vai dar Zuco, hein? Eu acho que vai dar Zuco, que é do PL. Tudo indica que vai dar Zuco do PL no Rio Grande do Sul. O pessoal estava preocupado. Lá estava concorrendo o PT e eu quero saber o Senado, porque o Senado lá tem o Marcel Van Hatten, que é um excelente candidato, e tem a Manuela Dávila, também ligada ao Partido Socialista, comunista, né? E o Rio Grande do Sul tem sempre uma característica, uma tradição de votar mais à esquerda. Não sabemos se vai ser assim dessa vez. Um abraço pro Jerry. Está nos acompanhando. Alô, Jerry.
7: O Senado tá ali, comentou. Pode o Senado atualizar. Do Rio Grande do Sul, né? Sanderson, como que é o nome? É Sanderson, isso?
2: Sandeira da Renault.
7: Sanderson, 31,37 e o Marcel Van Hatten com 31,34, tá?
2: O Sanderson tá em primeiro?
7: Tá em primeiro por enquanto.
2: Ah, é do PL ele.
7: Por enquanto em primeiro, tá bem quase empatado ali com o Marcel. E a Manuela Dávila tá com 15%. Tá lá, enfim, o Marcel e o Sanderson liderando aí o Senado no Rio Grande do Sul. Vamos ver o que nós temos aqui. Ao governo. O governo tá ali o Zuco, né? Enfim, e a Juliana Brizola é em segundo com 29%. Zuco com 60%. Aqui também.
2: 60% no momento?
7: É, 20% das urnas apuradas no governo do Rio Grande do Sul.
2: Olha, o que está acontecendo é o seguinte. Eu tô vendo aqui uma possibilidade muito clara de dentro de instantes nós já trazermos. É, com certeza a reeleição de Jorginho Melo no primeiro turno. É questão de pouco tempo, tá?
7: Era o que
2: questão
7: esperava já, tempo. Né, é. William? Então, é pouquíssimo. Quantos por cento já das urnas aqui do nosso estado?
1: 9,8.
2: Quanto?
1: 9,8?
2: Não, 10,2.
7: 10,2,
2: né? 10,2. Mas veja só, aqui já. É uma diferença de quase 200 mil votos. É muito difícil virar.
7: Muito difícil.
2: Não é impossível. Na eleição nada é impossível, mas é muito difícil.
7: E o que você havia comentado aqui, por enquanto, Gelson Merizo, em segundo do PSB,
2: é
7: isso, né?
2: Santa Catarina tem muitas pessoas de esquerda e a esquerda, ela concentra os votos. É? Diferente da direita, que fica dividindo. A esquerda concentra. Na verdade, se tivessem feito um acordão, era para vir o Jorginho contra o Gelson. Mas ele deu aquele problema, o MDB foi tirado do governo. Inclusive, arrisco dizer para você, o MDB tem uma rejeição grande em Santa Catarina. O Carlos Chodini votou bastante com o PT. E isso tirou votos do João Rodrigues. Tá? Eu recebi várias pessoas falando sobre isso. Então, é o que temos aí. Santa Catarina, por enquanto, está dando 56%, mais de 56%. Jorginho Melo, tá? Um abraço pessoal da Tony Cell, estão nos acompanhando na TV lá também, o pessoal dos comércios que estão nos acompanhando, muito obrigado, tem muito comerciante nos acompanhando, então muito obrigado aí pela audiência. Vai atualizando aí, Mário.
7: Vamos lá, vamos atualizando, eu vou tentar atualizar aqui o Paraná, que tá travando, tá? Tem muitos sites, que até teve um site que saiu agora fora do ar que eu tava acompanhando aqui, tá travado na verdade. Eu vou tentar verificar se a gente consegue apurar o Paranazão, tá?
2: É, eu tô achando o seguinte, que essa diferença do Lula pro Flávio vai virar daqui uma meia hora, uns 40 minutos, e o Lula vai passar na frente. É o que eu acho. É assim historicamente. O PL, né, começa na frente e depois vira. Tá? Historicamente é assim.
7: Ó, no Paraná, no governo, Sérgio Moro com 50% e Sandro Alex com 25%. O Sandro, que era o candidato do Ratinho, né?
2: Ratinho Júnior.
7: Fizeram vídeos com o Ratinho apresentador também, enfim, tentaram de tudo e o Sérgio vai levando a melhor com 48% das urnas apuradas lá no estado do Paraná. Ao Senado, Felipe Barros e o Dallagnol, né? Levando aí a melhor no Senado. Felipe Barros do PL e o Dallagnol do Novo. E em terceiro, o Alexandre Cury, né, do Republicanos. E a Gleice lá em quarto lugar.
2: A Gleice vai tomar uma ré, mas ela vai tentar entrar no tapetão, né? São especialistas em fazer isso. Vão tentar tomar no tapetão via justiça, né? Infelizmente. Mas esperamos que haja justiça nesse país, né? Porque o Deltan tão ferrando com o Deltan, tá? 12,93% apurado em Santa Catarina oficialmente neste momento. Eu quero saber como é que está, sabe o quê? Eu quero saber como é que está São Paulo. São Paulo, eu não tenho dúvida que o Tarcísio vai ganhar no primeiro turno.
7: Eu tinha trazido antes aqui, São Paulo.
2: Aqui, ó, São Paulo, Tarcísio, 69%, mas também o Haddad é um poste. Eita. 69% contra 29%, é assim, ó,
7: Haddad não ganha nem mais pra vereador, tá? É, em São Paulo, se for.
2: O Haddad, síndico de prédio.
7: E olha lá.
2: É, tudo bem. Tem 4% das urnas apuradas. Eu quero saber o seguinte. Será que com a retirada do Salles, a Simone Tebet e a Marina vão desaparecer das urnas? Eu até acho que a Marina era bom se eleger, porque senão a gente só vê ela de 4 em 4 anos, né?
7: Pois é.
2: Se ela se elegesse, ao menos a gente vê ela mais.
7: Ceará, onde tem o Ciro Gomes, né?
2: Apoiado pelo Bolsonaro.
7: Pelo Bolsonaro. Vez. 7% ainda das urnas, começo. O Eumano de Freitas vai levando a melhor com 51,30 e o Ciro com 48,5, tá? E na presidência, o Flávio com 33% e Lula com 60%.
2: Será que o Caneta Azul vai ganhar?
9: Olha, eu não sei.
2: Caneta Azul, qual que é a sua expectativa?
9: Eu não sei.
7: Como que tá a caneta? Tá tudo certo.
2: A caneta azul tá seca. Ó, nesse momento, o deputado mais votado de São Paulo, Lucas Pavanato. Lucas Pavanato vai fazer uma eleição gigante.
7: Vai.
2: Né? É só que o segundo lugar é a Erika Hilton. Opa, aí ó. Tá chegando mais comida, Cauã.
7: Meu
2: lá.
7: Deus do céu.
2: Ah, é da vizinha.
1: Mas como é? Como vamos fazer com isso aí, cara?
2: Comer.
1: Vamos chamar o Maranhão aí pra comer junto.
2: Comer. Aliás, o Maranhão tava arranjando problema no colégio do centro, a polícia teve que ir lá, viu?
1: Ai, Maranhão,
2: a
1: Maranhão.
2: A polícia teve que ir lá, tava com o adesivo do Bolsonaro ainda.
7: Eita.
2: Olha aí, você vai votar no Garbila? Não, o Garbila me bateu.
7: Meu Deus do céu.
1: É boa imitação do Maranhão, cara.
2: Eu falei, vai votar em quem?
7: Ele não andava com a bandeirinha também?
2: De todo mundo.
7: De todo mundo,
2: com a bandeirinha dos 5
7: candidatos. Que legal, hein?
2: Falei, vai votar em quem, Maranhão? Uniclix. Vou votar no Bolsonaro. Falei, por que o Maranhão? O Lula já deu. O Maranhão figura, né?
7: Ó, imaginou, São Paulo.
2: Ele nem vota, coitado.
7: São Paulo 4% aí no Senado, Guilherme Derriti e André do Prado, né?
2: E a Simone Tebet é um candidato que deu muito problema, porque ele foi empurrado pelo Eduardo Bolsonaro e o pessoal não queria, mas eles tiveram que engolir, entendeu? Mas não era o candidato oficial. Eu quero saber como é que está Minas Gerais. Nosso repórter Fernando Berti atualiza Minas Gerais.
7: Vamos
2: Mário
7: lá,
2: Júnior, dá uma olhada no Rio Grande do Sul.
7: Vamos
2: Eu
7: lá.
2: Quero o giro da reportagem. Estou me sentindo do bate aqui.
1: Pois é.
2: O giro da reportagem. Sempre quis ter um programa para mim, né? Nunca me deram um programa. Vai, Fernando.
1: Vamos lá, 13,92% das urnas apuradas. Cleitinho Azevedo, 48%. E o Ananias... 27,8% na segunda posição.
2: E o Ben Mendes? Ben Mendes nem pontua? Ele vai ficar fazendo a ronda do consumidor.
1: Olha, 0,75, tá aí.
2: Mas esse povo quer dar o passo maior que a perna. Se o Ben Mendes tivesse indo a deputado, ganhava. Aí quer ser governador assim, do nada?
7: Vamos lá pra...
1: Você aproveita só e pede pessoal parar de trazer comida, senão daqui um pouco...
2: É, pessoal, pode... Obrigado. Agradecer a Casa Tri, que trouxe comida, a Casa Barão. O outro lá é o quê?
7: Donatelos.
2: O Batiste também? Batiste Pastéis? Um abraço aos nossos clientes.
7: Que maravilha.
2: Muito obrigado.
7: Obrigado. Brasília, Distrito Federal, 81% das urnas apuradas.
2: Já? É que lá é pequeno, né? Flávio... Vai dar Michele Bolsonaro ou não?
7: Flávio Bolsonaro com 51, Lula com 38. No Senado, Michele...

0: lá, 56% Flávio, 28% Lula, Augusto Cury 1% e Caiado Caiado 11% e o Cury 1%. Mas quer dizer, 93 mil votos contra 400 mil votos, o Caiado não convenceu nem o próprio Estado. Deveria ter retirado a candidatura e apoiado o Flávio, se é que ele é de direita, né? Como ele fala aqui.
1: Ó, vamos lá então, Paraná agora. Paraná com 56,24. Sérgio Moro em primeiro com 50%. E em segundo, Sandro Alex com 25%.
0: Moro vai levar no primeiro turno.
1: E aqui continua ali o Felipe Barros com 27% e o Dallagnol com 25%.
0: 20% das urnas apuradas praticamente. 9, 10, 11. Ai, ai, ai, ui, ui. 51,17% Flávio, 40,72% Lula. Uma diferença de quase 2 milhões de votos. O que será que vai dar?
2: Que briga, hein?
0: Ai, ai, ai. Pode virar, pode virar. Minas Gerais? 13% das urnas, 49% Flávio, 41% Lula. Quem ganha em Minas, ganha no Brasil. São Paulo, 58% Flávio, 32% Lula. Vou dizer uma coisa pra você. Não tá bom pro Flávio, mas também não tá ruim. Mas também não tá ruim.
2: Ah, pois é.
0: Porque o Lula, que ficou propagandeando pra todo mundo que ia levar no primeiro turno, já era para estar na frente. Claro que, vamos lá, Bahia só entrou 10%. E Lula está com 64% na Bahia, contra 29% do Flávio Bolsonaro. Então, pode mudar. Um abraço, pessoal do Tático. Nossos amigos taticanos estão patrulhando a cidade. Um abraço.
1: Pois é, a polícia militar, mais ou menos ali na frente da Justiça Eleitoral, com umas 10 viaturas, tá?
0: Ah, não. Hoje o pessoal do administrativo,
1: diferenciado mesmo, viu?
0: Proerd, os alunos recém-formados, todo mundo na rua. Foi todo mundo. Até porque não se sabe o que vai dar. É, pode ter uma grande festa em Jaraguá do Sul, a depender do resultado, e tem que ter patrulhamento. Tem que ter patrulhamento. O pessoal está pronto, para o que der e vier. Então vamos acompanhar aí. 6:20, 6:20. Como está o coração, Fernando Berto?
2: Ai, ai, ai. Tá, ainda está batendo. E olha só, que se espera, virou, né? Aqui para 16% das urnas apuradas em Santa Catarina, e a vantagem do Jorginho, ela só aumenta, William. Só aumenta. 63%. Contra 19 do Merígio.
0: Vai dar Carol e Carlos, hein? Carlos Bolsonaro já tá com 90 mil votos na frente da mim. Vai dar Carol e Carlos. 16%, tudo bem, ainda pode mudar.
1: Vamos lá.
0: Mas a tendência é que dê Carol e Carlos. Ah, era o Canil? Era Rocan? Ah, Rocan, alô Rocan. Ah, vocês não querem se molhar? Estão de viatura. Um abraço pra Rocan. Melhor Rocan de Santa Catarina. Rondas ostensivas com apoio de motocicleta. O Klein, o Góes, toda a galera da Juliano, toda a galera da Rocan, obrigado. Você que era o Tático.
1: Vocês fizeram um trabalho muito bacana, principalmente aquele dia aqui na frente da estúdio, aqui,
0: sim.
1: Muito bacana, pessoal da Rocan.
0: Nós temos aí a melhor Rocan.
1: Deixa eu só.
0: E a melhor aqui. RP também, né? Senão o Guti me ouve aqui, depois me enche multa.
1: Ele fica com ciúmes.
0: É, o Guti é ciumento.
1: É ciumento. Vamos lá, Maranhão, 19%. Lá são dois candidatos.
0: É no centro.
1: Maranhão, PSD Eduardo. Com 56,54% e Orleans Brandão com 32%. Vamos ver a presidência. É Lula com 60% e Flávio Bolsonaro com 34%. 19% ainda, né? Mas ali em cima é brincadeira, né?
0: Muita coisa pode
1: partiu
0: acontecer.
1: Partiu para cima.
0: 6:21, 6:21.
1: O que você acha, William, sobre essa questão aí da presidência? Eu acredito, e claro, vamos para o segundo turno, mas você acha que o Lula leva o primeiro turno ou o Bolsonaro?
0: Olha,
1: estou te entrevistando hoje.
0: Eu acho que a tendência é o Lula levar, não no primeiro turno a eleição,
1: não, sim,
0: mas sair na frente.
1: Eu acho que o Flávio leva aí com um ponto e pouquinho,
0: não sei,
1: no primeiro turno.
0: Só que é o seguinte, eu estou vendo aqui uma reportagem, estou vendo uma reportagem que neste mesmo horário, no ano anterior, o Lula... O Jair estava com um ponto atrás. Quer dizer, neste horário, o Flávio já está 1,60 pontos na frente do pai dele em comparação com o ano passado. Mas não quer dizer nada, porque
1: claro,
0: depende de como os pendrives estão sendo atualizados. Então tudo isso, Cauana, então tudo isso tem que ser verificado.
1: Vamos lá, em Rondônia, com 51% apurado, Flávio Bolsonaro com 64% e Lula com 28%. Lá quem vai liderando, e acredito vai ser o primeiro turno mesmo, é o Marcos Rogério do PL com 54%,
0: muito bom,
1: viu?
0: É muito bom.
1: E em segundo está o Wildon Chaves do União Brasil.
0: Wilton Chaves, do União Brasil.
1: Isso aí.
0: Certo. E presidente...

0: Rapaz, Jorginho Melo tá indo muito bem. Presidente, por enquanto, uma diferença. 51, tá diminuindo a diferença, mas por enquanto, se terminasse agora, era primeiro turno pro Flávio.
1: Tá dando uma espiada aqui na Polimarket.
0: Como é que tá os mercados de apostas?
1: Polimarket, 84 Flávio, 17 Luiz Inácio Lula.
2: Olha só.
1: Diferença.
2: Que diferença?
1: 34.
2: 84 pro Bolsonaro, hein?
0: É, mas isso é...
1: É aposta. É a Polimarket.
0: Como é o nome deles? Frango da cidade, né? Aqui o frango frito de Jaraguá.
2: Eu gostei da jaqueta ali.
0: Gostei da jaqueta dela também. Não, será que tem pra vender?
2: Ali?
0: frango da cidade. Sim. Ótimo. Aí, já mandou um frango.
2: Olha, feito. Eu não sei, se vou ter que convidar alguém pra vir comer, porque tem pizza, tem cookies, tem café, tem refrigerante, tem o quê? Frango. Vou ficar até amanhã.
0: Só não tem Lula.
2: Graças a bom Deus.
0: Não, é porque nós somos... Nós não queremos frutos do mar.
2: Eu não gosto de Lula nem, né, porque faz muito mal. No estômago, eu sou intolerante.
1: 6.600 pessoas nos acompanhando neste exato momento no YouTube.
0: Luciano Zerbinati, vem cá.
1: Obrigado pela audiência maravilhosa.
0: Agora eu quero você, vou te pegar no pulso, senão você não vem. Luciano Zerbinati, nosso diretor artístico, vem aqui. Aqui,
1: microfone
0: ó, do meu lado.
1: 3, por favor.
0: Você que já foi de grandes emissoras de rádio lá de São Paulo. Como é que você está vendo esse resultado? Qual que é a expectativa, Luciano?
3: Vamos aguardar o Nordeste. Falta o Nordeste, né? Está muito no começo, né, William? Não vamos cantar vitória antes. Está muito no começo. A gente sentiu isso na eleição anterior. Vamos aguardar um pouco mais. Eu acho que lá, quando tiver mais ou menos uns 50, 60, a gente vai ter uma base melhor.
0: Governo do Estado já está praticamente definido,
3: tranquilo,
0: né?
3: Tranquilo. Jorginho, na cabeça,
0: na
3: né?
0: Na cabeça.
3: São Paulo também.
0: É, você que é de São Paulo, como é que você sente seus familiares lá em São Paulo? Tarcísio, né?
3: Só Tarcísio. E vai vir com um índice muito maior do que está acusando nas pesquisas.
0: Muito bem, vamos acompanhar, inclusive, essa questão do Datafolha, né? Porque a gente viu umas pesquisas aí nos últimos dias... Como é que vai ser essas pesquisas? Porque tem até um pessoal que chama de Datafolha e tal, então tem que ver, né, como é que vai terminar a eleição se essas pesquisas aceitarem. Porque eles falam o seguinte, quando eles erram, eles falam, não, mas aquilo era a visão naquele dia, depois mudou. Então eles nunca erram, né? Não, isso era a visão naquele dia, depois mudou. Teve uma pesquisa, acho que é CNT ou CNA, o Flávio subiu 7 pontos no último dia. Quer dizer, um ajuste meio pesado, né?
2: Meio diferente, esquisito, né?
0: Comparar com o Jair.
2: Aqui em Jaraguá do Sul, se não me engano, o segundo turno do Jair Bolsonaro foi com 78%, né? Em Jaraguá, então, nas eleições aí da vez passada. E agora, eu também, é claro que vai contar muito para o segundo turno, os votos do Cury, né? Os votos do Cury.
0: E neste momento os do Caiado.
2: E Caiado?
0: Eu penso assim, Caiado, na minha opinião, 60 ou 70% vão pro Flávio e o resto ou o Branco ou o Lula.
2: E o Cury?
0: O Cury.
2: Meio a meio?
0: Eu acho que é meio a meio.
2: Também acho.
0: O Renan vai ter uma forte onda de pedir voto nulo. Eu conheço alguns que votaram no Renan e que no segundo turno vão votar Flávio torcendo o nariz. Mas não dá pra dizer. E Zema, eu diria que quase 100% Flávio Bolsonaro. Só que Zema, coitado.
2: Zema não tá fazendo a diferença
0: por
2: nenhuma,
0: enquanto ele
2: né?
0: fez 0,28.
2: Nenhuma.
0: 0,28. O Zema deveria ter desistido e apoiado o Flávio. Se ele quer derrotar o Lula. Não estou falando aqui em melhor candidato. Estou falando que o que o Zema prega? Derrotar o Lula. Ele deveria ter desistido e apoiado o Flávio. Já no primeiro turno.
2: Só que o Caiado...
0: Ele poderia ganhar no primeiro turno.
2: O Caiado comentaram sobre desistir, mas ele tem o Kassab ali que é de vice, que é um grande problema.
0: Escuta o que eu vou te dizer. Escuta o que eu vou te dizer. Eu tenho fonte de dentro do Partido Novo. Que até terça-feira da semana passada estava tudo certo para...
2: O Caiado?
0: Não. O Zema desistir. Estava tudo certo. Tanto que o Pablo Marçal falou que um candidato ia declarar apoio. Estava tudo certo. De última hora o Zema mudou de ideia. Fonte de dentro do partido. Eu tenho fonte em Brasília. Dentro do partido. Estava tudo certo, o Zema mudou de ideia. Estava tudo certo. A executiva nacional já tinha dado ok para apoiar. E o Zema mudou de ideia de última hora. Tá? Isso eu recebi de uma fonte minha. Não posso garantir, mas a fonte me passou.
2: Eu imaginava que o Cury ficaria em terceiro, mas o Zema viria em quarto. Ele está perdendo para o Caiado aí, por enquanto, né? No total das votações agora, até o momento apuradas.
0: É que o Caiado tem... O Novo não tem essa capilaridade. O Caiado, PSD, o Centrão. Tem muito prefeito fazendo campanha, entendeu? O Caiado é sistema. É sistema. PSD, Centrão. Centrão. Não que o PL não seja, mas, né?
2: Sim.
0: Neste momento, 24,45% das urnas apuradas em Minas Gerais. 24% das urnas, 49% Flávio, 41% Lula. Em São Paulo, 16%, 56% Flávio, 34% Lula.
2: Rio de Janeiro. Rio de Janeiro, 10% ainda, 10,80%. Flávio Bolsonaro com 53% e Lula com 39%, tá? Esses 10% aí, tem.
0: Não, tô chamando.
2: Eu fiquei olhando. O governo aqui, ó, no governo do estado do Rio de Janeiro. Douglas Ruas, do PL, com 49% e o Eduardo Paz, do PSD, com 41%.
0: Claro. Ô, louco, esse Douglas aparecia mal nas pesquisas. Pois é.
2: 10%
0: ele é um policial ainda, militar ou civil, aparecia muito mal e tá recuperando, hein? Uma grande surpresa.
2: Ó, e no Senado, Carlos Portinho do PL e também o Carlos Jorge do PL, os dois do PL, levando a melhor ali no Rio de Janeiro.
0: Um abraço pro pessoal do Varanda Bar e Cozinha nos acompanhando, obrigado.
1: Agora quem tá dando lavada é o Nicolas, William. Abriu mais de 100 mil votos já.
0: Aí é de se esperar, né? O Nicolas vai levar de lavada.
1: Caramba, hein?
2: Pessoal aqui acompanhando, um abraço. O Cowboy, ele tá acompanhando a gente, né?
1: O Cowboy tá acompanhando todo mundo.
2: Se não mandar um abraço pra ele, né? Ele vai ter algum problema ali. Então tá bom. Abraço pro Marcos, pra Grazi também.
0: Só uma coisa, uma atualização. Esse 83% da Polymarket não é pro Flávio ganhar no segundo turno, é no primeiro turno.
1: Exatamente.
0: Acabei de olhar aqui.
1: Turno, sim, exatamente.
0: 83% acreditando que ele leva no primeiro turno.
1: Nesse momento, 85 a 17.
0: Isso é aposta.
1: Tá atualizado agora.
0: É aposta.
2: A última campanha, a última presidência a ganhar no primeiro turno no Brasil foi em 94 com Fernando Henrique Cardoso.
0: Tu já pensou se o Flávio ganha no primeiro turno, Jaraguá para?
2: Santa Catarina não, inteira
1: Jaraguá,
2: para, né?
1: Não, só Jaraguá.
2: O Brasil acho que vai parar.
0: Que loucura. Pô. Não, se o Lula ganha também, ele também tem
2: claro,
0: seus votos.
2: Polarizado,
0: claro.
2: Né?
0: Claro.
2: A gente sabe.
0: Mas eu digo por ser Jaraguá do
2: não,
0: Sul.
2: Não, Jaraguá do Sul, né? E Santa Catarina, né? Eu digo até o Paraná, o Sul ali. Eu acreditei que o PSD iria encostar bem no Moro, pela questão do Ratinho, do pai, mas eu vi que não fez diferença nenhuma ao governador. Pelo trabalho que ele fez lá no estado do Paraná.
0: E foi um bom governador,
2: foi
0: tá?
2: Foi um bom governador.
0: O Ratinho, inclusive, ó, o Edson acabou de mandar mensagem aqui, o Edson Esther, estão nos acompanhando num telão, ele falou que o Augusto Cury teria acabado de postar que não tem chance de apoiar Lula. O que seria muito bom para o Flávio, porque nós estamos falando de quase 1 milhão de votos, 3%, que, claro que assim, o que o pessoal tem que entender é o seguinte, a omissão não vai apoiar o Lula e nem o Flávio. Não quer dizer que os eleitores não vão apoiar, quer dizer que o candidato não vai apoiar, o eleitor vota em quem ele quiser. Porque se fosse assim, o Augusto Cury mandava o cara se jogar da ponta e ele se jogava.
2: Ó,
0: então não quer dizer nada.
2: Claro. Sim. Tá? Vamos, Amazonas. Flávio Bolsonaro com 50% e Lula com 42%. Ao governo, o Osmar do PSD, né, tá levando a melhor em cima da professora Maria do Carmo do PL, com 36% Osmar e 29% professora Maria do Carmo. No Senado, o Eduardo Braga do MDB e o capitão Alberto Neto leva a melhor. O capitão Alberto, que é do PL, tá? Por enquanto, 45,67% dos votos apurados.
0: Muito bem, são 6:31, 30% das urnas apuradas oficialmente em Santa Catarina. Vai dar Jorginho Melo no primeiro turno.
1: Disparado.
0: Vai dar Jorginho Melo no primeiro turno, hein? Caramba!
2: Eu acho que a presidência ali vai. Aqui vai demorar um pouquinho, né? Porque 27%, o Brasil todo, por enquanto. 27,88%. 6,32%. Vai começar daqui a pouco a abrir lá em cima, né?
0: Michele, me parece que é a primeira eleita. Confirma aí. Michele Bolsonaro parece que já é a primeira eleita senadora. Confirma aí, em Brasília está eleita.
2: Vamos lá.
0: Michele Bolsonaro.
2: 91%, Michele Bolsonaro com 28,98%, com os 91% de votos apurados lá no estado, né, lá em Brasília, Distrito Federal.
0: Atenção, Michele Bolsonaro então eleita, aliás, ela me segue no Instagram.
2: E olha, tanto a Michele Bolsonaro conta a Bia, tá? Com 27% que tá encostado ali com a Michele Bolsonaro.
0: Também tá eleita?
2: Praticamente eleita, tá?
0: Praticamente não é eleita ainda.
2: É.
0: Está eleita ou não está eleita?
2: Ainda não mostra como eleita aqui ainda, tá?
0: Ainda não.
2: Mas okay. Eu acredito que vai ser, porque a terceira está com 21% somente.
0: Ah, então vai ser ela. Parabéns a Michele Bolsonaro.
2: No governo aqui, 49%, Celina Leão, do PP, contra o PT do Leandro Graz, com 34% lá em Brasília.
0: Deixa eu ver.
2: E o Flávio levando a melhor também lá, com 51% contra 38% do Lula dentro, né, de Brasília, Distrito Federal.
0: Muito bem, traga mais atualizações aí que eu tô. Eu tô atrás de um negócio aqui. Vai lá, Fernando.
1: 31% das urnas apuradas em Santa Catarina, Jorginho Melo com 64,38% contra 18,33%.
2: Vamos, Merige. Vamos lá, São Paulo. São Paulo atualizando 24%, Flávio Bolsonaro com 55% e Lula com 35%. Ao governo do estado, Tarcísio com 65,89% contra o Fernando, o senhor Haddad, 32,26%. E no Senado, né, Guilherme Derrite, do PP, e o André do Prado também ali. Em, claro que a Simone Tebet está com 17% em terceiro, né? Enfim, está uma diferença ainda, claro, com 24% ainda apurado em São Paulo. São Paulo está um pouquinho lento, né, seu Fernando Berti? Está meio esquisito esse negócio.
1: Várias regiões.
2: Várias regiões, principalmente lá em cima, tá?
1: Exatamente.
2: Principalmente lá para cima do Brasil. Aqui ainda está sendo rápido, né? Vamos ver se a gente vai conseguir encontrar mais alguma. O William está em contato com alguém ali?
1: Para governador no Paraná, Mário.
2: Vai lá.
1: Nós temos aqui 70% das urnas apuradas. Sérgio Moro com 50,47% contra 25,02% de Sandra Alex. E o Requião está com 23,42%.
2: Ó,
1: uma grande vantagem também.
2: No Piauí, Piauí com 42% das urnas apuradas. Lula com 68%, Flávio Bolsonaro com 26%. Ao governo, queria ver muito... O governo Rafael Fonteles, viu? Do PT.
0: Conversar por telefone com o vice-governador, já vou chamar de vice-governador, o Adriano. Ele falou, William, queria te dar entrevista. A gente combinou de não falar enquanto não acabar a apuração. Assim que acabar, pode me ligar. Então, vamos entrar ao vivo com o nosso futuro vice-governador, prefeito Adriano de Joinville, que, enfim, estão numa animação total lá em Florianópolis, claro, aguardando o resultado. E fico feliz também por ele gostar do nosso trabalho e nos atender aí com tranquilidade e tal. Então, que bom, né? Que bom. Teremos contato pouco, direto, né, com o governador e com o vice, né? Aliás, eu tô pra ver uma live com tantos contatos igual a nossa.
1: Ah, não tem.
0: Hã?
1: Não tem.
0: Já botei senadora, deputado, governador, vice-governador.
2: Deixa eu mandar aqui um abraço pro pessoal do Gaúcho Picozinha também, tá acompanhando a gente.
0: Abraço, obrigado.
2: Pra todo mundo aí. Deixa eu ver aqui uma...
0: Eu quero saber o seguinte, eu quero saber a Soraya Tronic. A Soraya Tronic lá no Mato Grosso do Sul, dá uma olhada. Vamos lá,
2: é verdade.
0: É, lembramos... ela que era bolsonarista, agora virou lulista. Como é que está a Soraya Tronic, apelidada por alguns Soraya Trambique? Como é que ela está?
2: Vamos lá pro Senado aqui, ó.
1: Soraya tá com...
2: tá em quarto.
1: Tá em quarto lugar.
2: Tá em quarto com 84% dos votos apurados lá.
1: Os dois já estão eleitos, tá? Inclusive
2: o Reinaldo. Quem? O Reinaldo, os dois do capitão...
0: pé. Soraya Tronic tá fora?
2: Tá fora. Então pronto. Tá fora.
1: Em quarto lugar, inclusive.
0: Vai ganhar um cargo no governo, olha, se Lula se eleger, né?
2: E o governo também, tá? Vai ser o primeiro turno aqui. Eduardo com 67% contra o PT do Fábio com 23%. O Eduardo que é do PP. 84% não tem mais volta, viu? Muito difícil. Vamos lá.
0: Eu preciso postar aqui.
1: 6:36, 6:36. Agradecer a enorme audiência aqui no nosso YouTube, viu? Estamos com 6.600 pessoas nos acompanhando ao vivo nesse momento. Também o pessoal do Facebook, claro, né? A turma do Facebook, 320 dispositivos conectados também neste momento. 6:36.
2: Olha, eu nunca vi tanta audiência, o pessoal mandar mensagem aqui, Instagram, no meu Instagram, no Whats, pessoal no centro assistindo, eu sei que em televisão aí, em comércio, tá? Na
0: Estúdio FM ligadinha. É fruto da credibilidade da Estúdio FM. Estúdio FM tem tradição, tem credibilidade. Fico muito feliz de estar aqui. E você veja, né? Às vezes o pessoal faz uma estrutura gigante, investe um monte. Nós aqui, de boa, tranquilo, estamos ganhando comida e tal, e batendo audiência, que o povo quer isso. O povo quer linguagem simples, sem muita enrolação, sem muito mimimi. Entendeu? É isso que o povo gosta. O povo gosta do simples. O menos é mais, ô Fernando Berti.
1: Exatamente, William. O nosso chat ao vivo no YouTube não para, não para.
2: Loucura.
1: Olha aí, ó.
0: 35% neste momento em Santa Catarina. Tem muita água para rolar, mas vai rolar por debaixo da ponte, como diria o nosso programa, deixa rolar. Olha, 31,90%.
2: Ó, agora
0: 18 a 15. 18 milhões contra 15 milhões. 6, 7, 8. Quase 3 milhões de diferença, hein? Caramba!
2: Ó, tem alguns votos agora aqui que a gente tá. Os deputados aqui da nossa região, né? O nosso querido Rodrigo Livramento, aqui com 18 mil votos, né? Vamos ver quem que nós encontramos mais aqui da região.
0: A Bia está eleita no DF também, hein?
2: A Bia?
0: Bia está eleita no DF também. Bia Kisses.
2: Fábio tá. Choquete está com 29 mil votos.
0: Fábio Choquete?
2: É, 29 mil votos até o momento.
0: É, por enquanto não entra, mas é muito cedo, né?
2: E o Garbila com 6.722.
0: Não é ruim, mas para ele entrar ele precisa de quase 80. Ó,
2: aumentou aqui, então 7.804, tá?
0: Entrou o voto do Nordeste.
2: Aí, ó. Entrou o voto do pessoal ali do Maranhão também, que votou nele.
0: Tá certo, um abraço pro Garbila, boa sorte.
2: Deixa eu ver aqui, tem... A gente tá procurando, tentando procurar aqui os federais da nossa região. Obrigado, um abraço pro nosso querido Rafa também, que mandou, mas já tá sendo... Tá agora 37% das urnas. Doutor Vicente com 31 mil votos.
0: Vicente vai ganhar.
2: Vai, e vai dobrar a votação dele aqui em Jaraguá do Sul e toda a região. O MDB não tinha nenhum candidato a deputado estadual, então ele levou
0: um
2: de braçada.
0: Foi um erro do Antídio, né? O Antídio perdeu a vaga dele porque quis ser senador, mas está em quinto lugar aqui, né?
2: Se ele fosse, ele tinha levado, né?
0: Tinha levado, tranquilamente. Tranquilamente.
2: Vamos ver aqui. Se a gente consegue... Ó, 39% em Santa Catarina. Vamos lá. O governo tá aí, 65%, tá? E o Gelso Mirizio com 17%. É, praticamente. E a Carol... Carol e Carlos Bolsonaro, né? Em terceiro tá o Amin.
0: É, olha só. O Cater tá falando uma coisa que é verdade. Em Pernambuco e no Alagoas, Lula continua ganhando. Mas perdeu 4 votos e o Flávio quer ser o 4. Quer dizer, ele tá ganhando e é normal, porque é o curral eleitoral ali... É, mas com menos pontos. Então tudo isso soma no final. Se o Lula não terminar com pelo menos 4 pontos na frente, é luz vermelha na campanha de Lula. Lula precisa terminar com pelo menos 5 pontos na frente para ter uma folga no segundo turno. Se terminar com 3,
2: aí já em todas as análises, quem levou o primeiro turno sempre faturou o segundo turno. Em todas as análises até hoje, né?
0: Por isso, só que essa é uma eleição diferente. Porque a esquerda teve só um candidato forte. Não teve Soraya, Tronic, Ciro, tá tudo no Lula. Então o voto que ele tinha, ele já teve.
2: Já foi.
0: Então ele vai buscar quem no segundo turno? O Cury, o indeciso, aquele cara que não foi votar. Já o Flávio pode buscar do Cury, pode buscar do Caiado, pode buscar do Renan e pode buscar do Zema. Então por isso é uma eleição diferente. A esquerda estava certa demais da vitória de Lula, não contava com o fator STF, tá? E pode ficar mal no segundo turno se não reagir. Tudo bem, 36%, historicamente depois dos 50 é que vira. Não é hora pro bolsonarista se animar, nem pro lulista chorar. Não é hora. Pode virar.
2: Deixa eu dar os parabéns também, William, pro pessoal que fui votar hoje. Muitos idosos que da vez passada não tinha visto indo votar.
0: Eu levei meu avô e minha avó.
2: Muito bacana, tá? Bem, muito legal mesmo. E claro que tinha muitos idosos que estavam nas filas e não sabia que tinha prioridade. Então, né? O pessoal chamava.
0: Aliás, prioridade. A Cauana levou, né? Eu levei, mas a Cauana que obrigado, né? Ela que levou eles lá e digitou. Eu tô preocupado só para saber o que ela digitou, né? Não sei se ela digitou a colinha que eu pedi, né?
2: Será que ela pode ter?
0: Não sei, ela é jovem, sabe que o pessoal da cidade é meio perigoso. Não sei.
2: Será que ela passou para outro time?
0: Mas 7 anos comigo já. Ela já teria demonstrado indícios.
2: Botou certo, né?
0: Botou certo.
2: Então tá tudo certo.
0: Olha só, no estado continua em primeiro lugar a Júlia Zanatta, em segundo lugar o Pedro Czá, em terceiro lugar a Ana Paula Lima. Aí vem a Daniela Reinert, do Novo, o Gilson Marques, aliás, do PL, o Gilson Marques, o Pezente, o vereador Jair Bolsonaro, que é o filho do Bolsonaro, o Valdir Cobalcini, e aí começa a cair o pessoal do PT. Mas ainda estão muito bem. O PT vai fazer, no mínimo, 2 deputados federais, no mínimo, em Santa Catarina, no mínimo, tá?
2: Deixa eu ver quem está por aqui. Abraço pro nosso querido Adrianinho Jung, que está aí acompanhando. Gente, o Rafael também, abraço pro Rafael. É muita gente mandando recado aqui. O Brian, abraço Brian, tudo de bom. Vamos lá. Tem a audiência aí, né? Qualificada da estúdio.
0: 6,5 mil pessoas no YouTube, mais o Facebook, mais o rádio, detalhe, né? 6,5 mil telas, mas cada tela tem 5, 6 pessoas assistindo.
1: É verdade. Né? Muitas famílias nos enviando fotos.
0: São aqui, famílias, William, reunidas, são comércios, estabelecimentos. Eu não dou conta nem de ver aqui o meu
2: tá
0: celular.
2: Difícil, tá travado. Tá loucura. Tá travado. Deixa, vamos trazer os resultados aí. Vamos. Minas Gerais, Deixa eu ver aqui, deixa eu atualizar. Com 35%.
0: Corta pro Mário que eu preciso me ausentar.
2: Corta para mim, câmera 18. Cleitinho Azevedo, lá, com 52%. E Patrus Ananias, do PT. Jesus amado, Patrus, sei lá, Patrus, não sei. Com 26%. Tá 34% ainda na presidência. O Lula com 41% e o Flávio Bolsonaro com 49%. Vamos ver aqui como que está o nosso Brasilzão, né? O geralzão, né, meu querido Fernando Berti? 36%, tá devagar ainda o geral, né?
1: Tá fraco,
2: mas liderando 50%, Flávio, contra Lula, 41%. Olha só, com 753 mil votos em branco até o momento e nulos 1 milhão.
1: Olha só, cara.
2: 1.147.000. Olha que loucura, né? É muito voto, gente.
1: É muito voto.
2: Por isso que eu falo, cada voto faz a diferença nesse momento.
1: É importante.
2: Por isso que é muito... Isso eu achei muito bacana aqui em Jaraguá, que eu vi que estava trazendo os flashes também. Muitos idosos indo votar, que faz a diferença. Cada voto é contado. Então, é muito importante. E claro, eu vejo que nós vamos para um segundo turno, né? E cada voto vai fazer a diferença, principalmente, né, do restante dos candidatos. Que, tanto que o William comentou do Cury, Ronaldo Caiado, Renan Santos, Zema. E é claro que a gente tem uma... A gente verifica que o Flávio Bolsonaro tem para levar melhor, né?
0: O Alan mandou aqui para mim. Estamos em 15 pessoas aqui assistindo.
2: Olha só.
0: 15 pessoas numa TV. Hã? Maranhão, com 21% das urnas apuradas, estado do Flávio Dino anda para a direita. E Flávio Bolsonaro performa 8 pontos melhor do que o pai em 2022. Por enquanto, Lula caiu 8 pontos no Maranhão. E o negócio é o seguinte, quem tem a máquina na mão costuma ganhar. Certeza. Por quê? Bolsa Família, agora passou o tático. Bolsa Família, aumentado. Negócio das bets.
1: Vai aumentar ainda, tá, o Bolsa Família?
0: Vai aumentar. Negócio das bets.
2: Ah, não aumentaram ainda.
0: O que mais? O que mais que foi de última hora? Teve mais uns negócios de última hora. Escala 6x1, vão votar essa semana.
1: Então, por aí vai, né?
2: O tiro no pé pro Lula das bets, viu? Isso foi um tiro no pé.
0: O pessoal... Eu sou contra a bet, viu?
2: Eu também sou, mas...
0: Mas o pessoal dos times ficou puto.
2: Enlouquecido.
0: Ficou chateado.
2: Enlouquecido.
0: Ficou chateado. Ele quis se ver. E outra, aquela fala dele da dedada lá nas
2: meninas.
0: Pegou muito mal. Por mais que ele falou que, eu me enganei, mas pegou mal.
2: E outra, né?
0: Pegou mal.
2: Então escreva.
1: Desculpa, né?
2: Escreva o que quer falar, né? Escreva.
0: E outra, agora no final a Janja chamando o Nicolas de piada e bosta. Tem gente que fica chateado com isso. Tem gente que adora, mas tem gente que fica chateado.
2: Ó, então, 47%...
0: 41% Brasil, 47% Santa Catarina.
2: Santa Catarina. Governo 66%, Jorginho. Enfim, não tem, eu acredito que não
1: tem
2: mais volta.
1: Não tem volta.
2: Carol Detone, Carlos Bolsonaro. E em terceiro, o Amin com 15%. Entre o Carlos e o Amin, o Carlos com 24% e o Amin com 15%. Eu imaginava, viu, William...
0: Aí, agora sim, antes eu mandei abraço pro Tático, era Rocan, agora passou o Tático. Aê, gurizada, gente boa.
2: Eu imaginava que a questão que o Esperidião a mim ia colar um pouquinho mais perto do Carlos Bolsonaro.
0: Não, tá? Sabe o que aconteceu? Vou te falar. Imaginava. Muitas pessoas começaram a pregar o voto útil e eu também comecei a fazer isso. O Amin é uma pessoa boa, só que começaram a divulgar que o vice dele era do MDB, é um cara meio mais pra lá do que pra cá, e o Amin já tem uma certa idade. E aí vai ficar lá 8 anos, o pessoal pergunta, ele vai ter disposição para ficar até o final? Não vai ter? Então o pessoal acabou partindo para o Carlos Bolsonaro. E tem o sobrenome Bolsonaro também. Eu, sinceramente, não vou muito com a fuça do Carlos, mas eu acho que muita gente votou nele e pudesse o Lima não entrar. É isso.
2: Certo. Tá? Agora aqui, ó, 273 mil votos em branco, tá? Aqui em Santa Catarina, e 278 mil nulos.
0: Eu não sei o que leva uma pessoa a fazer isso, sabia?
1: Você tem as abstenções aí, Mário?
2: Deixa eu ver se eu encontro aqui.
0: 50.41, enquanto isso, 50.41 por enquanto, vem dando o primeiro turno para Flávio Bolsonaro. Mas calma que tem 60% ainda. Flávio, 24 milhões de votos. Lula, 19 milhões de votos. E aí você me pede, mas quem está ganhando em São Paulo? 40% das urnas apuradas, Flávio 54, Lula 36. Rapaz, São Paulo. Eita. E Minas? Minas? Flávio 49, Lula 41. 40% das urnas. Sabe o que é isso? Nicolas virou muito voto nas últimas horas em Minas Gerais.
2: Virou.
0: O cara da direita que bate no Nicolas é um tanso. É um tanso, que ele ajuda a direita. É igual o Pedro Rousseff lá, o sobrinho da Dilma. Falando nisso, será que o Janones vai entrar? Ah, vai entrar, né?
2: Vamos lá, ó, Rio Grande do Sul. Petista vota no Janones. Rio Grande do Sul com 69%. O Zuco do PL com 58%. E Juliana Brizola do PDT com 31%. No Senado, o Sanderson e o Marcel, né, o Van Hatten, vão liderando. Ó, estão até praticamente empatados. O Sanderson 30,22 e o Marcel com 30,20. E a Manuela em terceiro com 17. Essa também esqueça.
0: Caramba, mas ela estava indo bem, hein? Ela estava indo bem.
2: A Manuela está quase empatada também com o Pimenta ali, né? O Rui Pimenta do PT.
0: É, o Rui Pimenta, ele teve uma atuação aí nas enchentes, mas não foi uma atuação tão boa pelo jeito, né? Não foi tão boa pelo jeito. Deixa eu ver. Mais atualizações aí, traga para nós. Eu vou tentar fazer contato com o pessoal lá do Rio Grande do Sul.
1: Agora são 18 horas e 49 minutos, 6h49, William. 52,14% das urnas apuradas em Santa Catarina, Jorginho Melo com 66,81%. O Merizio está com 16,7%.
2: É, tem mais jeito.
0: Inclusive o Maurício Marcon, um deputado combativo do Rio Grande do Sul, é o mais votado nesse momento do Rio Grande, tá? Tem muita chance de entrar. Muita chance. Muita chance não vai entrar, né?
2: Roraima, 56%, Flávio Bolsonaro com 71% e Lula com 23%. E o governo também vai levando a melhor lá do PL. O Arthur Henrique com 67% contra o Soldado Sampaio do Republicanos com 30%.
0: Quem vai muito bem agora também aqui é o Pezente. É, possivelmente vai entrar, quase impossível não entrar, tá? Vamos ver se a gente fala aqui. O Pezente, que é do MDB, tá com 73 mil votos, tá? Claro que são 53% das urnas apuradas, a coisa ainda pode mudar, mas do MDB é um deputado que veio fazendo a diferença. Ele entrou no lugar do Peninha, ele era assessor do Peninha, entrou depois e está indo muito bem também. Está indo muito bem, no momento tem 73 mil votos. Claro que o Pedro Czai tem 102 mil e a Ana Paula Lima tem 104 mil, mas a Júlia Zanatta está com 282 mil. Deputada estadual, a Ana Campagnola em primeiro, com 188 mil. Depois temos a Luciane Carminati, Massocco, do PL, doutor Vicente, Marquito, Lucas Neto. Doutor Vicente vai entrar, já é uma certeza que o doutor Vicente vai entrar. Tem uma possibilidade do marido da Júlia Zanatta entrar também, hein? Está muito bem, com 33 mil votos até o momento.
2: Ó, eu tava vendo aqui o Sargento Garbila com 13 mil votos, 13.572 até o momento.
0: Livramento, o Garbila?
2: É. Livramento com 30 mil votos.
0: Caramba.
2: É, 30.274.
0: Você veja, né? O Livramento e o Garbila concorreram voto. Então, o Livramento tirou do Garbila, o Garbila tirou do Livramento. Se tivesse sido apenas um, a chance de se eleger era muito maior. Porque o jaraguaense ficou naquela, puta, eu voto no Livramento ou voto no Garbila? Uhum.
2: Eu imaginei, assim, a questão do Garbila ali, uma questão de 12 a 16 mil votos, 17. Né? A gente em rodas de amigos, enfim, falando nessa pegada com o que ele fez nas últimas semanas. Que
0: ele estava imaginando 80 mil.
2: Ele estava fora também, ele fez toda a região lá de cima, né? Laje, Cerrito, aquela região também forte, mas é isso que a gente imaginava. No começo era menos, até que o pessoal imaginava. E depois, com o trabalho que ele fez, aí colocaram mais votos. Sargento Lima com 58.842 votos. O filho do
0: Mato
2: Bolsonaro
0: Grosso do
2: também.
0: Sul terminou.
2: Terminou?
0: Eduardo Riedel é eleito governador do Mato Grosso do Sul. Já confirmado pelo TSE, ele é do PP, tem 57 anos, ele está reeleito. Então ele é reeleição, empresário do agronegócio do PP. União Progressistas já confirmou apoio ao Bolsonaro no segundo turno. Então já temos ele, que é mais de direita. Temos duas senadoras do PL em Brasília, também mais de direita. Vamos acompanhar.
2: Vamos lá. Trazendo o estadual aqui de Santa Catarina. É, o Fernando Crelli também é do MDB. É de Joinville, né? Joinville também. É, eu imaginava também que ele, enfim, não está eleito ainda, mas que fazia um trabalho muito forte ali naquela região de Joinville. Doutor Vicente está aqui com 50.922, a gente já imaginava que dobraria os votos.
0: É porque não tinha concorrente,
2: não,
0: né?
2: Não tinha concorrente.
0: As pessoas não tinham quem votar.
2: Até queria trazer aqui.
0: Quase 7 mil pessoas na live, hein?
2: Olha aí.
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2: Maravilhosa.
0: Obrigado. Bom,
2: Mário Felipe com 7.461 votos. E o Jefferson Cardoso com 6.276.
0: Pouquíssimo.
1: O pessoal está perguntando bastante aqui no nosso YouTube como está o Renan Santos.
0: Renan Santos, por enquanto, ele está em quinto, né? Está em quinto com 2% dos votos. 2% dos votos. Se der 3, o Kim Kataguiri vai ter que pedir para sair, né? Foi o que ele falou. Lula está aumentando e diminuindo a diferença. Flávio, que já estava com 50,8, agora está com 50,20. A diferença está diminuindo. Ainda está na frente, mas vem saindo a possibilidade de um primeiro turno. Por enquanto, ainda temos metade das urnas para serem apuradas.
2: Ó, eu trouxe agora de Jaraguá do Sul, tá? Jaraguá do Sul com 66%. Flávio vem com 73%, que na vez passada fez 70%, o pai dele. Com 18% do Lula. No governo, Jorginho com 78% em Jaraguá do Sul e o Gelson Mirizio com 12%. E o João Rodrigues com 6. Ao Senado, Carol Detone com 34 e Carlos Bolsonaro com 23.
0: Olha, deixa eu só mandar um abraço aqui pro Cortes, da PRF lá de Barra Velha. Está nos acompanhando. Um abraço, Cortes, e a toda a família. Muito obrigado, viu?
2: Muito bem, deixa eu verificar aqui os votos, deputado federal aqui em Jaraguá. Júlia Zanatta com 9 mil, Ana Paula Lima com 3.570 em segundo. E o Pedro Xai ali com 937, são os três aqui. E em Jaraguá, a estadual são tudo do PL aqui. 8 mil votos para Ana Campagnolo. O segundo aqui é do PT, Luciane Carminati, 930. Por enquanto, com 62%. Em branco, em Jaraguá, por enquanto, 3 mil pessoas votaram em branco.
0: Caramba.
2: E nulos, 1.758.
0: Um abraço para o Jean e também para o Jefinho, que estão conosco aqui.
1: Um abraço.
0: Olha, a qualquer momento podemos ter uma ligação aqui lá de Florianópolis. Estou aqui verificando essa situação aqui para ver quem que a gente consegue colocar lá de Florianópolis para comentar a eleição, viu?
1: Certo. 6h55, abraço pessoal da Uniban de Chapecó, tá nos acompanhando. Tem muitos pedidos de abraço aqui também no WhatsApp, no Instagram. Gente, obrigado pelo carinho da audiência. Muitas participações também, pessoal compartilhando.
2: Deixa eu mandar aqui um abraço para Jainara e pro Alex. Tô aqui o casamento deles essa madrugada.
1: Boa. Tão
2: curtindo aqui pelo nosso YouTube. O Dimas. Alô, Dimas. O Alan assistindo a gente, a família toda lá em Maceranduba. O João. O Alisson, aí o teu parceiro do Bueno ali.
1: Tá
2: meu
1: aí,
2: querido grande Rafa também por aqui. Anabel, o pessoal de Maceranduba também lá da Mirage. O Pedro da academia lá, né? Com a esposa e os filhos curtindo também, acompanhando. E é como o William comentou, né? A Cara TV tem 10, eu vi aqui, são 15 cabeças curtindo a gente.
1: São muitas pessoas, né? Mandar um abraço pro Dionei Prá. Ele tá lá preparando os melhores cubinhas da região. Tá lá ligadinho. O Boi também ligadinho. O Lori. Nosso amigo Lori também, o Fábio, a turma toda aqui, o Kleber, o homem das bobinas de papel também ligadinho, o Sargento Gucci, aquele abraço, Sargento.
0: Muito bem, deixa eu ver se eu consigo, estamos ao vivo aqui com a Nara é a coordenadora estadual do PL, ela é o braço direito e esquerdo do governador Jorginho Melo, com certeza está do lado dele nesse momento. Nara, obrigado por nos atender. Santa Catarina já está quase liquidando a fatura, com uma votação expressiva, com o primeiro turno para o Jorginho Melo e também, a princípio, com os dois senadores do PL. Como é que vocês recebem essa notícia aí na capital, Nara? Obrigado.
4: Oi, William. Boa tarde. Boa tarde para os ouvintes. Obrigado pela oportunidade. Estamos muito, muito felizes mesmo. Eu acho que a gente trabalhou, né? Se organizou, plantou e agora, como diz o governador, quem planta colhe. Então, acho que agora a gente está colhendo os frutos do trabalho que o governador tem feito aí no estado de Santa Catarina. E o trabalho também do PL, né? Que o PL, né, trabalhou as eleições municipais, depois a gente, em 2025, entrou com um projeto, passou o estado todo com Rota 22. E a gente está tendo essa, né? Estamos aí na expectativa do término do resultado, mas a gente, né, está feliz pelo que a gente já está vendo até agora.
0: Vai ter alguma festa em algum lugar de Santa Catarina de comemoração, alguma carreata? O que está programado, Nara?
4: Nós estamos aqui no comitê central, na Casa 22 de Florianópolis. Estamos aqui com o pessoal que trabalhou, que está no comitê e, né, o pessoal mais próximo. E saímos daqui para ir fazer uma encarreata. Vamos lá para o Cochichos, da Beira Mar.
0: Muito bem, ótimo. Então nós vamos acompanhar. Nara, sei que você está na função, obrigado por nos atender. Parabenizo o governador Jorginho e sucesso nessa empreitada, porque já estamos com 57%, 1 milhão de votos de diferença, praticamente impossível reverter. Então, sucesso e parabéns pelo trabalho.
4: Obrigada, William. Um grande abraço.
0: Grande abraço. Está aí a Nara, secretária-geral do PL, braço direito. O Jorginho não diz que sim se a Nara não disser. Onde ele vai sim.
1: Opa.
0: Desde a época de senador, a Nara acompanha ele. Ela é aquela mulher forte que está do lado dele, ajuda nas decisões. Quem conhece o PL sabe da importância da Nara dentro do partido e trouxe essa apuração direta. Falou, William, o governador queria falar contigo, mas está sem voz.
1: Então,
0: falou.
2: Está comemorando?
0: Falou a Nara. Ótimo. 60% em Santa Catarina, hein? 60%, rapaz.
2: Vamos trazer os votos agora aqui. 33% no Ceará. É o Mano de Freitas, do PT, 51%, contra do Ciro, 48%. No Senado, vai levando lá o PSB, Cid Gomes, e Rede, Luiziane, 28%. É lá. E para a presidência, o Flávio com 33% e Lula com 60% no Ceará. Fernando Berti Fritzky.
1: Oh, ah, pois é. Olha aí, agora são 18h59, nós vamos fazer um rápido intervalo. Na sequência, nós voltamos com mais informações.
0: É um William. Minuto de intervalo e eu volto com mais entrevistas aqui e as atualizações, porque é o seguinte, a qualquer momento pode virar, será que vira? 47%, 50.20%, 41.63% pro Lula. Aguenta, coração, eu volto já.
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1: Agora são 7 horas e 1 minuto, 7 e 1. 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
2: Muito bem, 7 horas com 2 minutos, 7 e 2.
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1: Tá certo, 7 e 2.
2: 7 horas com 2 minutos, 7 e 2. Eu tô acompanhando aqui no X o pessoal desesperado. Que horas que costuma virar? Que horas que vira? Que horas que entra o voto do Nordeste? Enfim. Paraíba, acaba de sair governador da Paraíba. Governador do estado em exercício vence a disputa no primeiro turno. Candidato do PP. Candidato do PP, Lucas Ribeiro. Eleito, então, lá na Paraíba.
1: Tá certo.
2: 7-3 agora, 7-3. O pessoal tá aqui, tá desesperado. Tá? Falando que, olha, nessa época, em outros momentos, Jair Bolsonaro tinha 60%. O outro falando que horas que o Lula virou, gente, não sei o quê. Então...
1: Todo mundo agoniado, essa é a palavra, William.
2: É.
1: Na plataforma Polimarket, William, se mantém ainda aquela vantagem do Flávio, né? No ramo de apostas.
2: Olha,
1: 83% Flávio, 19% Lula.
2: Um petista aqui. Estou desesperado. Que horas entra o voto do Nordeste? Pelo amor de Deus.
1: Calma. Vou mandar mais uns abraços.
2: Mas eu acho que dificilmente vai dar primeiro turno.
1: É?
2: Ah, dificilmente. Dificilmente. 60% das urnas apuradas. Ó. Já tá diminuindo a diferença, viu? Flávio 49%, Lula 42%. Já não daria mais primeiro turno.
1: Pois é.
2: Já não daria mais. Flávio 35 milhões, Lula 29 milhões. Ainda está bem melhor, mas está derretendo.
1: E é
2: comum começar a derreter.
1: E pode, pela quantidade de votos que faltam ainda ser apurados, pode virar para o outro lado, né?
2: Não, a tendência é que vire. Porque os votos lá de cima costumam demorar mais para entrar.
1: Exatamente.
2: É normal.
1: Exatamente. Deixa eu mandar um beijo especial para as minhas meninas, a minha esposa Débora, a minha Mariazinha, estão lá assistindo. O papai aqui, né? Também o Rodrigo Berti ligadinho, o meu primo Diogo da Silva, o Jonathan Henrique também tá ligadinho aqui, o Marcelo Cardoso, o Jefferson.
2: Desculpa.
1: Um abraço. Não, vai lá.
2: Matematicamente está quase, no momento, está quase impossível a mim passar o Carlos.
1: Opa.
2: Deve dar Carol e Carlos. Décio Lima tomando uma surra das urnas e ele falando no comício do Lula, estamos, né? Com as duas vagas confirmadas. Se juntar o Décio e o Afrânio, não dá o que a Carol fez.
1: É verdade.
2: Não dá o que a Carol fez.
1: Carol tá disparada.
2: Jorginho Melo também tá eleito.
1: Uhum.
2: Jorginho Melo tá eleito. Uma lavada. Jorginho Melo não ganhou. Jorginho Melo lavou. Ainda o pessoal falava que ia ter segundo turno. Jorginho Melo não ganhou.
1: Sim,
2: Jorginho
1: Melo
2: lavou. Lavou. 67% até o momento. Com quase 70% das urnas apuradas.
1: É verdade.
2: Ah, então é de lavada. E Flávio começa aquele movimento de dar uma derretida. Ainda está na frente, mas está dando uma derretida. Tá? Já tem mais gente eleita aí. Atualiza, Mário.
3: Vamos atualizando aqui.
2: Minas Gerais, eu quero saber como é que está Minas Gerais.
3: Eu vou para Minas, então, agora.
2: Minas Gerais está com
3: 55%,
2: 49% Flávio, 42% Lula. É uma grande diferença para Minas Gerais, hein?
1: Uhum.
2: Agora, o que é o Nicolas, hein? 1.669.000 votos. O Nicolas tem mais votos que o Renan Santos.
1: Olha só.
2: Nicolas é um fenômeno.
1: Fenômeno.
2: A segunda mais votada que a imprensa pregava como o Nicolas da direita, que é uma tal de Ana Elisa, tem 200.000. 290.000. Então, o Nicolas é um fenômeno.
3: Rio de Janeiro, 43%. Flávio Bolsonaro com 56,68 e Lula com 38,88. No governo do Rio, o Douglas vai levando a melhor com 50,84 contra o Eduardo Paz do PSD, 40,89. E o Carlos Portinho e Carlos Jorge, que são os dois do PL, levando também um com 27 e outro com 25. Em terceiro, claro que tem a Benedita da Silva com 19% ali, 86%. Então, que é do PT, a Benedita da Silva.
2: 5 milhões de votos, Flávio, na frente de Lula. É pouca coisa.
3: Pouca.
2: É pouca coisa. Já não dá mais primeiro turno no momento. Flávio, 49,64. Lula, 42,21. Se terminar assim, o segundo turno é do Flávio. Mas calma que tem 40% para entrar. O grosso ainda entra.
3: Ai, ai, ai. Vamos lá, então. Vamos... Rio Grande do Sul, alguém já fez aí? Rio Grande do Sul, vamos
1: pode
3: lá.
1: Trazer, pode trazer.
3: 83,96%. Ao governo, 57%. O Zuco do PL, que vai liquidar também aí, já está em 83%, contra 31% da Juliana Brizola do PDT. O Senado, o Sanderson e o Marcel, olha só aqui, o Sanderson com 30,08% e o Marcel com 30,05%. E em terceiro está a Manuela, que está com 17%. Também esquece.
2: Olha, primeiro lugar, a mais votada de Santa Catarina, Júlia Zanatta, 397 mil. Segundo lugar, Ana Paula Lima, 146 mil. Terceiro lugar, professor Pedro Xai do PT, 131 mil. Quarto lugar, Pezente, 97 mil. Até agora, todos esses são reeleição, hein? Gilson Marques do Novo, 96 mil. Aí vem Jair Bolsonaro, 91 mil. Sargento Lima, 88 mil. Daniela Rainer, 82 mil. Giovana Mondaro, vai entrar. PC do B, nós vamos ter uma deputada comunista. Que loucura, hein?
1: Que coisa.
2: É, a princípio vai entrar. Valdir Cobalcini, do MDB, esse também votou bastante com Lula, 78 mil. Júlio Garcia, do PSD, 72 mil. Carla Aires, o Fábio Choquete tem que tá fazendo bastante, 60 mil.
1: Bastante.
2: Fábio Choquete tá melhor do que muito deputado velho, viu? E o Rodrigo Livramento não tá ruim não, hein?
3: Tá
2: 39
3: ruim.
2: Mil até o momento.
3: Olha muito aí. Bom.
2: Não tá
3: Vamos
2: ruim.
3: Lá. Paraná com 95% das urnas. Sérgio Moro com 50%,29%. E Sandro Alex, 25,24%. Ao Senado, não tem, é isso aí. Vai levar o Felipe Barros do PL com 27% e o Dallagnol com 25%. E o terceiro é o Republicanos, o Alexandre Cury, que tá com 16,71%. E a Gleisi... Foi um abraço pra ela, né?
2: Ela que se abrace. Agora, o pessoal tá pedindo aqui do Garbila. Eu não tô encontrando aqui, eu acho que realmente...
3: O Garbila
2: aqui,
3: última...
2: 18 mil votos até o momento. 18 mil votos. Por enquanto não entra.
3: Não entra.
2: Por enquanto
3: mas
2: não
3: eu
2: entra.
3: Apostava ali de 12 a 16, 17 mil votos, então...
2: Não, tá indo bem. Só que ele esperava muito mais, né? Ele esperava muito mais, mas por enquanto não entra. Por enquanto não entra. Agora é o seguinte, deu mais uma atualizada nas urnas nacionais, hein? Flávio caiu mais um pouco. Uhum. 49,47, Lula 42,38. 37.997 para o Flávio. 32.556 para o Lula. Neste momento já temos, vamos ver aqui, quantos votos branco e nulo. Ah, Augusto Cury, 2 milhões de votos. É voto, hein? 2 milhões de votos. Ronaldo Caiado, 1 milhão. Renan Santos, 1.792.000. Zema. Nossa, coitado do Zema, 220 mil.
1: Eita.
2: Tá mal, Zema.
1: Tá mal.
2: Samara da UP, 81 mil. E aí temos o seguinte. Brancos e nulos. Deixa eu ver aqui se eu acho brancos e nulos.
3: Não, Brasil, aqui. Isso...
2: Brasil. É que eu não consegui ver brancos e nulos.
3: Não consegue ver?
2: Deixa eu ver. Tá, travou aqui. Mas brancos e nulos é uma coisa que me preocupa muito.
3: Aqui, ó. Brasil, brancos, 1 milhão.
2: É.
3: Tá? Isso. E nulos... 1.535.000.
2: É muita coisa.
3: Muita coisa. Deixa eu ver aqui trazer, William, também aproveitar, trazer Piauí. Piauí, como está Piauí? 69%. Lula com 69,54% contra Flávio 25,26%. E o governo do Piauí vai levando o PT ali, né? O Rafael Fonteles, do PT, com 69% contra o PP do Joel, 28%.
2: Atualizou mais um pouco, 66,96%. Flávio caiu mais 0,01. Agora começou o ajuste. 49,49% contra 42,34% do Lula. Só que é o seguinte, Lula esperava estar mais na frente. Eu quero saber quantos por cento da Bahia já foi contabilizado.
3: O Lula comentou, né?
2: 45%. Tem 60% da Bahia para entrar.
3: Tem muita coisa.
2: Lula tá com 64% na Bahia contra 29% do Flávio. Agora, Minas Gerais já foi apurado metade, 55%, Flávio 49%, Lula 42%. Então tá aí. E por enquanto no Pará, Lula 48%, Flávio 45%, Maranhão, Lula 62%, Flávio 32%. Vamos ver. Rio Grande do Sul, atenção, parece que saiu o resultado do Rio Grande do Sul. Dá uma olhada aí.
3: Vamos lá, Rio
2: Confere,
3: Grande do Sul.
2: Porque
3: o governo está falando?
2: O governo do Senado.
3: O Senado aqui é o Sanderson e o Marcel. Não tem mais para a Manuela, tá? Com 87,04. Mas
2: parece que matematicamente já estão eleitos.
3: Sim, já estão eleitos aqui. O governo... Zuco do PL com 57,93 contra Juliana Brizola 31%. Então...
2: E olha só, hein? As pesquisas até o momento vem demonstrando um erro muito grande. Muito grande. As pesquisas estão todas praticamente errando até o momento. Tá? Até o momento erraram a favor da esquerda. Até o momento, todos os institutos erraram a favor da esquerda. E isso influencia no voto. Porque o cara vai lá e vota em quem está ganhando. O povo brasileiro tem que aprender a votar mais como quer e menos como a pesquisa mostra. Pesquisa errou, por enquanto, tudo. Por enquanto. Pode mudar. Por enquanto, 7,13, quase 70% apurado. Pesquisa errando quase em tudo. Datafolha, então, nem se fala.
3: Espírito Santo, vamos lá, com 94,19% ao governo do Espírito Santo, Lorenzo Pasolini do Republicanos com 50%, cravado, contra o MDB do Ricardo Ferraço, 34,04%. No Senado, 24,71% para o Evair do Republicanos e o PSB, tenho certeza, vai fazer aqui um candidato ao Senado lá.
2: Deixa eu te falar uma
3: no
2: coisa.
3: No Espírito Santo.
2: Ainda que o Lula ganhe essa eleição, escute aqui você, ouvinte. Ainda que o Lula ganhe essa eleição, ele está ferrado demais. Porque o Senado está dando uma guinada histórica à direita. Vai ter mais senadores de direita do que tinha agora. Então a chance de um impeachment de um ministro, ou alguma coisa assim, é muito maior. Ainda que o Lula ganhe, ele terá uma dificuldade para governar extrema. Escute só, extrema. Era isso.
3: Muito bem, vamos lá, vamos.
1: 7h14.
3: Você tem alguma coisa aí, Bert?
1: Eu quero só agradecer a nossa maravilhosa audiência, Mário. São mais de 7.100 aparelhos conectados no nosso YouTube e no nosso Facebook. Quase 400 aparelhos, olha só. Muito obrigado pela incrível audiência.
2: É como se nós fôssemos nesse momento o Flávio e eles fossem o Lula, né? Uma certa diferença.
1: O Jorginho
2: Merizzi, é melhor. Jorginho Merizzi, tô brincando. O sol nasce para todo mundo.
1: Exatamente.
2: Um abraço para todos os nossos colegas que nesse momento estão fazendo a cobertura. A gente só brinca.
1: Com certeza.
2: 7h15. 7h15. 70% acaba de virar. 49,27, Flávio.
1: William Carol
2: Lula,
1: eleita.
2: 42,60. Oi?
1: Carol eleita.
2: Carol Teleita. Carol Detone.
1: 81%.
2: Merecidamente. Não vou nem ligar para ela agora, porque deve estar com 200 mil ligações. Mas merecido. Eu declarei meu voto abertamente para Carol. É uma mulher. Foi presidente da CCJ. É uma pessoa diferenciada. Nunca se envolveu em polêmicas. Eu abro aqui, votei nela. Estou muito feliz pela eleição da Carol. Muito. Estivemos aqui tomando um café em Jaraguá essa semana. Mais do que merecido a Carol.
1: Jorginho eleito.
2: Merecido também. Fez um bom governo. Tá? E merecia voltar.
1: É verdade.
2: Parece que o Randolph está ficando de fora, hein?
3: Eu tô atualizando aqui as informações também dos deputados da nossa região. O Garbila que aumentou com 19.480 votos.
2: Bom.
3: Né?
2: Mas ainda tá fora.
3: Tá fora. O Moisés lá, lembra o Carlos Moisés? 27 mil votos pela União Brasil. Viu?
2: O Renan Calheiros, né? Parece que mandou um WhatsApp aqui pro chefe. Pode ficar fora.
3: Livramento com 41.320 votos.
2: Livramento tá indo bem, hein?
3: Tá indo super bem.
2: Atenção, a Gleice tá fora no Paraná, hein?
3: Opa. Tá fora.
2: Gleice tá fora no Paraná.
3: Um abraço. tinha comentado antes já. Um abraço pra ela.
1: Vai virar ministro.
3: Olha, o doutor Vicente aqui subiu, tá em terceiro agora. 73 mil votos. 73.511 votos.
2: Elisiane Gama em quinto lugar. Elisiane Gama na CPI da pandemia ficou... Na verdade. É? Eita lasqueira. Tá ruim, mas tá bom, hein, Fernando Berti?
1: Pois é.
2: Tá ruim, mas tá bom.
1: Muito bem, vamos lá mandar um abraço pro pessoal que tá no nosso WhatsApp, o 984027371, Edson, o Giosano, André também ligadinho com a gente, o Márcio, muitas participações por aqui, o WhatsApp tá travando, viu? O Valdi, alô Valdi, um abraço, Marcelinho, Marcelo Luz, Rafael Raide, muitas e muitas bolinhas verdes aqui na tela do nosso WhatsApp nesse momento, viu, William? Agradecer essa enorme audiência da Estúdio FM.
2: Ótimo!
1: 7:17.
2: É, vão me ajudando aí que eu tô tentando entrevistas aqui.
3: Vamos pra São Paulo.
2: Sim, eu tô tentando entrevista aqui.
3: Eu consigo São Paulo, 69%. 69,50% no governo Tarcísio com 63,26%. Opa. Contra o Haddad com 35%. Ao Senado, Guilherme Derrite com 30% e o André do Prado do PL com 29%. E vem a Simone Tebet ali com 18,94%. É isso mesmo. A presidência, o Flávio lidera com 52% contra o Lula, 37%.

0: É Carlos e Carol. Será que eu consigo colocar? Deixa eu ver aqui se eu consigo colocar o Carlos.
1: Nesse momento, os dados do TSE não estão no ar.
0: Um abraço aqui pro meu amigo Jair. Alô, Sargento Jair. Sobre o Sargento Lima. Sargento Lima, nesse momento, está entre os mais votados do PL. Tendência muito forte de entrar, viu? Tendência muito forte de entrar. Muito forte.
2: Ele é federal ou está? Federal, né? Aqui na lista ele está em quarto, com 109 mil votos.
0: Tá muito
2: e o
0: bem.
2: Bolsonaro atrás dele, o filho do Jair Bolsonaro, com 107.131.
1: Um abraço para o nosso amigo Xavier, o Rafael Xavier.
0: Um abraço, Rafael Xavier.
2: Zé Trovão também.
1: Lá, os dados estão sendo atualizados nesse momento, não temos nenhuma informação.
0: Deixa eu ver aqui. Se eu consigo colocar a Carol aqui. Deve estar numa loucura lá, né? Mas vamos ver, ela já falou antes. Vamos ver se consegue falar de novo. Deve ter 1.000 pessoas ligando agora. Vamos ver. O celular dela acho que nem toca. Imagina o estado todo ligando para ela agora. Mas vamos ver, se a gente conseguir, a gente...
1: Quem sabe, né?
0: Bota lá ao vivo, né? Vamos ver aqui. Tá chamando. Agora deve estar numa festa desgraçada lá. Com razão, né? Com razão. Imagina, daqui a pouco ela me liga de volta. Ela já entrou antes ao vivo conosco. Deixa eu ver se eu consigo colocar aqui o vice-governador. Vice-governador. Vice Adriano Silva. Agora já terminou praticamente a eleição. Devem estar numa festa danada. Vamos ver aqui se eu consigo. Enquanto isso, vamos atualizando aí que eu vou tentar botar. Aliás, um abraço pessoal da USA. Um abraço pessoal da USA, Unidade de Esporte Avançado, SAMU.
1: Um abraço.
0: A doutora Brenda e todo o pessoal que está junto com ela. Governo do Mato Grosso. Otaviano Piveta, do Republicanos, é reeleito neste momento, hein?
1: 7:20, 7:20.
0: Deixa eu ver. Vai lá, vão trazendo aí que eu tô tentando aqui.
1: Na plataforma Polimarket ainda continua a grande vantagem do Flávio, né? No mercado de apostas, 84% Flávio, 19% Lula.
2: Vamos lá, Paranazão, tá aí, 97%. Felipe Barros e o Dallagnol, né?
0: Marcos Rogério, reeleito, do PL. Inclusive amigo do Bolsonaro, reeleito, se eu não lembro o estado, mas está reeleito, Marcos Rogério, viu? Governador, eleito governador.
1: Certo. Marcos Rogério. Agora são 7:21, 7:21. Novamente agradecendo a enorme audiência da Estúdio FM, 7.200 aparelhos conectados, nos acompanhando no YouTube, exatamente neste momento.
0: Como estamos em Minas Gerais? Eu quero saber de Minas Gerais.
1: Lá. Vamos para Minas Gerais.
0: Quem te
1: então
0: conhece, não esquece jamais.
1: Vamos buscar a informação Gerais aqui.
0: Ih, tá caindo o Flávio, hein?
1: Eita.
0: Tá caindo o Flávio, mas ainda tá na frente. 73% das urnas apuradas, 49,5% Flávio Bolsonaro, 42,84% Lula. Estamos falando de 42 milhões de votos para Flávio, 37 milhões de votos para Luiz Inácio Lula da Silva.
2: Show.
0: Jorginho Melo está eleito oficialmente.
2: Uhum. E Sérgio Moro está eleito no Paraná, tá?
0: Opa!
2: Eleito no Paraná.
0: Sérgio Moro também está eleito no Paraná. Jorginho Melo eleito em Santa Catarina.
1: Em Minas, 64% das urnas apuradas. Cleitinho Azevedo aparece com 54,3%.
0: Primeiro turno.
1: E Patros, 26,36%.
0: Vai dar primeiro turno em Minas Gerais, hein?
1: Turno.
0: Primeiro turno em Minas Gerais.
1: Uhum. Tá certo. Nicolas Ferreira também está com uma
0: já sabemos que não vai, que vai ter segundo turno presidente. Vai ter segundo turno. Só que se terminar com o Flávio na frente, pro Lula é uma desgraça. Pro Lula é uma desgraça. Se terminar com o Sérgio Moro, com o Flávio na frente. Ele precisava passar na frente para ter uma sobra. Tá? Então, vamos acompanhar aí. Vamos acompanhar. Com relação a deputado em Santa Catarina, deputado federal, Júlia em primeiro, Ana Paula em segundo, Pedro Cusá em terceiro, Sargento Lima em quarto, Jair Bolsonaro em quinto, Pezente em sexto, Gilson Marques em sétimo. Só que lembrando que precisa do coeficiente para entrar. Não basta fazer voto. Precisa do coeficiente para entrar. Júlia Zanatta é a deputada mais votada na história de Santa Catarina. Júlia Zanatta, deputada mais votada da história de Santa Catarina. Estadual, Ana Campagnolo em primeiro lugar. Mais votado de Santa Catarina. Tá?
2: Vamos lá para Goiás.

0: Goiás. Goiás, quem tá levando a melhor aí é o Daniel Vilela do MDB ao governo do estado, 83% nesse exato momento. E ao Senado, Gustavo Gayer do PL e Gracinha Caiado do União, tá? Pro Senado do estado de Goiás.
1: Agora 7h24, deixa eu mandar uns abraços aqui. Tá certo, o William. Deixa eu mandar uns abraços aqui pro pessoal que tá no nosso WhatsApp, pessoal lá no seminário, nos assistindo, o Diego Poça. Tem também aqui a Tatiana. Alô, Tatiana, um abraço para você. Pessoal aí que nos acompanha também, da família Preschlack. Olha aí.
0: Maravilha.
1: Um abraço.
0: Deixa eu trazer aqui também.
1: Traga, Mário.
0: Berti, os deputados federais aqui, né?
1: Uhum.
0: Fábio Choquete com 67.486 votos. Livramento com 41.411 votos. E o Sargento Garbila com 19.513, tá?
1: Uhum.
0: E a estadual Vicente já é reeleito, tá?
1: Ah, é?
0: Já é reeleito. Vicente já é reeleito com 73.789 votos. Mário Felipe com 9.908 votos. E o Jefferson Cardoso com 9.172 votos. Eu imaginava que o Jefferson Cardoso faria mais votos, tá? Eu imaginaria que ele chegasse aí, talvez até raspasse para entrar. Claro, não terminou ainda 100%, mas sem condições, né? Eu imaginar, a gente tava comentando sobre o Jefferson Cardoso. Tem imaginaria que faria
2: difícil, né?
0: Algo. Mas o doutor Vicente já é reeleito, tá?
2: Vicente, eu imaginei que ia entrar, viu, doutor Vicente, porque não tinha também concorrente. Tem o seu legado por Jaraguá do Sul e, acima de tudo, é um médico, enfim. O pessoal conhece, então tem a sua história aí, né? Deixa eu ver se eu consigo colocar aqui. Vão indo aí que eu tô pegando as entrevistas aqui.
0: Tá. Vamos certo. Lá, então. Tem alguma atualização aí, seu Fernando Berti?
1: Tem os dados aqui para presidente. Votos válidos 75,7 milhões. Brancos 1.430.000. Nulos 2.201.000. E abstenções 21 milhões.
2: É muita gente que deixa de votar.
0: 21 milhões?
2: E depois, mas é sempre assim. Aí depois,
1: é demais, né?
2: Mas abstenção ainda, eu dou um desconto, porque o cara que se abstém é o cara que ele às vezes está viajando.
1: Exatamente.
2: É o cara que está, entendeu?
1: Não é que
2: é o caminhoneiro.
1: Não é que todos não quiseram votar.
2: É o caminhoneiro. Né? Agora, o pior é o branco. Que ele vai lá, ele vai até lá, ele pega a fila e aperta branco.
0: E vota com vontade
2: no
0: branco.
2: Esse é pior do que a abstenção.
1: Exatamente. Aí, somando brancos e nulos, aqui nós temos, então, praticamente aí 3 milhões e meio de votos. É muita coisa, tá?
2: Muita coisa.
0: Vamos lá pro Ceará agora. Ceará...
2: Só um minuto.
0: Vai lá.
2: Jaraguá do Sul, 100% apurado. 72% Flávio Bolsonaro,
0: aí,
2: 18% Lula. Jaraguá do Sul... É de direita.
0: 2% a mais do que o pai dele fez, né?
2: Jaraguá do Sul é de direita.
1: Me surpreendeu. Eu esperava que dessa vez fosse menos do que...
0: 2% a mais do que o pai dele.
1: Exatamente.
0: No primeiro turno.
1: No primeiro turno, exatamente.
2: Aqui, ó. Deixa eu botar aqui ao vivo rapidinho.
3: Tudo bem,
2: o prefeito de Jaraguá do Sul, Jair Franzer. Prefeito, o nosso governador Jorginho Melo reeleito. Flávio Bolsonaro, por enquanto, está na frente. Claro, ainda está tendência de mudar. Mas como é que você avalia, você que entrou na campanha do Jorginho Melo? Inclusive, eu sei que com o Jorginho se reelegendo, tem mudanças aí para ocorrer na prefeitura, né? O prefeito, boa noite.
3: Boa noite, William. Olha, tá dentro do que a gente imaginava, né? Das últimas pesquisas que a gente vinha acompanhando, Jorginho realmente vai chegar aí próximo dos 70%, ou talvez um pouco mais. Em primeiro turno, a Carol Detone se elege, o Carlos se elege também, o irmão dele, para estadual, também está com uma votação expressiva, que eu estou admirado, e também o Flávio está arranhando 50% com 60%. 65% dos votos apurados.
2: 73% já.
3: E quanto ficou agora? Eu não vi a...
2: 49 a 42.
3: 49 a 42, se não tivesse essa espalhado, esses alguns de direita, tivesse tudo apoiando o Flávio, dava primeiro turno, né, William?
2: Sim, Augusto Cury pegou 3%, Renan pegou 2,5%, Ronaldo Caiado 2,5%. Só que é o seguinte, né, prefeito, num segundo turno, se o Flávio terminar na frente com o apoio desse pessoal, é muito difícil do Lula virar, né?
3: Não, não vira, vai dar segundo turno possivelmente, mas a gente vai encerrar esse assunto com o PT com certeza ainda no mês de outubro. Tá certo. Muito feliz por tudo isso e acho que é o momento, estava na hora de acontecer isso, né? E, por causa de todos esses desmandos que acontece lá no STF e tudo mais que esse povo vem fazendo aí para não sair do poder.
2: Tá certo, prefeito. Muito obrigado por nos atender. Um bom dia. Uma boa noite.
3: Boa noite, William. Obrigado. Um abraço a todos que nos ouvem aí e vamos em frente.
2: Vamos em frente. Um abraço. Tá aí. Um abraço para o pessoal da PM. Eu não consigo ver quem é porque tá muito escuro lá dentro.
0: Tem que ligar a luz. Mas aí. Acende a luz. Acende a luz.
2: Ah, quem que é? Deve ser o Hang pela viatura. Deixa eu ver.
0: Ah, o Guti.
2: Aí, ó. Guarnição de sargento, tá certo. Acho que é o Guti ou a Ruba.
1: Atenção,
2: né?
1: Carlos Bolsonaro eleito.
2: Carlos Bolsonaro eleito. Acabou de cair mais um pouco o Flávio, hein? 48,63%, 43,31% Lula. Só que é o seguinte, meus amigos, 82% e o Flávio tá na frente. Já era para ter virado pro Lula. Nas outras eleições, nessa hora, já tinha virado.
1: Já tinha virado, é verdade.
2: Então é o seguinte, o que que está acontecendo, Mário Jota?
1: O grosso está atrasado.
0: Nicolas Ferreira, hein? Que é isso? Que fenômeno.
2: Ei, 78% das urnas em Minas Gerais, Flávio 48%, Lula 42%. E detalhe, segundo turno, o Nicolas não vai mais falar em Nicolas, vai falar só em Flávio. Então é o seguinte, o Lula que se esperte. São Paulo, 52%. Ei! Meus amigos, escutem isso. São Paulo, 87% das urnas apuradas, 52% Flávio, 37% Lula. Cadê o Datafolha?
0: Datafolha
2: que falava,
0: hein?
2: Em elas por elas. Cadê o CNT, MDA? Sei lá. LSD, êxtase. Cadê? É o seguinte, uma São vergonha, Paulo, né? São Paulo uma lavada, meus amigos. 87% das urnas apuradas. Loucura.
0: Agora.
2: Loucura. É. Porque não fazia sentido o cara votar no Haddad, no Tarcísio e votar no Lula. Montinho. E o Tarcísio vai ganhar no primeiro turno, se já não ganhou.
0: Agora, que fenômeno que é esse Nicolas Ferreira, gente? Eu nunca
2: fenômeno.
0: Vi um negócio. É um fenômeno.
2: E é gente boa, já o entrevistei, viu?
0: É
2: gente
0: um fenômeno,
2: boa.
0: Viu?
2: Gente boa.
0: Com
2: gente
0: certeza,
2: da gente.
0: Com certeza será um dos presidentes do Brasil.
1: Isso espera, não tem. Isso espera muito dele, é verdade.
0: Não tem como, não tem como cair longe. Vai ser um dos presidentes, com certeza, do Brasil.
2: Ai, ai, ai, hein? Olha só, até agora, as coisas estão muito favoráveis à direita. Muito favoráveis à direita. A mim ficando de fora, o MDB, Carlos Chiodini, podem sacar a viola, o Antídio também não deu nem pro sal. Quer dizer, nós estamos com 93% das urnas apuradas em Santa Catarina. O Amin fez praticamente 700 mil votos a menos que o Carlos. Décio Lima ensaca a viola e volta pro Blumenau, que se Lula não ganhar, perdeu emprego. Afrânio Bopré. Esse Afrânio me atacou na propaganda eleitoral. 8%. O Antídio, 6%. Túlio de Amorim, do Missão, 55 mil votos, 0,64%. Tá? Dois senadores. Atualiza São Paulo. Parece que entrou. Ah, eu não acredito que ficou de fora a Simone Tebet e a Marina Silva.
0: Ah, é?
2: Eu não posso acreditar.
0: Vamos lá para São Paulo, então?
2: Mas sabe o que é isso? É quando a direita se une.
0: Oh.
2: Porque o Salles retirou a candidatura, senão ia dividir os votos.
0: Praticamente 89% apurado, Guilherme Derriti com 30,72% e André do Prado também, do PL, com 29,38%. E a Simone vem atrás com 19%. Com 90%, um abraço para Simone, viu? Guilherme Derriti e André do Prado. E ao governo, caramba, hein? Tarcísio.
2: Uia!
0: Aí, ó.
2: Rapaz, doutor Gerra aqui. Enquanto ele olha lá, olha Goiás. Parece que o Gustavo Gayer foi eleito em Goiás, hein?
1: Vamos ver.
2: Gayer, deputado do PL, perseguido pelo STF.
1: Vamos ver, deputado.
2: É hoje que eu não durmo. Cauana, me dá um beijo.
1: Vamos lá.
2: Você quer um cookies?
1: Gustavo Gayer. Bruno Peixoto.
2: Deixa eu ligar pra Carolina Detone enquanto isso.
1: Do federal.
2: Vai vendo aí. Gustavo, um abraço, Gaia, Patrick.
1: É eleito, viu, William?
2: Tá eleito, né?
1: Uhum. Tá eleito. 24,7.
0: Uhum. Eleito, eleito, rapaz. Uhum. Que isso?
2: Quem?
0: O Gaier, né? Que ele comentou.
2: Um abraço pro Rafael Brunin e a esposa Jaqueline. Diz que ele tá com o som alto, a vila toda tá ouvindo. Então, um abraço lá da Flash Car. E, aliás, quem também tá se elegendo em primeiro turno é a Estúdio FM. Ah, com quase 8 mil pessoas ao vivo. Os aplausos pra isso.
0: Vamos bater palma aí também.
2: É, pra toda a nossa cobertura. Muito bem, que orgulho. Maravilha. Batemos o recorde, hein? Nós não botamos a meta, nós chegamos na meta, dobramos a meta.
1: Olha aí, muito obrigado, viu, por essa audiência maravilhosa.
2: Gostasse, né, chefe?
0: Legal, hein?
2: Hã? Tu nem, quando tu me contratou, tu não pensou que ia ser tão legal, né?
0: Luciano então, Zerbinati, que agora é, acabou de...
2: Você é pra calar a boca de quem falava mal de mim.
1: Você vai pagar umas pizzas agora, né, gente? Tá certo. Agora são 7h34. Vamos pagar mais um intervalo,
2: calma,
1: nosso último?
2: Só um pouquinho. Não, o último deixa pra depois. Só mais um pouquinho. Eu vou tentar botar a Carol ao vivo aqui. Eu já vi que daqui a pouco vai me ligar o vice-governador.
1: Eita.
2: É, já tá, meu celular aqui tá uma loucura, uma loucura. Vou ligar também pro Sargento Lima. Daqui a pouco eu vou ligar pro... Piauí elegeu um PT.
1: Opa.
2: Piauí elegeu...
0: Eu tinha comentado antes aqui,
2: Rafael,
0: mas deixa...
2: Rafael Fontes do PT, né?
0: Vamos pra Piauí.
2: Opa, vamos botar aqui, ó.
1: É, Piauí,
2: a nossa Rafael nova Fontes. Senadora eleita. Carol, eu falei aqui e eu repito. Uma das poucas pessoas que eu abri o voto foi pra ti, porque eu confio no teu trabalho. Se você errar, eu vou te cobrar, mas eu tenho certeza que vai acertar muito. Parabéns, ô Carol.
4: Obrigado, quero agradecer a cada amigo e amiga da cidade de Araguá. Estive aí na última semana. Fui muito bem acolhida e quero mandar um grande abraço a todos e agradecer pela confiança, não só dos nossos amigos de Araguá, mas de todo o estado de Santa Catarina. Estou assim... processando ainda toda a informação, porque foi muito trabalho para a gente poder conseguir chegar aqui e sou muito grata pela confiança dos catarinenses. Com certeza, esses mais de 2,5 milhões de procurações serão muito honrados com muito trabalho, porque a gente está na política para servir o catarinense. Então, vocês têm o meu compromisso renovado para lutar por Santa Catarina.
2: Inclusive, deixa eu falar um negócio rapidinho. Quando não queriam a Carol, quando estavam para cá e para lá com a Carol, foi nesta emissora que ela abriu que ela estava para ir pro Novo, e eu recortei esse vídeo, postei, isso deu um auê desgraçado. Então agora, para aqueles que queriam tirar a Carol, 2.522 votos. Parabéns.
4: Obrigado, William, obrigada, tamo junto aí, com certeza. E agora, semanalmente, quero ir dar uma ligadinha pro teu programa para ver o que tá acontecendo lá em Brasília,
2: por
4: tá?
2: Favor.
4: Combinado?
2: Por favor, Carol.
4: Porque o Brasil inteiro espera mudanças vindas de lá, e seremos mais um dos guerreiros para lutar pela moralidade, pela lei, pela Constituição do nosso país.
2: E só uma coisinha. Carlos Bolsonaro entrou junto, hein? Uma surpresa, o pessoal falava em a mim e tal. Uma dupla, né?
4: Exatamente. Estaremos juntos lutando pelo nosso estado. Se Deus quiser, vamos torcer para que o Flávio entre em primeiro turno ainda, né? Estamos aqui acompanhando a apuração. Acho que o Brasil precisa de mudança. Sem que o Flávio ganhe, vai ser muito difícil. Mas de qualquer sorte estaremos lá lutando por todos os catarinenses e pelos brasileiros. Tá bom?
2: Tamo Carol, junto aí, um abraço. Valeu, tá aí a Carolina Detone, nossa nova senadora. Tá? Um abraço também pro Arthur, pro Dr. Udo Drius, pro meu amigo Vanderlei Winter, o Vandi. Grande abraço. 84% das urnas apuradas. Flávio 48, Lula 43. Eu acho que não vira mais. Eu acho que o Lula não passa mais na frente.
0: Quantos por cento aí? Pra você?
2: 84%.
1: Eu tenho 64.
0: Meu 64.
2: Ah, aqui eu tenho 84%.
0: Olha, você tem alguma outra fonte aí, né?
2: Aqui é 84%.
0: 64 aqui pra gente. Mas...
2: não sei, o meu tá 84.
1: 64.8.
0: É, isso aí.
1: Aqui no...
2: Só se eu tô olhando muito errado.
1: PSE, tá?
0: Eu sei, o Rodrigo agora subiu acho que 42 mil e poucos votos, né? Quase 43. Tá quase na finaleira, na verdade, Santa Catarina aí já tá.
2: Não, já eu tá acho que o TSE tá demorando. Eu tô olhando aqui num site paralelo e tá me colocando aqui 48 a 43, tá? Com 84%. Desde as 7h32 não tem parcial nova.
0: Não tem.
2: Desde as 7h32. Travou o sistema do TSE. Travou.
0: Eu acho que vai
2: daqui
0: demorar.
2: Daqui a pouco ele volta e vira, né?
1: Deve ser o grosso que tá no caminho, né?
2: Daqui a pouco ele volta e vira.
0: Meu Deus do céu. Deixa eu ver aqui. Vamos lá, se temos mais alguma apuração.
1: Hã? Agora,
2: O meu aqui tá 84, só se o meu bugou.
0: Será que é fake o seu aí, William? É fake? Fake news, alguém mandou?
2: Pode ser que bugou. É. Pode ser que bugou o meu aqui, ó, mas olha aqui, 84. Talvez bugou aqui. Talvez bugou o site. Pode ser. Vamos acompanhar. Marcel entrou no Rio Grande do Sul. Opa. Agora eu vejo o seguinte, eu vejo um pessoal aqui na... Eu vejo um pessoal xingando aqui, falando, ah, Bahia é o câncer, não sei o quê. Gente, deixa eu falar um negócio pra você. Você que é de direita, não adianta xingar os caras. Cada um tem sua opinião. Pelo contrário, você tem que tentar é virar voto deles. E não é xingando que eles vão gostar de você. Uhum. Então, se você quer que eles votem no seu candidato, converse com alguém que você... que pense diferente de você. Não é xingando que vai virar voto. Né? Então, o pessoal, Bahia é o câncer. Não é assim. Tem que conversar e justificar, porque cada um tem seus motivos. E nós vivemos numa bolha. Santa Catarina é uma bolha. Lá eles cresceram em outra bolha. Então talvez assim como a gente enxerga eles, eles enxergam nós. Porque cada um tem sua maneira de pensar e faz parte disso. Faz parte.
0: Um abraço pro Vandeco aí também.
1: Opa.
0: Tá assistindo a gente. Olha, o que eu tô vendo que tá demorando é lá em cima, né? Os votos aqui que estão entrando pelos estados. É o que tá demorando para finalizar, eu digo, na parte de cima do Brasil, né?
2: Parece que o Tarcísio tá eleito. Dá uma olhada. Parece que o Tarcísio está eleito. Confirma aí. Que parece que... Bom, mas também zero surpresa, né?
1: Eleito. Tarcísio 62,85%.
2: Ah, mas o Haddad é ruim demais.
1: Ele também, né? Levou uma lavada, né?
2: Eu queria votar no Tarcísio para presidente, né? Não foi? É, Tarcísio eleito.
1: Muito e nada, bem. Ó. 7,40.
2: E, ó, definitivamente... A Simone Tebet e a Marina Silva estão fora. Um
0: abraço.
2: Guilherme de Rito, um dos melhores secretários de Segurança Pública de São Paulo, eleito senador. É o último intervalo comercial, eu volto com entrevista e com os últimos 16% da apuração. Quanto tempo de intervalo?
1: 30 aqui, segundos,
2: William. Então vai. Ó, calma, então só calma. Um deixa o pessoal na expectativa, senão eles vão embora. Então é depois do comercial.
0: Toma uma aguinha, então.
2: Volto já.
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1: 7:41, 7:41, estamos de volta com a transmissão da cobertura das eleições 2026 na Estúdio FM, que tem o apoio de Solturi Energia, soluções em energia solar, carregadores veiculares, kits de segurança residencial, mobilidade elétrica e muito mais. 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Agora são 7:42, William.
2: Muito bem, 7:42.
0: Deixa eu trazer aqui, Mário. Então.
1: Mário.
0: Ó, eleito então no Rio Grande do Sul, o Zuco, tá? Pelo PL com 58%.
2: No primeiro turno?
0: Primeiro turno.
2: Caramba,
0: um
2: olha.
0: Um abraço.
2: E tava estranho o negócio lá.
0: Ó, vamos lá. E eleito, né, também o Sanderson e o Marcel Van Hatten, tá? Manuela Dávila com 17%, o segundo Marcel com 30%. Então, com 98%.
2: Marcel tá eleito?
0: O Marcel e o Sanderson.
2: Marcel vai ser um puta senador. Desculpa aqui o palavrão, mas é um puta senador.
1: Uhum. Importantíssimo.
2: Ah, vou ligar pra ele.
1: 7:43.
2: Vou ligar, que áudio.
1: Agora, o que me assusta é essa parada aí na apuração do presidencial, né?
2: Tá é o seguinte, assim, tá parado muito tempo.
1: Ah, muito
2: aí
1: tempo.
2: Eles não querem que o povo fique falando, né? fica um tempo parado e aí depois volta e volta virado, aí o povo fala mesmo. Não pode dar essa travada.
1: Pois é.
2: Não pode. Não tô falando que tem nada, mas não pode dar essa travada. Aí o povo fica falando coisa, fazendo teoria da conspiração.
1: Lógico.
2: Renan Calheiros é pra tá fora, hein? Renan Calheiros é pra tá fora.
1: Agora são 7h44.
2: Quem tiver, me manda o WhatsApp do Sargento Lima, que eu não tenho aqui, eu quero ligar pra ele. Me manda o meu WhatsApp.
1: Rafael Xavier.
2: Eu mando o WhatsApp do Sargento Lima. Quero ligar pra ele.
1: Manda lá, por gentileza. Ou manda pra mim aqui, eu já encaminho, Rafa.
2: É, por favor, me manda aqui o WhatsApp do Lima. Por enquanto, Júlia Zanata, Ana Paula Lima, professor Pedro Czai, Jair Bolsonaro. Deixa eu tentar falar com o Pezente. Pezente. Vamos ver se eu consigo botar o Pezente no ar aqui. Pezente, Gilson Marques, Júlio Garcia, Giovana Mondaro, Valdir Cobalquim. Lembrando que isso são os mais votados. Ainda depende da legenda para entrar. Depende da legenda para entrar. Mas tem bastante petista e esquerdista entre os mais votados. Tem bastante. Então tudo pode acontecer. Tudo pode acontecer. Tá? Gessé Lopes. Gessé Lopes está com 57 mil votos. Também deve entrar pelo PL. Deixa eu ver aqui, Guilherme Colombo é o marido da Júlia, também fez bastante voto, viu?
1: Aê.
2: Marido da... Opa, deixa eu ver aqui quem tá me ligando. Ah, o Gilson Marques. Ok. Deixa eu botar aqui o Gilson Marques. É... Opa, tô aqui com o nosso...
7: Boa noite, William, tudo bem?
2: Boa noite, tudo bem? O nosso querido Gilson Marques, deputado lá por Pomerode, um dos que desponta entre os mais votados, garantindo então novamente a sua reeleição. Como é que você está vendo o resultado, Gilson? Parabéns pelo resultado de 114 mil votos até o momento.
7: Cara, é sensacional isso, porque eu já tenho um trabalho, então isso significa para mim que as pessoas acompanharam, olharam e disseram, cara, continua nessa missão. Eu gostei de ti e eu quero que você continue sendo a minha voz e me representando. Isso é fantástico, até mexe emocionalmente e me motiva a continuar me esforçando cada vez mais.
2: Ô Gilson, e você que é um cara que é da direita, como é que você está vendo a situação aqui do Brasil com Flávio Bolsonaro ainda na frente, 48 a 43, mais uma travada agora na apuração, mas como é que você está vendo aí?
7: É um pingo de esperança, né? Porque até 15 dias atrás era improvável de se ganhar, improvável não, era incogitável o Flávio ganhar no primeiro turno e incogitável que ele ficasse na frente. Então, agora essa reviravolta, muito embora o esforço do governo em fazer várias medidas populistas, seja a buzinha, 6x1, aumento de Bolsa Família, Vale Gás, enfim, não conseguiram reverter o desastre econômico que as pessoas estão sentindo no bolso indo no mercado. Então, caso o Lula saia e caia, finalmente a gente pode ter um pingo de esperança para ajudar em pautas propositivas e que melhorem o Brasil. E não como é hoje, que a gente fica só atrapalhando, incomodando, travando que as pautas ruins não vinguem. E infelizmente é isso, vai mudar totalmente a plataforma a depender de quem assume a presidência da República a partir do dia 25, se tiver segundo turno.
2: Muito bem. Gilson, obrigado, parabéns pelo resultado, um abraço.
7: Eu que agradeço, muito, muito bom poder falar contigo e tô... conte sempre comigo, um grande abraço.
2: Da mesma forma, tá aí o Gilson Marques lá de Pomerode, mais um eleito, já falamos com ele. Os do PT eu não tenho telefone, é difícil eu ligar, né? Eu tenho os contatos só mais pro lado de cá.
1: O Sargento Lima disse que tá muito emocionado, pediu para deixar para amanhã,
2: então, tá muito emocionado, ele que chora depois no banheiro, tem que botar ele ao vivo aqui. Emocionado, chora no banheiro e sopra o nariz. Porra, o cara ganha e tá emocionado.
0: Essa é boa, hein? O cara tá emocionado.
2: É muito emocionado, porra. Se lascar.
1: O Xavier tá agradecendo.
2: Ou fala ou não fala.
1: Agradecer aí.
2: Tá muito emocionado. Quem é emocionado?
1: Tá muito emocionado mesmo. Não quer falar agora.
0: Eu acho
1: não.
0: Que é o Xavier que tá chorando de emoção, hein?
1: Tá, muito emocionado. Com certeza.
2: O Xavier que deve tá chorando, que vai pra Brasília empregado lá.
1: Um abraço, Xavier, pra você.
0: Já pediu a conta ali do Darlon, né? Já ligou pro Darlon.
2: Eu morro e não escuto tudo.
0: Já pediu a conta pro Darlon.
2: Eu quero dar entrevista porque eu tô muito emocionado.
0: Pedi a conta pro Darlon e vou, hein?
1: Vambora.
2: Muito emocionado.
1: Ai, ai.
2: Tá certo, agora. Mas atualização, Mário, eu vou parar que eu tô muito
1: 7h40...
2: emocionado.
1: Aí, 7h49.
2: Aí me quebrou.
0: Deixa Mário. Eu não sei aqui, porque tá tudo parado.
1: Tá tudo travado,
0: parou,
1: é verdade.
0: Parou tudo.
2: Mas você sabe por quê, né? Tá todo mundo emocionado. Todo
1: eu,
2: mundo...
1: tenho, eu tenho a Polymarket aqui, ó. As apostas continuam, tá? Naquela alta, ainda 83% Flávio, 19%.
0: Então, baixadinha, baixou.
1: 19% Lula. Mas baixou. O Lula mantém com 19%, tá? Tem gente então, apostando em...
0: no Renan, acho.
1: No outro pessoal aqui. Bom, enfim, né?
2: Eu quero saber o seguinte, quem é que vai se eleger? Se Santa Catarina vai ter duas deputadas, ou três ou quatro de esquerda. Isso aí é o que está pegando neste momento, viu? É o que está pegando neste momento. Ah, por enquanto é complicado. E repito, esta travada... Se depois da travada, escuta o que eu estou falando, se depois da travada virar, eu não estou falando que tem nada, eu estou falando que dá margem para o brasileiro ficar fazendo teoria e compartilhar isso nos grupos de zap e as tias do zap ficam loucas. Uhum. O TSE não pode deixar isso acontecer, tem que explicar, gente, aconteceu isso. Ninguém está falando que não pode travar, claro que pode travar, mas fica dando margem para o pessoal ficar fazendo teoria da conspiração. Então, o TSE já deveria ter vindo a público e falado, pessoal, estamos com uma inconsistência, já vai atualizar. O que não dá é ficar 30, 40 minutos sem travar e aí volta com uma virada. Não estou falando que tem nada, até porque eu não quero ser preso, eu quero cobrir o segundo turno. Mas deixa porque é complicado, né?
0: Comentando Roraima aqui, tá? Roraima com 99%, Arthur Henrique do PL é eleito ao governo. E ao Senado, Nicolete do PL e Tereza Surita do MDB. Será que a Tereza Surita é parente do Emílio Surita ali da...
2: E a Nicolete do Nicolas.
1: Nicolete do Nicolas. 7h50, meu. Vamos lá. Pô, mas é engraçado que tá atualizando para os outros cargos aí. Atualiza, só trava o presidente.
0: É isso que tá até estranho, né? Tá algo estranho. Não sei não, hein? O que você acha, seu Fernando Berti?
1: Eu não quero achar nada.
2: Nesse momento eu não acho, eu só perco. 7h50, o que vai acontecer?
1: Muito bem, vamos agradecer a nossa audiência. A audiência da Estúdio FM continua lá em cima.
2: Não, e não baixa, né?
1: Olha ali, ó. 7.300 aparelhos conectados nesse momento no nosso YouTube. Muita gente assistindo.
2: Eu necessito de um Speedo Fem.
1: Quem?
0: Ou tem unha aí ainda. Johnny tá mandando uma coca pra você, tá? Daqui a pouco.
1: É batizada, né?
0: Batizada.
2: Tá pra mim manda uma zero, né? Porque mandaram uma normal.
0: Normal.
2: Bebo normal.
0: Ah, você não toma mais? Você tá em regime?
2: Não, normal não. Em todo lugar que eu vou me chamo de gordo, não aguento mais.
0: A caneta não tá fazendo efeito, então.
2: Não, eu parei de tomar. Ah, tá. Tô esperando o Lula, falou que vai dar de graça. 7h51.
0: O PL, até agora com 16 senadores eleitos, né? O PL.
1: O Darlon mandou aqui, ó. Perdi o meu CEO. Darlon entrou na...
2: Atualiza na Rio de Janeiro. Eu acho que vai dar primeiro turno no Rio de Janeiro, hein?
0: Vamos lá, Rio de Janeiro. Deixa eu trazer aqui informações do Rio de Janeiro. 73% até o momento. Douglas Ruas com 50,34% em cima de Eduardo Paes, que está com 41,57%. Né? E os dois aqui do PL, tanto Carlos Portinho quanto Carlos Jorge. Aí, do PL,
2: Carlos
0: ao
2: Jordi.
0: Senado. Jordi. O Jorge, enfim. E Benedita da Silva com 20%.
1: Tá certo.
2: 7h52. Deixa eu ver aqui, quero botar mais alguém no ar. 7h52. Essa é a cobertura que mais colocou pessoas no ar, hein?
1: É verdade.
2: Pessoas que ganharam.
1: Claro.
2: Pessoas que ganharam.
0: Deixa eu pegar
2: aqui quem que eu vou colocar no ar.
1: Deixa eu agradecer aqui a audiência. Nosso amigo Glaucio Bruschi, ele tá dizendo que vai dar certo ainda, William, no primeiro turno. Fé.
2: Fé.
1: Tá bom.
0: Ó, aqui, ó, assistindo...
1: Quem tá nos assistindo?
0: Nossa chefe. Acho que tá assistindo outra.
2: Não sei. Ah, que maravilha.
1: Ah, que legal. Obrigado.
0: Vamos lá. Atualizando aqui. Deixa eu ver o que nós temos aí. O nosso querido William tá... Amazonas, como está Amazonas? Já finalizou Amazonas? 85%. Quem vai levando a melhor? O Eduardo Braga, do MDB ao Senado, e o PSDB com Plínio Valério. E ao governo é o Osmar Aziz, do PSD. Né? E a presidência, quem tá? Olha só, a presidência lá, 47 com Flávio e Lula com 45. Ali é ali mesmo,
1: olha,
0: né? Pau a pau mesmo,
1: a
0: né?
1: Briga.
0: Lá no Amazonas.
1: Tá certo.
0: Muito bem, mais alguma atualização, meu querido?
1: 7h53, vou mandar uns abraços aqui, Mário, que o pessoal tá lá, angustiado. A Suzele, alô Suzele de Nereu, tá ligadinha com a gente, um abraço. Natan Gonçalves também, o Lúcio da Figueira, né? Tem muitas participações aqui, viu, Mário? A Zenaide também tá ligadinha com a gente, a Angélica Alcântara, acompanhando a programação. Olha só, quem também tá ligadinho com a gente é o André. Alô, André, um abraço para você. Luiz Alves, também um abraço pro pessoal de Luiz Alves, quem mandou aqui foi a Cristiane, que está nos acompanhando, o nosso amigo aqui, o Fosco, o Cássio, também está acompanhando aqui, diz que quer vir fazer um lanche aqui. Tanta abraço pro Chico e pra Selma, lá em Xereda, ligadinhos, com a Jaque lá, acompanhando também a nossa cobertura. Tudo de bom para os amigos de Xereder. 7h54, Mário Júnior.
0: E o Brasil tá aqui, ó. Tá nessa.
2: Oi. Recebi uma ligação aqui, nos parabenizando pela cobertura. O velho da van.
1: Ah, é?
2: Velho da van.
1: Opa.
2: Ele não quer falar ao vivo, porque está lá no meio de uma gritaria, mas parabenizando pela cobertura.
1: Tá obrigado, obrigado.
2: Tá assistindo. Aí, um abraço pro Luciano da van. Um
1: abraço pro velho da van.
2: Mandei o link para ele, tá nos assistindo.
1: Aí, ó.
2: Olha só. Você tá achando o quê, cara?
1: Nosso amigo não, pô, nosso chefe, pô, Vini Wodzinski, alô Vini.
0: Tá na sintonia.
2: Tá na sintonia?
1: Um abraço, tá na sintonia.
2: Um abraço, Vini.
0: Valeu, Vini.
1: DJ Coquinha também, o Luigi.
2: Quem que é DJ Coquinha?
0: DJ Coquinha, Luigi
2: Mandini? Não,
1: o Luigi é filho do DJ Coquinha, pô. Não tumultua aí os meus abraços, cara. O que é isso, pô?
2: Nada de atualizar ainda?
0: Nada.
1: Travado, tá
0: parado,
1: tudo travado.
0: Está travado.
2: Eu acho que... eu não sei.
1: Ai, ai, ai.
2: Só sei que nada sei.
0: Imagina que se volta com 100% já.
2: 100%. Olha, pelo amor de Deus.
1: O que é isso?
2: Pelo amor de Deus, hein? É de cair da cadeira. Enquanto isso, vão atualizando o que temos, né?
1: O susto vai ser grande.
0: Oh, o pessoal tá mandando pra mim mensagem áudio, não consigo ouvir, viu? No meu particular aqui, mandando abraço.
2: O Mário tá muito emocionado.
0: Um abraço, tô emocionado, igual o Xavier.
1: Não posso responder.
0: Né? O Xavier que antes mesmo já pediu a conta pro Darlon. E já se emocionou.
1: Você viu que o Darlon confirmou aqui, tá? Perdi o meu CEO.
0: Aí, ó.
1: Tá certo.
0: Gerente e produtor de eventos, tudo, né?
1: Sonoplasta.
2: Ana Campagnolo tá eleita, hein? Ana Campagnolo tá eleita. Merecido, né?
0: Deixa eu ver o que nós temos aqui. Santa Catarina tá com quantos por cento já? 93, 94, né?
2: Não, Santa Catarina, 93. Só que é o seguinte, eles não falam aqui matematicamente quem tá eleito, esse é o problema. Aí a gente não consegue saber se o cara tá eleito ou não.
1: Já agradecer o Vini, que o Vini está nos parabenizando aqui, ele disse que tá até empolgado lá com a nossa, com a nossa cobertura aqui, William.
2: Obrigado, Vini.
1: Um abraço, Vini.
2: Grande abraço. O Vini que é o nosso...
0: O Vini legal que ele tem empolgado,
2: não sei se ele tá,
0: né,
2: aqui ou no Paraguai, né?
0: É.
1: Mas está nos acompanhando, muito obrigado.
0: O Vini está empolgado, mas o Xavier está emocionado. Então é diferente.
2: Sérgio Guimarães, vou ligar para o Sérgio Guimarães.
1: Alô, Carijó, o Lauri, famoso bar do Carijó, também está ligadinho aqui, mandando recado. Eu recebo de todos os bares aqui, um abraço, né? Quase todos os bares de Araguaia.
2: Aves da mesma plumagem voam juntas.
1: Ai, ai, ai.
2: Deixa eu ver aqui, o Sérgio está ocupado.
1: 7h56, o Cláudio da Lula Sorvetes também mandou um abraço aqui, meu amigo Ricardo Gonzaga.
2: O pessoal está assustado. William, como é que tem tanto PT em Jaraguá? É normal, né? Tem, é normal.
1: Tem.
2: Acontece. Eles estão em todo lugar. Fernando Krelling, do MDB, 65 mil votos. Mauro de Nadal também está por aqui, tá? Muita gente aí que está nos acompanhando. Abraço, boa, Edi. Alô, Boiadi.
1: Está
2: em 50 pessoas aí nos assistindo no Bar do Sombreiro.
0: Nossa Senhora.
1: É o Bar do Sombreiro. É lá no Raul.
0: O Bert conhece.
1: Eu conheço todos, cara. Eu dou a coordenada do
2: Maps. Onde fica o Bar do Sombreiro?
1: Vila Raul.
2: Onde fica o Bar do Johnny?
1: Jaraguá Esquerdo.
2: Onde fica o Bar da Nena?
1: É, Jaraguá Esquerdo. Molha.
2: Onde fica o Show Bar?
1: Show Bar, não sei.
0: Bar do Espeto?
1: Bar do Espeto. Tá Vila Lenze.
2: Tá brincando. 7 horas com 57 minutos, 7h57. Atualiza aí.
1: Olha lá, olha lá.
2: Opa!
1: Eita, Jorginho.
2: Olha, já estão comemorando.
1: Jorginho, hein?
2: É o Lucas? É, mas só podia, né?
1: Lucas Vodke.
0: Eu queria que o Lucas viesse dançando quando ele dançou no seu casamento.
2: Ah, ele tava bêbado. Legal, hein? O Lucas que fez a campanha do Jorginho virou algum voto lá em Xereda, Lucas, né? Virou.
0: Tá indo pra onde?
2: Tá, vai ele vai buzinar pelo centro todo agora.
0: Cuidado, depois queima preso, a buzina. Vai ser preso, pelo amor de Deus.
1: Alô, José do Garibaldi também está nos acompanhando aí. Um abraço, Zé.
2: E nada de atualizar?
1: Nada. Travado em 64. Nada.
2: Rio de Janeiro, Mário Júnior, como é que
0: vamos
2: tá?
0: Vamos para o Rio de Janeiro.
2: Vamos e ver. A nossa audiência subindo.
1: Opa,
2: o povo tá na expectativa.
0: Vamos lá. Rio de Janeiro, 73% também. É o Douglas Ruas ali com 50. Tá igual, Rio de Janeiro tá igual. Igual.
2: O que que tá acontecendo? O que que está acontecendo é o que eu pergunto pra você. Por que que todo esse tempo parado?
1: Pois é.
2: As pessoas querem saber. As pessoas querem saber, né? Deixa eu ver se eu consigo falar com o Gessé. Vamos ver, botar o Gessé. Enquanto tá parado, vamos botar aqui os os deputados eleitos, né? Deixa eu ver aqui se eu consigo falar com... Aqui.
8: Olá, meu irmão.
2: Muito bem, estamos com ele, nosso amigo Gessé Lopes. Gessé, uma expressiva votação, 57 mil votos do PL, o segundo mais votado, o terceiro mais votado, já podemos dizer que está eleito. É, como é que você recebe esse resultado, Gessé?
8: Meu irmão, muito obrigado aí pelas referências e logicamente a gente fica muito feliz. Sabíamos que seria uma eleição extremamente difícil, concorrido, né? Tanto dentro do partido quanto de forma geral, candidatos sabíamos que ia ser difícil, mas a gente conseguiu, né? O trabalho foi feito, em 4 anos a gente conseguiu um apoio muito orgânico daquilo que a gente faz, uma representatividade da Alesc, e agora culminou nessa vitória aí, nessa reeleição. Então, tô muito feliz e vamos pra cima agora, mais 4 anos.
2: Ô Gessé, como é que você tá avaliando aí o Nacional? Tá parado desde as 7h22, não atualiza, mas quando parou, o Flávio tava na frente do Lula. Como é que você tá pegando esse resultado junto com Carol e Carlos no Senado?
8: Ah, eu já sabia do Carlos e da Carol, tem muito para que eles pudessem se eleger, virando voto, né, com toda essa polêmica que aconteceu do Carlos, e a gente conseguiu aí eleger o cara e dar esse presente pro nosso eterno presidente Jair Bolsonaro, que nos pediu essa missão. Com relação ao Bolsonaro, a gente tá feliz aqui também com essa virada de jogo. Alô?
2: Oi, pode falar, pode falar. Alô? Oi, pode falar.
8: A gente também tá feliz com essa virada de jogo, né, depois de 4 anos aí com grito engasgado. Nós vamos vencer, não sei se no primeiro turno ainda, mas com uma boa vantagem já para ir pro segundo turno com mais tranquilidade.
2: Tá certo, Gessé, muito obrigado, sucesso por mais 4 anos, conte conosco aqui na Estúdio FM.
8: Valeu, tamo junto, obrigado, valeu.
2: Aí o Gessé, que é o nosso deputado bombado. Normalmente quando eu ligo para ele de manhã, ele não me atende, que ele tá na academia.
1: Gente boa,
2: um Gessé Lopes, um abraço, Gessé, parabéns. Lopes.
0: Deixa eu mandar aqui um abraço pra galera do Tio Lírio aí. A Rê e o nosso querido Ivan, devia ter mandado uma porção de peixe, faltou, mas acho que tá, faltou peixe, acho lá. Pescaram tudo. Um abraço pra galera do condomínio do Brasão, o Marcelo Luiz tá lá, tá curtindo. Meu querido Paulo, Verônica, ele falou que essa travada na contagem é o Trump reorganizando.
1: Esse tá maluco.
0: Abraço pro Jair também, grande Jair, abraço.
1: Um beijo pra Jordânia, Márcia, o Cris também estão acompanhando, as minhas primas, então todo mundo ligadinho, viu? Ó, o Pinto mandou aqui que tá assistindo com o Boi, eles estão lá no Boiadi, ó.
0: Nossa senhora.
1: A galera vendo por fora ali, ó.
0: Nossa senhora.
1: Que é isso?
0: Ali, ó.
1: Apareceu
0: lá. Olha
2: ali, ó. Jorginho.
0: Aí, ó.
2: Tá dançando. Tá fazendo a festa sozinho, ó.
0: Tá dançando.
2: Eita. Ô, Lucas já tá ali.
0: Eu acho que já tomou algumas.
2: Não. Ele tá na igreja.
0: Ah, tá na igreja. Tá na igreja.
1: Dirigindo.
2: Ah, tomou só a hóstia mesmo lá, ó.
1: Valeu. Padre.
2: Ô, Lucas e a Thalia. Rapaz, e esse site que não atualiza, rapaz?
0: Não vai, tô atualizando a todo momento aqui.
2: Meu, um abraço pro Daniel Servini, aliás, tem que fazer um pix pra ele. Um abraço pro Daniel, eu lembrei agora, do pão de queijo. Daniel Servini. Vem cá, Luciano.
0: Luciano Zerbinati, você tem alguma informação?
2: Vem cá na urna, vai lá.
1: Um apoio pra...
2: Me ajuda.
1: Um abraço pro
2: Nós estamos todos sem voz.
1: Alô, André.
0: Você quer sentar aqui, seu Luciano?
2: Puxa uma cadeira.
0: Você que tem uma idade um pouco mais a mais do que minha, você pode sentar aí, viu?
2: Bastante a mais, só baixa o volume do celular, né?
1: Baixa o microfone.
2: Ele faz tempo que tá fora do ar, ele acaba se perdendo. Tô brincando, nosso amigo Luciano Zerbinati, nosso diretor. Rapaz, e essa parada do TSE? O povo fica preocupado, né,
9: estranho,
2: Luciano?
9: Né, Fritzky? Bem estranho, viu? Isso aconteceu 4 anos atrás, você se recorda? Foi um sofrimento para nós aqui, né? Então... Só para dizer uma coisa que eu ouvi agora, já temos 45 cadeiras e senadores, hein?
2: Bicho?
9: 45.
2: Do PL?
9: Do PL. É, de direita.
2: Não, de direita.
9: Desculpa, direita, justo.
2: Mesmo que o Lula ganhe, ele vai ter muita dificuldade para governar.
9: Vai ser difícil, né? Vai ser difícil.
2: É muito difícil. É um Senado mais de direita do que o último.
9: É, eu vou dizer, pode ser até mais importante do que o próprio a eleição do presidente.
2: É, porque é o seguinte... Senado,
9: porque não adianta ter um presidente de direita se não tem um Senado que...
2: Quem faz impeachment, né, de ministro do STF é o Senado.
9: Justamente.
2: É o Senado.
9: Justamente. Então são 45, tem a projeção já ali. Isso é muito importante, já é uma vitória, William.
2: Já é uma vitória.
9: Já é uma vitória.
2: Inclusive, deixa eu mandar um abraço aqui pro Ademar Paludo e família que estão nos acompanhando. Um abraço, obrigado pela audiência lá de Guaramirim. Estou com ele, nosso amigo repórter Serginho Guimarães. É, ele que é um grande lutador pelo Morro dos Cavalos e tal, e agora está eleito novamente. Já dá para dizer que está eleito, Serginho. Parabéns pela eleição. Como é que você recebeu o resultado aí, querido? Parabéns.
10: Obrigado, meu irmão. Cara, a gente está muito contente, a gente está feliz demais, em êxtase, na verdade, porque só a gente sabe o que passou, né? Então, ainda temos 30% a serem apurados aqui na minha cidade de Palhoça. Nós estamos com 70%, quanto por cento? 70%, faltam 30% e nós já estamos com quantos mil votos ali? 77 mil votos. Então, se Deus quiser, a gente vai subir um pouquinho mais esse número aí. Eu só tenho que agradecer ao meu time, à minha família, à minha esposa, à minha mãe, meu pai, enfim, porque seguram as pontas, seguram a barra lá em casa, né? A gente que tem dois filhos pequenos, só a gente que tá na rua todos os dias lutando pelas pessoas, a gente sabe como que é. Então tá aí o resultado. Por enquanto, o terceiro mais bem votado da Assembleia Legislativa. Eu só tenho que agradecer as pessoas, não é o meu... Eu não faço favor pra ninguém, não. Eu faço o meu dever e a minha obrigação. Porque o homem público tem que ter vergonha na cara e coragem para fazer, William. Tu sabe que a gente se acompanha na rede social, tu é um grande cara também, nós temos o mesmo perfil. E tá aí o resultado, meu irmão.
2: Ô, Serginho, uma pergunta importante. Nessa eleição, você estava na coligação do João Rodrigues. O Serginho Melo foi eleito, mas você nunca teve muito problema. Você não é aquela oposição, você costuma ser pelo que vai bem pro catarinense. Como é que deve ser a próxima legislatura em sendo do partido diferente?
10: Do mesmo jeito, eu tenho uma ótima relação com o governo do estado, eu não faço uma oposição burra. O que é bom pro estado, a gente aprova, vai, eu não obstruo projeto nenhum. Só que eu sou um cara independente, eu não tenho um cargo do governo do estado, porque eu devo satisfação é para as pessoas. Então, eu não vejo A, eu não vejo B. Hoje nós estamos com mais de 1.200.000 seguidores, William. E quando as pessoas vêm nos pedir ajuda, que são 800 a 900 mensagens por dia, eu não pergunto se ela votou em A ou B. Eu vou tentar ajudar. Esse certo. É o dever do homem público, entendeu? Então, maravilha. E tá aí o resultado, é a renovação do nosso contrato por mais 4 anos, e a gente só tem que agradecer Santa Catarina, porque nós estamos muito felizes, William.
2: Obrigado, Serginho, um abraço, sucesso.
10: Outro, amém, tudo de bom.
2: Valeu, tá aí o repórter Sérgio Guimarães, atenção, atualizou.
1: Atualizou,
2: 84%. Flávio Bolsonaro, 48,47%. Lula, 43,49%. 3, 4, 5, 6, 7, 8. 5 milhões de votos na frente o Flávio Bolsonaro. Apenas 15% das urnas para serem apuradas. É teste para cardíaco. Ainda dá para virar, mas é difícil. Se terminar assim, ao que tudo indica, Flávio leva no segundo turno. Nas últimas eleições, com esse coeficiente, Lula já estava na frente. Atenção, é teste para cardíaco, Fernando Berti.
1: William Fritz, que olha aí, 20 horas, 6 minutos, 8 e 6 da noite.
2: É quase uma locução de futebol.
1: Que é isso?
2: Fala comigo, rapaz, que eu sou teu amigo.
1: Olha aí.
2: Se ganhar no primeiro turno, posso pegar folga amanhã, chefe?
9: Pode. Com toda a máquina do governo e ele está tá atrás assim, é muito bom, né? Muito bom pro Flávio.
2: Bolsa Família, Betts, taxa das blusinhas, máquina na mão.
1: Bolsa Família tá fiado ainda, hein? Não tá pago. Não tá pago o aumento, tá fiado.
9: Nós vamos pagar o ano que vem, pode ter certeza.
1: Ano que vem, pô. Calma.
2: Ai, ai, ai, ui, ui. Ai, ai, ai, ui, ui. Será que vira? Rapaz, se terminar assim, só se prender o homem.
11: Se terminar assim, um beijo do Bert, né?
2: Ai, ai, ai.
9: Quais são os lugares que estão mais atrasados aí?
11: Ah, lá pra cima tá. Se a gente trouxer aqui, vamos trazer aqui. Bahia, vamos ver como que tá a Bahia. Bahia tá com 68% ainda. Lá o Lula lidera com 64% contra o do Flávio Bolsonaro, 29%.
2: Ei,
11: e o governo do PT tá levando lá também.
2: Escuta um negócio. É uma vergonha para os institutos de pesquisa. Erraram todos. Todos. O Datafolha, na última hora, Globo falando que Lula podia levar no primeiro turno. Outra coisa, você que vai agora, porque vai começar outra campanha que é o segundo turno, você que está me assistindo, você vai lá no X, tracking internos, tracking é o cacete, mentira esse negócio de tracking interno, ficam falando isso para puxar o voto daqueles caras tão indecisos. Instituto de pesquisa é uma vergonha, uma bandalheira, isso deveria ser proibido da forma que faz, porque influencia eleitor, 48 a 43, pode virar, não vai dar primeiro turno, esquece, não vai dar primeiro turno. Não vai. Só que isso aqui mostra que no segundo turno, esqueça Instituto de Pesquisa, esqueça. Esqueça.
0: Ó, e lá no Ceará, 71%. O Hermano de Freitas com 52% contra do Ciro, 47%. E o presidenciável ali, ó, Lula com 61% e Flávio com 32%. 71% só ainda. Tem mais aí alguns porcentos, né? É, mais uns 29% ainda pra ser.
1: Tem bastante,
0: né? Tem bastante coisa ali de cima ainda, tá? Pra chegar.
9: Qual então... foi a diferença, Mário, em São Paulo, dos senadores? É, pro Derrite, o Prado, pra Tebet e Marina.
0: Olha, São Paulo aqui trazendo... Senado, vamos lá.
9: A diferença,
0: Guilherme Derrite e André, um com 30, outro com 29. E a Simone em terceiro veio com 19 e a Marina com 18. Marina e Simone ficaram juntos ali,
9: Marina? A Quest falava que estavam tudo empatados, estavam os quatro empatados. Ei, né?
2: Tem um perfil que eu acompanho no X, que a semana toda estava postando tracking. Vai dar primeiro turno, pessoal. Ele acabou de postar. Perdemos a eleição. Agora é o seguinte, deixa eles acabar com o país. Os caras já estão assumindo. Os caras estão assumindo. Sim. Entendeu?
1: Trekking,
2: né?
1: É.
2: Escuta aqui, não vai dar primeiro turno. Não vai dar primeiro turno. Mas com esse resultado, se não sair nada, porque Lula disse que tem uma bala de prata. Até agora não saiu nada, né? Com esse resultado que nem Lula esperava, acho que esperava, porque os tracking deles mostravam. Vai ser muito difícil. Atualizou. 86.97, 48.32, Flávio 43.65. É o pessoal que votou no Cury, no Caiado e no Renan que tiraram o primeiro turno, hein?
0: Isso aí.
9: Justo.
0: Que agora vai ficar. Claro,
2: tiraram o primeiro turno. Sim. Então assim, é o seguinte, Augusto Cury, 2.94%. Para quem vai os votos do Cury? O Caiado vai a grande maioria pro Flávio. O Zema.
9: Flávio.
2: Comissão. Olha só, na última eleição era só choro na frente da rádio, só gente buzinando. Pode buzinar, que é sinal que está nos ouvindo. Pode buzinar. Até os petistas podem buzinar. Aliás, vez passada veio um aqui fazer o L. Veio um fazer o L. Tá certo? Gente, agora é reta final. Tá.
0: Como eu comentei também...
2: Pode acabar a qualquer momento.
0: Pode acabar a qualquer momento. Como comentei, momento. Luciano, todos os presidenciáveis que ganharam o primeiro turno levaram o segundo, até na história... de hoje no Brasil, né? Sim. E a última campanha que ganhamos no primeiro turno foi em 94 com o Fernando Henrique Cardoso.
9: Qual será essa bala de prata do Lula,
2: Fritz? Ah, ele fala de negócio de orgia e não sei o quê.
9: Não, eu acho que a bala de prata é outra. A gente sabe qual é a bala de prata.
0: Acho que é do Fernando e Sorocaba, né? Bala de prata.
2: É feita pra matar.
1: Ai, ai, ai. 20 horas e 11 minutos.
2: Atualiza aí.
0: Estamos atualizando.
1: O meu travou aqui, ó.
0: Não, o meu travou, tive que reabrir novamente. Ai, vamos ai, lá. Ai, ai, ai. 88,26. É isso?
1: É isso.
2: E o que você tem que pensar também é o seguinte.
1: 48,21 a 43,78.
2: Você sabe que a tendência agora, atenção, a tendência agora no segundo turno é o pessoal ter mais abstenção. Por quê? Por que mais abstenção? Porque agora não tem Senado, deputado, que é um pessoal que costuma dar um negocinho. Sim. Não tem, agora é só presidente. Então a tendência é que muito mais pessoas fiquem em casa. Muito mais pessoas. Então é uma eleição que vai ter mais abstenção. Enfim, olha, os 88%, aumentou mais 4%.
0: 88,46.
2: 5 milhões de diferença. Uhum. 48 Flávio, 43 Lula.
9: Aumentou a diferença, é isso?
2: Não, aumentou o número de urnas apuradas.
9: Tá, mas 12%. Não, eu sei.
0: Mas tá se mantendo por enquanto.
2: Tá se mantendo 5 milhões.
9: Tá.
2: Ei, 5 milhões de votos... É muita coisa.
0: Eu tô atualizando a cada 10
9: segundos.
0: Qual foi
9: a diferença ali entre Lula e Jair?
2: Na última, Lula ganhou por 2 milhões, eu acho.
9: 2 milhões, tá aí, ó.
2: É complicado.
9: É o dobro.
0: Será que o Lula tá desesperado essas horas? Tá... O passarinho cantando.
2: Eu sei. Quando o passarinho cantar, precisa fazer xixi.
0: Vai lá. Eu tô atualizando aqui a todo momento, pra ver se a gente consegue ter uma...
9: Mário, Renan Calheiros. Vai cantar. A gente falou agora há pouco
0: tempo. Renan Calheiros tá ali ainda. Ele tá no jogo, tá? Não tá... só me busca ali qual que é o estado mesmo, Alagoas? Renan Calheiros,
9: Alagoas, é.
0: Alagoas, né? Deixa eu buscar aqui o Senado. Ó, Arthur Lira do PP com 30, Marina do PSDB com 26 e Renan com 23, com 64%. Eu digo que tá no jogo ainda, né? Que ainda falta bastante.
9: Sim, falta bastante ainda.
0: Muita coisa pode acontecer ali. Vamos pro... O Brasil tá... 88,85.
1: Ele tá
0: aumentando ali.
1: Tá se mantendo.
0: 48,17 do Flávio, com o Lula 43,83. O rapaz, eu acho que vai se mijar nas calças pra vir correndo aqui, a hora que ele ouvir, né? Tá... O Fritz, que, né?
1: Tá agoniado.
0: E deve estar...
9: Como é que tá o Rio de Janeiro?
0: Rio de Janeiro. Rio de Janeiro, vamos trazer o Rio de Janeiro. O Luciano que queria conhecer muito o Rio de Janeiro, né? Conhece, na verdade. Você queria morar na capital, né? 80% Rio de Janeiro, no governo o Douglas do PL, com 50%, Eduardo Paes com 41%.
9: Um abraço
2: para o 89%.
0: Ali, ó.
2: 48,14 Flávio, 43,86 tá Lula.
1: Cai muito a diferença... pouco a diferença. Ai, ai, muito ai, pouco ui, cai ui. A diferença.
2: Hein? Neste momento, 2 milhões de pessoas foram para a urna e votaram em branco. É muita gente.
9: É muita gente.
2: 3.194 pessoas votaram nulo. Votaram nulo.
9: Mas isso é bem claro que é a atual situação do país, né?
2: Augusto Cury, 3 milhões de votos, 2,93. Renan Santos, 2,30. Kim Kataguiri vai ter que renunciar. Não fez 3%. 2.435.000. Ronaldo Caiado, 2.388.000. Zema, 300.000 votos.
9: Zema derreteu,
2: votos.
9: Né?
2: Não, Zema derreteu. Fez menos quem votos diria, que a Júlia Zanatta, quase.
9: Quem diria?
2: Samara da UP, esses votos vão pro Lula, mas 0,11, 111.000. Hertz Dias, 39.000. Clariana Barão, 36.000. Edmilson Costa, 20.000. Veterinário Wilson Grassi, voltaram nele em Jaraguá, 15.000. Rui Costa, 13.000.
9: Olá. E os nossos deputados aqui, como é que tá, Mário?
0: Mário, o reeleito ali, o Vicente.
2: Ai, ai, ai, eita, eu fui no banheiro.
9: Livramento, como é que
2: eu
9: tá?
2: Não posso acreditar que
0: eu Livramento tava com 42 ou 43 mil votos.
2: Na hora que eu fui no banheiro, o vice-governador me ligou, você acredita?
0: Ai, ai, ai, ai.
2: Ai, agora eu não vou me perdoar.
1: Calma, calma.
9: Livramento tava com quanto? 42.
1: Vai ligar de novo.
0: 42 mil.
9: E como é que tá agora, Mário? Você consegue ver aí?
0: Eu tenho que buscar aqui, vamos lá.
1: Agora, cada atualização, você percebe que cai um pouquinho mais aqui.
9: Livramento, Garbila.
2: A diferença?
0: Vamos buscar aqui, então.
9: Jefferson.
2: Não, mas cai pouca coisa.
1: Né? É bem pouca, é.
2: É, mas o Lula tá subindo.
1: Ele tá subindo e o Flávio...
2: Mas ainda tá bem longe.
0: Jaraguá do Sul, vamos trazer aqui.
2: Ainda tá bem longe, mas a diferença tá caindo, é verdade. Uhum. Mas, cada atualização, o Flávio cai um pouco.
1: Isso.
2: Só que continua 48 a 43, é normal. Uhum. Sim. Normal, agora vai dar aquela ajustada dos votos dos lugares mais longe. Mantém os
9: 5 milhões, né?
1: Deixa eu mandar um abraço pro Schollenberg. Alô, Schollenberg.
2: 4 milhões e meio.
0: Ó, aqui.
1: 8,15.
0: Eu tenho que trazer.
1: O que você tem aí, Mário?
0: Tá falando de Jaraguá ou Santa Catarina?
9: Jaraguá.
0: Jaraguá?
9: Região aqui, é. Nossa região.
0: Ah, tá. Então eu vou trazer de Santa Catarina então, porque eu tô buscando de Jaraguá do Sul. Mas vamos ver Santa Catarina como que tá os nossos.
2: Doutor Furlan, PSD, eleito. AP. Amapá, né? É isso?
9: É.
2: Amapá. É tanta...
0: Oh, o Garbila tava com 19.700 e pouco, aumentou para 19.900.
2: É, mas não vai entrar. Vai.
1: O meu passarinho vai cantar agora.
0: E o Livramento com 42.831 votos.
2: O Livramento foi bem, só que o problema é que é o seguinte, precisava de mais, no geral, do partido para entrar. Com isso não entra.
0: Até quero ver aqui.
2: Fica suplente, né?
0: Como que ficou?
2: Suplente.
0: Fábio Choquete com 77 mil votos.
2: Atualizou mais um pouco, só um minuto.
0: Vai lá.
2: Estamos chegando em quase 90%. 48,8 Flávio, 43,93 Lula. Ainda há uma diferença, mas está aumentando os votos do Lula e diminuindo do Flávio. Tá? Agora é importante dizer o seguinte. É importante dizer que os estados que ganham a eleição... São Paulo... 93% das urnas. Gente, o que é isso? Flávio 52, 38 Lula.
9: Que loucura.
2: São Paulo
9: que
2: foi a cachapante.
9: Sim, sim.
2: E Minas Gerais,
0: repito.
2: 85% das urnas, 48 Flávio, 42 Lula. Bahia ainda vai entrar.
0: Lula, 75%. Lula levou, né? A última vez em Minas, isso?
2: Levou.
9: Levou
2: em Minas. Levou, né? Em Minas, levou. E São Paulo, eu acho.
9: Mesmo, né? São Paulo não. Mas a diferença era bem pequena. Agora tá. Foi demais. Foi muito grande.
0: 90% agora. 48,6% para o Flávio Bolsonaro.
2: Tá baixando.
0: E 43,95% para o Lula.
2: Tá baixando, mas ainda temos.
0: Só que 10%.
2: 4% de diferença.
0: 10% é muita coisa ainda, né? No Brasil todo, ainda que falta de votos, né?
2: É, 10% é muita coisa.
0: É muita coisa. Para o Brasil todo.
2: Eleitores aptos, comparecimento, abstenção. Por enquanto, 29 milhões.
9: Que loucura.
2: De abstenção. 29 milhões de brasileiros se abstiveram. É muita coisa, hein?
9: É muita coisa.
2: Não para de atualizar. Não para de atualizar. 90,14 agora. Mas continua 48,5 a 43,96.
0: Estamos atualizando aqui. 90,19. Está bem aos pouquinhos, ó. 48,05 para o Flávio e 43,97 para o Lula. Aumentou mais um pouquinho o Lula ali.
2: Vamos lá. Tô falando aqui com o vice-governador, pode entrar ao vivo a qualquer momento. Show. Top. Vai entrar ao vivo o vice-governador, o Adriano Silva, prefeito de Joinville, vice-governador de Santa Catarina, que vai me ligar agora. Está do lado Jorginho. Já falamos com a chefe da campanha do PL. Enquanto isso, atualizou 90,19, 51.432.000.

0: se você rever isso aí? Vai lá, traz alguma coisa enquanto eu vou agilizando a situação aqui. Atenção,
1: 8:19.
0: Vai ter carreata saindo da Via Verde. O pessoal aí da direita, né, tá convidando uma grande carreata na Via Verde. Quem for participar, se dirigir para Via Verde.
1: Você sabe que não para de crescer também, William?
0: Minha fome.
1: Também, mas a audiência da estúdio, olha só. 7.427 dispositivos conectados no nosso YouTube. Muito obrigado. A audiência maravilhosa. O Facebook,
2: triplicando,
1: cara.
2: Triplicando aí.
1: 606 no Facebook.
0: 90.38. Subiu mais um pouquinho. Subiu mais um pouquinho. Vai ter segundo turno. Onde que vai ter segundo turno? Coitados, os caminhoneiros estavam loucos para voltar em trânsito e não conseguiram. Segundo turno no Espírito Santo, Republicanos e MDB. O PT perdeu muito lugar, hein? Ó, deu mais uma atualizada, 90.44, Flávio caindo, Lula subindo. 48.3, Flávio, 43.99, Lula. Vai ficar, eu acho que vai terminar com o Flávio 2 pontos na frente. Eu acho.
2: Eu falei um ponto e meio, eu falei um ponto e meio hoje.
0: Veritá que todo mundo falou mal, falou em 0.5 pontos.
3: Sim.
0: 0.5.
3: Sim.
0: Veritá. Datafolha deu 7 pontos atrás pro Flávio. Quem que ainda acredita no Datafolha? Hã? Vamos lá.
1: 8:20, 8:20.
0: Atualize aí que eu tô esperando o vice-governador
1: daqui. Abraço pro Alexandre, tá nos acompanhando. Pessoal do nosso WhatsApp 984027371. Tem umas 400 mensagens aqui.
0: Não tem condição
1: que
0: agora,
1: né? Não tô conseguindo abrir todas.
0: Pega os deputados eleitos de Santa Catarina, o Mário.
2: Vamos lá, vamos tentar trazer aqui os deputados. O problema é que não dá como eleito aqui, né?
0: Mas os mais votados, pelo menos, né? É porque Santa Catarina tá quase 100%. Aí já vai dar como eleito.
2: Vamos lá. Como eleito, deputado federal, Júlia Zanata, Ana Paula Lima, do PT, professor Pedro Uxai, do PT, Jair Bolsonaro, né, o filho do Bolsonaro ali, com 127 mil.
0: Que é de Balneário Camboriú, né?
2: Isso. Sargento Lima, Pezente.
0: Ele ganhou pelo pai dele, né? Porque como vereador, ele foi meio tongão, assim. Mas, ó, eu tô Jorge Guetem, se elegeu na onda Bolsonaro,
2: pois
0: depois
2: é.
0: Só votou com o Lula. Por enquanto tá fora.
1: Mas o Jair é importante para aquela região lá.
0: Sim.
1: Pro pessoal.
2: Cobalcini lá de cima, lá de Caçador do MDB
0: não,
2: também.
0: Cobalcini tá entrando, mas também votou bastante com o Lula.
2: Zé Trovão,
0: a gente.
2: 88 mil.
0: Sabe quando que o Zé Trovão aparece?
2: A
0: trovoada.
2: Eita. Paulinha, do Podemos, 88 mil. Fábio Choquete com 78 mil.
0: Acho que o Fábio Choquete vai entrar.
2: Eu também acho que o Fábio Choquete. Acho que vão ser os únicos aí, acredito. Eu não sei como vai ficar a questão.
0: São 16 vagas para deputado federal.
2: Como vai ficar a questão do... O livramento vai ficar como suplente, então, né,
0: suplente,
2: William?
0: Suplente. A princípio, né? Tem que aguardar o final. Deputado estadual são 40 vagas, então vai entrar mais gente.
2: Deixa eu ver como que tá. Alguma atualização do Brasil aí?
0: Só um minuto, que agora nós vamos colocar aqui ao vivo o nosso vice-governador eleito, Adriano Silva, até então prefeito de Joinville, reeleito com... muita aprovação e a partir do ano que vem nosso vice. Adriano, parabéns pelo resultado. Como é que você avalia aí o que aconteceu em Santa Catarina? Boa noite.
4: Boa noite, William. Boa noite, Jaraguá. Boa noite a toda a região. Estamos muito contentes com o resultado, com certeza. É fruto de um excelente trabalho que o governador Jorginho Melo fez. O reconhecimento também de Joinville região, do trabalho que a gente havia feito aqui na cidade de Joinville. E essa estratégia que eu e o governador Jorginho Melo, nós desenvolvemos lá no início, em janeiro, de unirmos a direita no estado de Santa Catarina, se mostrou extremamente acertado. E também essa estratégia de nós quatro andarmos juntos, né? Eu, o governador, junto com a senadora Carol Detone, o senador Carlos Bolsonaro, né? Mostrou também uma estratégia correta e com grandes frutos e resultados. Então, estamos bastante felizes, né? Com esse resultado, tanto também a Assembleia Legislativa ficou com uma boa composição, também os nomes para deputados federais representando o estado de Santa Catarina, também excelentes nomes. Então, a gente sai bastante contente com o resultado.
0: E também para o Partido Novo, um governo importante, apesar de estar na vice, mas um governo importante para o Partido Novo, que também tende a crescer cada vez mais, né, governador?
4: Sem dúvida nenhuma, William. Nós, olhando o resultado do Partido Novo, foi muito positivo. A gente aumentou o número de votos para deputado estadual, fazendo duas cadeiras na Assembleia Legislativa. A gente tinha apenas uma. Então, assim, isso demonstra que o partido vem crescendo.

0: é um projeto de médio e longo prazo, né? A gente sabe, quando eu me tornei prefeito da cidade de Joinville, a gente tinha apenas 6 cidades em Santa Catarina que tinham um Partido Novo, né? Agora a gente já tem quase 160 núcleos do Partido Novo em todo o estado. Então é um projeto em crescimento, é um projeto que as pessoas também vão entendendo, né, o que é o partido, e os partidos de direita se somando, né? Porque eu acho que isso é estratégico, e isso sempre foi uma defesa minha, né, de que os partidos de direita, eles têm que buscar suas convergências e não divergências. Afinal, a esquerda, ela tem mais de 10 partidos de esquerda e estão sempre formando lideranças. E os partidos de direita, eles têm que continuar crescendo e se fortalecendo para a gente poder cada vez mais trazer equilíbrio, né, na transformação e também no lançamento de novas lideranças na área política.
1: Tá certo. Ô, Adriano, parabéns pelo resultado, sucesso aí no governo. Mande um abraço ao Jorginho. Estamos à disposição aqui em Jaraguá.
0: Muito obrigado, William, parabéns pelo seu trabalho, e a gente agradece, né, a todos de Jaraguá do Sul, sempre fomos muito bem recebidos e podem contar comigo, estarei trabalhando e me dedicando muito para que toda a região aqui possa continuar tendo esse excelente trabalho que o governador Jorginho Melo vem executando.
1: Tá certo, muito obrigado, tá aí o nosso novo vice-governador de Santa Catarina, o Adriano Silva. Olha aí, ó. Acabou de atualizar.
2: 91.1.
1: A diferença vem caindo. Lula, 44%. Flávio, 47.98. Estamos falando de 51.850.000 para o Flávio, 47.597.000 para Lula. Temos ainda 8%. Eu acho difícil Lula virar.
2: Eu também acho.
1: Eu acho difícil, mas a tendência é que a diferença diminua.
2: Acho que vai ser um ponto e meio
3: do
2: Flávio,
3: né?
2: Tá? Vai ser isso aí, do Flávio.
4: Olha essa informação aqui, William.
1: Oi.
4: Flávio Bolsonaro lidera, agora está liderando em 2.818 municípios no Brasil. Lula está à frente em 2.564 municípios.
1: Quer dizer, até nisso o Flávio está na frente.
4: Está atualizando.
1: Claro,
4: os pontos,
1: que depende, né, do tamanho municípios, dos municípios,
4: sim,
1: né?
4: Sim, sim.
1: Mas, atenção, será que foram eleitos? Caramba! Olha só, hein? Datena, 0.21% até o momento, muito mal. Silvia Bravanel, até o momento, um resultado ruim. Xaropinho, ruim. Caneta Azul, ruim. E Geraldo Luiz também, meio ruim, hein? Meio ruim. Então, até o momento, acho que não vou entrar. Acho que não vou entrar. O povo parou com esse negócio de
2: votar um
1: porque
2: aqui,
1: é famoso.
4: Deputados federais.
2: 91,18%. Né? É, 47,97 para o Flávio e 44,06 para o Lula.
1: Dá uma olhada no Alagoas, porque parece que pela primeira vez em 40 anos, Renan Calheiros vai ficar de fora.
2: Vamos ver, 73%. É, Marina, que está em segundo, está com 27% e o Renan com 23%. 73% até o momento.
1: Né? Atenção, Erika Hilton se torna a deputada mulher mais votada da história. 1.400.000 votos. Não passou o Nicolas, mas a Erika Hilton tem o seu eleitorado.
2: É, eu acredito aqui, ó, 80% lá no Ceará, no governo, acredito que eu Mano de Freitas, 52% contra Ciro Gomes, 47%.
1: Não, eu quero saber o Renan Calheiros. Senado.
2: Não, o Renan tá em terceiro ali, mas tá no jogo ainda.
1: Tá no jogo. Atualizou, 91.21. Flávio caiu, Lula subiu. 47.96% Flávio, 44.07% Lula. É teste pra cardíaco esse final.
3: O substituto Eli, ele tá aqui, ó, ele tá atazanando aqui, ele quer apostar com alguém que vai ser 3.2 a diferença.
2: Vai ser 1.5.
3: Tá empolgado lá, ó, o nosso substituto. Vai? Abraço.
1: Nem o petista mais confiante esperava nesse resultado.
3: É.
1: Nem o petista mais confiante. Tá. Agora é o seguinte, Minas Gerais fez um senador do PT.
4: Foi o segundo, né?
1: Segundo, porque é o seguinte, deu aquela briga do Superman.
4: O Viana caiu
1: do Viana. E aí o Viana caiu, então, complicado. Nicolas, 2.600.000 votos.
2: Fenômeno.
1: É um fenômeno.
3: Tem o telefone do Nicolas aí, não?
1: Não tenho. Só que é o seguinte, né? Nós estamos com 91.32.
2: Meu, é caro.
1: Flávio, 47.95. Lula, 44%.
2: Oh,
1: mas
2: atualizou.
1: Tem 25% da Bahia.
2: 91.40 agora. A Bahia, tá bem um pouquinho.
4: 25%.
1: Da Bahia, Tem muita Bahia pra entrar.
2: Tem muita Bahia.
1: Muita Bahia.
2: Eu acho que o Lula não leva o primeiro turno, mas vai ser
1: por não, ninguém vai levar no primeiro turno.
2: Não, não, eu digo, não, vai ganhar o primeiro turno, né?
1: Preferência.
2: Isso.
4: Olha, já houve uma grande mudança no Norte para a última eleição em 2022. O Flávio com 50,27, o Lula com 43,37.
2: Pô, a mudança tá tão grande que até o presídio de Jaraguá do Sul fez a diferença.
1: Não,
2: hoje,
1: Lula,
2: né?
1: O Lula ganhou no presídio por um voto.
2: Por um voto.
1: É. Por um voto o Lula ganhou. O pessoal fala, não dá mais.
3: As mãezinha pediu.
2: E os senadores, né? Carol e Carlos levaram lá no presídio o Jorginho.
3: O Vini tá falando que você tem o contato do Nicolas, que é pra ligar pra ele.
1: Né? Não, o Nicolas não vai me atender.
2: Ah. O Nicolas aqui é o vizinho aqui perto da rádio, você tem, né?
1: Ah, tá. 91,42%.
3: 8 horas e 30 minutos, 8:30.
2: Que loucura isso, gente.
1: Que loucura.
2: E é pouquinho, né? Bem pouquinho.
1: Ah, não, agora atualiza quanto é gotas.
2: Ó, 91,45.
1: Mas eu não saio daqui enquanto não der 100%.
3: Ou pelo menos 99. Vou deixar a trilha no loop aqui, daí depois você só expulsa aqui. Eu vou dar uma volta.
1: Tá bom, o problema é seu. Deixa eu ver aqui. Deputados, eu quero saber quem é que vai se eleger deputado, hein? Mas a princípio, temos aí mais deputados de esquerda do que vez passada. Mais deputados. Rádio. Deixa eu ver aqui. Eu tô tentando entrevistas aqui.
3: Opa.
1: Enquanto vocês vão atualizando, tá aí, okay.
3: Mandar uns abraços aqui, ó. Pessoal parabenizando a nossa transmissão, né? Os amigos aqui lá de Massaranduba. O Marcos também tá por aqui. Alô, Marcos, Ingrid, nosso amigo substituto, um abraço. Guilherme Utec, o homem da chocolate. É, vamos lá. Lavação Haier, também ligadinho. Rafael Gorges, Nelciele, o Diego também participando. São muitos recados, muitas participações no nosso WhatsApp. Tem também, claro, a gente não pode esquecer de mandar um abraço especial para todos os amigos do YouTube. E o chat do YouTube, o chat ao vivo aqui tá bombando aqui, viu? Não para. É, lá no Facebook também, 600 dispositivos conectados acompanhando a transmissão da estúdio aqui no Facebook. 8:30.
4: Como é que tá em Minas Gerais, Mário?
2: Minas Gerais, vamos lá para Minas Gerais. Gerais.
4: Cleitinho.
2: Você gosta do Cleitinho, né?
1: Cleitinho dos teclados.
2: É. Ele montou uma banda, né? Deixa eu ver aqui. Minas Gerais, vamos para o governo. 88%, Cleitinho com 55%. E o Ananias lá, Ananias. Do PT, Jesus, é um nome. Patrus. Meu Deus, é um nomezinho, hein? Do PT com Patrus, 26%. Ananias. Esquece, Cleitinho aqui vai levar o primeiro turno. E no PL... No PL, ali do Senado, Domingos Sávio com 24% e a Marília Campos do PT com 19%. Tá. Mas tá no páreo ainda o Carlos Viana do PSD ainda. Tá? Tá encostando ali. Então vamos ver o que vai acontecer. Vamos lá. Alguma informação, Fernando Berti? Como
3: que está? A atualização
2: tá
3: aqui, ela
2: travou. Travou agora.
1: 91,61.
3: Né? Tá
1: lenta, né? Aí, ó. Quem que é? Acho que é Livramento.
2: Manda
1: ele entrar.
2: Tá chegando aí.
1: Eu acho que ele não entrou, né? Ele ficou de suplente. 91,71. Lula tá subindo, Bolsonaro tá descendo. 47,92 para Flávio, 44,12 para Lula.
4: E olha que interessante. Os números do Sul, da região Sul, ficaram muito próximos aos números do Nordeste. É, no Nordeste, o Lula tá com 63,14, o Flávio com 31,36. Aqui no Sul... 60,07 para o Flávio e 31,28 para o Lula. Os números bem parecidos.
1: Parecidos.
4: Bem próximos.
3: Eu vou anotá-los. Fazer as apostas amanhã, hein? Agora são 8 horas e 33 minutos. 8:33.
2: Ainda travou aqui agora, 90,71.
3: Tá bem dentro.
2: Tá nessa aí. E falta bastante votos da Bahia, né?
3: Uhum.
2: Então.
3: Vamos lá. Esses 9% aí.
2: E a partir de amanhã é outra campanha, né? A partir de amanhã.
1: Exatamente. A campanha eleitoral começa a partir de sexta.
2: Mas amanhã já começa as questões aí, quem vai apoiar quem vai pedir voto pra quem. Já começa a. Ó, 91,77, deu uma atualizadinha.
1: É, e o Flávio só cai, né?
2: Só cai.
1: O Lula só sobe e o Flávio.
2: 91,82, só cai.
1: É, mas é cai conta gotas, né?
2: É, conta gotas.
1: Mas se terminar 1% na frente, tá, pro Flávio já é uma vitória.
2: Maravilha.
1: Acima de todas as pesquisas, menos a Veritá.
3: Vai ficar bem próximo, né?
1: E enfim, super diferente do que estava sendo pintado, né? Super diferente. Então, vamos acompanhar aí o que, que está acontecendo.
2: O que, que o substituto falou que era 3,5%?
3: 3,2.
2: 3,2
3: é a aposta dele.
2: Tá. Já não tá, tem tá no par ainda, mas por pouca coisa. Vamos lá.
1: Ó, tô aqui com o senador, estamos ao vivo, tô aqui com o senador Jorge Seife. Seife, como é que você tá avaliando esse resultado? Santa Catarina, Jorginho no primeiro turno, Carlos e Carol eleitos e no Brasil, Flávio na frente. Como é que você tá vendo tudo isso?
5: Olha, isso é o resultado aí de um trabalho e da insatisfação do povo, William. Boa noite a todos que nos ouvem, que nos assistem aí pelos canais. É uma vitória do Brasil, né? Nós vemos que Jorginho Melo fez um grande trabalho por Santa Catarina, na área de saúde, educação, na área de infraestrutura, povo majoritariamente aí dando essa prorrogação de mandato para o grande governador. E Carlos e Carol, como as pesquisas já vinham mostrando, na frente, é um dos estados mais conservadores do Brasil, e fortalece lá o Senado, e vocês devem estar acompanhando. William, eu estou muito, muito animado, porque Rio Grande do Sul são dois de direita, Santa Catarina dois de direita, Paraná dois de direita, Rio de Janeiro dois de direita, São Paulo dois de direita, Mato Grosso dois de direita, Mato Grosso do Sul dois de direita e Distrito Federal dois de direita. Ou seja, nós estamos aí fortalecendo a nossa base no Senado para então fazer as grandes modificações que os catarinenses tanto nos pedem, William, que realmente é colocar ordem no Supremo Tribunal Federal, avançar com pautas importantes para a economia, para o empresariado, olhar para Santa Catarina com a infraestrutura, Flávio ganhando, nós vamos ter as portas do Palácio do Planalto aberta, que diferente do que nós tivemos dificuldade nesses quatro últimos anos aí com o Lula na presidência. Então acho que é um grande dia para Santa Catarina, um grande dia para o Brasil. Estou acompanhando aqui a apuração, ainda não finalizou aí de presidente da República, mas historicamente no Brasil, desde a redemocratização, nenhum presidente que ficou à frente no segundo turno perdeu. Então eu acredito que unindo forças com o Caiado, unindo forças com o Zema, unindo forças com o escritor Augusto Cury, eu creio que Flávio Bolsonaro será presidente e realmente nós viveremos um novo tempo no Brasil, a despeito desse desgoverno que nós vivemos nos últimos quatro anos.
1: Seife, obrigado por nos atender. Um abraço, sucesso.
5: Você é um irmão querido, boa noite, Santa Catarina. Obrigado pela oportunidade. Estou muito feliz, William. Estou muito feliz, eu tenho certeza que o Senado vai mudar e o Brasil vai mudar. Um forte abraço, uma boa noite, meu irmão.
1: Forte abraço. Está aí o senador Jorge Seife, acabou de atualizar 92,14. 47,88 Flávio, 44,16 Lula. É um sonho de... É um pesadelo para os petistas que esperavam pelas pesquisas ganhar no primeiro turno. Lula ganhar no primeiro turno já está 100% descartado. 100% descartado. Flávio também, claro. Estamos aí com faltando 8% e temos uma diferença de 48, 49, 50, 51, 4 milhões de votos. É muita coisa. Eu acho que não vira. Eu acho que o Lula se aproxima, mas isso, não acho que vira. Enquanto vai atualizando, Rodrigo Livramento aqui com a gente. Rodrigo, ainda não encerrou 100%, mas pela atual composição, você não entrou.
6: Não, William.
1: Não entrou.
6: Faltaram 10 mil votos aí.
1: Cara, pra você ver, né? A divisão de votos em Jaraguá, né? A divisão. Se tivesse vindo só o Garbila ou só o Livramento, um dos dois tinha se elegido. Mas dividiu o voto. Dividiu o voto. Nas casas, as pessoas gostavam. Ah, eu gosto do Livramento, eu gosto do Garbila. Então cada um vota em um. E aí os dois ficaram de fora.
2: O Garbila quase bateu 20 mil, né? Ficou 19.800 e pouco.
1: Ele precisava de 10. Né? Você ficou suplente?
6: Eu hoje, ou eu vou ficar em primeiro suplente ou em segundo suplente. Existe a possibilidade de assumir, mas é claro que a expectativa era assumir os quatro anos, né? Então eu vou ficar de suplente, ou primeiro suplente, ou segundo suplente, depende se o novo vai fazer uma ou duas vagas.
1: Então, o Gilson falou duas. Aliás, o Gilson não, eu entrevistei o Adriano.
6: Ele acha que vai fazer duas?
1: Duas.
6: Se fizer duas vagas, eu vou ficar com a primeira suplente, e aí eu vou assumir durante um período a cadeira. Jaraguá vai ter dois representantes durante algum período, mas é claro que não era isso que a gente queria. Gostaria mesmo era de ajudar o Brasil a ir para frente. Eu falo, talvez muita gente não acredita, mas eu não estou na política por cargo, nunca sonhei em ser deputado, não tinha nem rede social antes de entrar na política, nunca gostei de exposição política, eu só quero ajudar, cara. E o Brasil precisa muito de gente boa lá em cima, e modéstia à parte, eu sou um cara do bem, que já trouxe muito resultado aqui para
1: a
6: cidade.
1: Vou dizer uma coisa para você, viu? Vou dizer uma coisa para você, não querendo puxar o seu saco, mas você tem seu valor. Ainda que fique de fora como deputado, o vice-governador é do Novo. Eu não duvido que eles te levem lá para o governo pela tua capacidade técnica, pela tua eloquência, eu não duvido. Claro que não era a tua vontade e nem estamos aqui falando em lotear cargos, porque o Novo não faz isso. Mas estou falando que pela tua capacidade é muito possível que eles te puxem para cima, eu acho.
6: Não, é uma possibilidade, obviamente. Não descarto essa possibilidade. Se eu puder ajudar em um espaço que tenha mais poder e usar esse poder para ajudar mais pessoas, obviamente vai ser alvo de avaliação e vou avaliar, assumir, sempre com o intuito de melhorar a vida de pessoas. Por enquanto, vou continuar como vereador, tenho mais 2 anos de mandato.
1: Ah, tem mais dois?
6: Tem mais 2 anos de mandato. Hein? Então,
1: tudo está,
6: eu quero poder abrir mão e fazer uma transição para deixar o bastão para os nossos suplentes. Eu não vou concorrer a vereador novamente, já tinha anunciado isso. E eu me preocupo em fazer sucessão, ter boas pessoas dentro da Câmara de Vereadores. É importante ter alguém com uma visão mais de empreendedorismo, de redução de impostos, que não joga o jogo do sistema. E sei que essa é uma responsabilidade que eu vou agora começar a pensar para os próximos 2 anos de fazer a transição e Jaraguá continuar tendo um representante com essa mesma linha.
1: Como é que você está vendo esse resultado agora nacional? Flávio na frente, Lula atrás, em Santa Catarina, Carlos e Carol, e em vários estados a direita entrando, quer dizer, ainda que o Lula ganhe, mas vem se mostrando difícil para ele, é um Senado mais à direita, né, Rodrigo?
6: William, vou ser sincero que estava muito focado na minha campanha, não consegui acompanhar muito os resultados do Senado e da presidência, mas isso é o que nós precisamos de um Senado forte que vá pautar o impeachment dos ministros do STF, precisamos de uma Câmara que investigue, abra a CPI, faça as investigações sobre o ministro, senão pode fechar em sacar a viola que só vai sobrar o Paraguai. Se o Lula ganhar de novo, posso fazer aqui, posso falar abertamente, vai ter mais 4 ministros, nós estamos ferrados mesmo, então é hora de cairmos na consciência antes que seja tarde demais.
2: Verdade.
6: Nós estamos ferrados.
2: Agora,
6: tem gente que não percebeu isso ainda.
1: Você não pode falar a verdade. Só ele, tá bom?
2: Não, deixa eu só comentar uma coisa. Livramento, você que, claro, queria almejar a questão federal, mas se você viesse a estadual com esse número que você fez aí na votação de hoje, tranquilamente entraria
1: para o estadual. Só um minutinho, antes de você responder, atualizou, 92.58, 47.84 Flávio, 44.20 Lula, seguido de Cury, 2.92, Renan Santos, 2.29, Kim Kataguiri vai ter que renunciar, 2.24, Ronaldo Caiado, Zema, 0.28, vai, Livramento.
6: Zema 0.28.
1: Não, o Zema foi horrível. Horrível, terrível.
6: Mas vou te dizer assim.
1: Ele abandonou a campanha?
6: Mas vamos.
1: Ele vai apoiar o Flávio.
6: Eu vou olhar,
1: né?
6: O copo meio cheio. Sabe o que aconteceu?
1: O quê?
6: Os filiados do Novo, os apoiadores do Novo, os candidatos do Novo, perceberam e entenderam que era importante votar no 22 para livrar do Lula. Poderia ter sido pior, lembrar a época do Amoedo em que ele bateu no peito e achou que era o melhor do mundo. Infelizmente, nós expulsamos ele do partido.
1: Amoedo é ruim.
6: Mas então a gente precisa todos abraçar a candidatura do Flávio no segundo turno, porque ele é o melhor do mundo? Não é. Eu gostaria que tivesse um cara como o Tarcísio, que fosse unir um pouco mais a direita, que tivesse um pouco mais de viabilidade. Talvez a gente já teria encerrado no primeiro turno, mas não é hora de ficar buscando o candidato perfeito. Nós temos que buscar o candidato viável. E ele é o viável. Qual que era a pergunta mesmo, Marcos?
2: Sobre a questão, né?
6: De deputado estadual?
2: Estadual.
6: Sim, com essa votação, certamente eu estaria eleito a deputado estadual. Agora eu estou com 42 mil votos aqui computados. Deixa eu ver aqui a legenda do Novo. É claro que não é uma transferência de votos imediata, mas sim. O mais votado Novo para estadual está agora o Tramontim, 32 mil votos. O Matheus Cadorim, 22. Então, mesmo que eu...
2: Se você fizesse metade dos seus votos,
1: estaria
2: eleito.
1: Demitidos este ano: Manuela Dávida, Benedita da Silva, Simone Tebet, Marina Silva, Renan Calheiros, Gleisi Hoffmann, Randolfo Rodrigues, Soraya Trambic, Leila do Vôlei e Érica Cocai.
6: É um baita livramento,
2: que é boa, hein?
1: Soraya Trambic.
2: Tronic.
1: Soraya Trambic. Soraya Tronic.
2: Trambic.
1: Eu sou tão acostumado. Hã? É um livramento.
6: Livramento. Não deu livramento na Câmara, mas deu pra se livrar de alguns.
1: Que loucura! Que loucura. Atualiza aí, eu tô falando aqui com Deus e o mundo.
3: 8 horas e 43 minutos, 92.1% das urnas
2: apuradas. Tá muito devagar.
3: 47.82 Flávio, 44.22 Lula.
2: Tá abrindo lá em cima, né? Então ele tá baixando aos pouquinhos.
3: Exatamente.
2: Pouca coisa, mas tá baixando o Flávio. Eu acho que vai ser 1,5 aí, 1,5 a diferença entre ele e o Lula.
3: 8
1: Vamos atualizando aí que eu tô...
6: Se eu puder também agradecer, não. Né? Foram 26 mil votos só aqui em Jaraguá.
1: É muita coisa, hein?
6: Nos últimos anos foi a maior votação para deputado federal na cidade, mesmo com essa divisão de votos entre candidatos de direita. Se não me engano, na última eleição o Chodinho fez 16, o Choquete fez 21 em 2018 com aquela onda. 21 mil votos, fazer 26 agora sozinho, sem apoio de nenhum grande líder regional, nenhum prefeito, coisa parecida, só com as pessoas que realmente acompanham meu trabalho e gostam. Olhando o copo meio cheio, né, que a gente costuma ser pessimista, foi uma boa votação. Uma baita votação, eu diria. Então, é isso aí. É assumir agora a responsabilidade e tentar ajudar.
2: Mais dois anos. Ô, Livramento, e você, você não vai novamente ao cargo de vereador na próxima, é isso?
6: Não vou.
2: Você pretende?
6: Tava tomada a decisão antes da.
2: Você pretende talvez vir a vice ou quem sabe a um cargo à prefeitura, prefeito de Jaraguá do Sul?
6: O meu candidato a prefeito de Jaraguá do Sul é o João Pereira.
2: Certo.
6: Até segunda ordem, se ele não quiser, se ele não tiver viabilidade política, eu vou apoiar a candidatura que menos for lotear cargos na prefeitura, a candidatura que mais for fazer o trabalho certo e não ficar olhando para benefício político. Essa sempre foi minha bandeira, essa sempre foi a minha motivação. Tem uma grande influência política, tem muita gente que confia em mim, eu vou usar essa minha influência para a melhor decisão possível.
2: E você viria vice, se fosse o caso?
6: Não descarto. Não confesso descarto. Que eu estava só pensando na Câmara Federal, não, eu quero estar num bom projeto.
1: Atenção, atenção, agora 93%, 93%, Lula vem subindo, Flávio vem caindo. Mas ainda está na frente, 47,80 Flávio, 44,25 Lula. Tá? Então, temos aí uma diferença, 49, 4 milhões de votos. Tá ali, 4 milhões de votos, tá? 4 milhões de votos, faltando apenas 7% das urnas serem apuradas. Mário, pega pra mim como é que ficou Minas Gerais. Fernando, São Paulo.
2: Vamos lá, vamos lá.
1: Quem ganha em Minas e São Paulo ganha eleição.
2: Vamos lá, Minas, Flávio Bolsonaro com 48, Lula com 42, no governo, Cleitinho Azevedo com 55.
1: Está eleito no primeiro turno? Já está eleito?
2: 90, está eleito. E o já PT? Está eleito, 90%, 55
1: eu
2: contra o PT 26.
1: Estou curioso para saber como vai ser o governo desse Cleitinho. Porque assim, ele é bem loucão assim, né? Ele não tem muito, ele é fora. Então eu tô curioso.
3: Só que Mário consegue puxar São Paulo aí que não tá carregando.
2: São Paulo, vamos lá então para São Paulo aqui, ó.
1: 93,24, 47,79 Flávio, 44,26 Lula. Não vai dar primeiro turno.
2: Vamos lá, ó.
1: Mas é difícil virar no segundo.
2: Tarcísio tá eleito, tá? Com 62,69%, com 96%. Senador, é o Guilherme Derrite e o André do Prado, né? Então Simone e Marina, um abraço. E a presidência ficou 51,97% para o Flávio e o Lula 38,15%, com 97% das urnas apuradas no estado de São Paulo. Fernando Berti.
3: Agora são 8 horas e 47 minutos, 8h47. Agradecer novamente a maravilhosa audiência da Estúdio FM, 6.500 aparelhos ainda conectados, aguardando o fim desse pleito.
1: Temos aqui as palavras do candidato derrotado. O João Rodrigues, vamos ouvir.
7: A gente tem que reconhecer a vitória do governador Jorginho Melo. Então, desejo parabéns, boa sorte, que faça um grande governo no próximo mandato. Eu me propus, atendendo um apelo, de ser uma alternativa. Ou seja, não teria eleição no estado se eu não disputasse. Seria uma nomeação. Então, a minha participação permitiu uma disputa. E da disputa, compromissos, enfim. Agora, eu espero que o governador também atenda às demandas que eu apontei. As pessoas que estão na fila da cirurgia, 116 mil. O segundo hospital público de Chapecó. Dentre outras tantas demandas. Mas, enfim, cabe a mim agradecer àqueles que estiveram comigo. Uma grande vitória eu tive. Vamos lá, 17% dos eleitores do estado acreditaram na minha palavra. 60% de Chapecó. Quem me conhece, votou em mim. Ou seja, entre eu e o governador, quem me conhece e conhece ele, 60% estiveram comigo. Então, eu só posso dizer muito feliz com o resultado que eu obtive. Claro, meu sonho era ir ao segundo turno, ser governador e fazer mais e melhor para Santa Catarina. Mas não deu.
1: Tá aí o candidato derrotado. Legal da parte dele, né? Elogiar e tal, faz parte do jogo. Agora, é o que eu falei, o Carlos Chodini como prefeito, perdeu. Agora ficar em terceiro lugar. Pode sacar a viola, né? Pode sacar a viola. O MDB no geral pode sacar a viola.
3: Eu não sei
1: O Antídio ficou atrás do PSOL. Ficou atrás do PSOL. É? Então é o seguinte, vai. Complicado. O MDB sofreu uma eleição complicada pra eles. Olha, tá chegando o Rafael. Sabe quem é o Rafael? Lolo. Dog. Vai lá, calma. Vai lá. Ai. Ei, os caras aí são. Olha o livramento. Você fica aqui pra comer, pelo menos?
6: Vamos.
1: Tem muita comida.
2: Tem aí o banquete?
1: Tem muita comida. Fica aí. Ó, estamos com 93,88. Daqui a pouco acaba. Segura aí. Só mais um pouquinho. Ah! E já vou convidar todo mundo para a transmissão do segundo turno, hein? Vamos estar aqui, eu quero audiência maior ainda. Segundo turno. Quero mandar botar um
2: 94,
1: telão. Ô, Vini, patrocina um telão na Via Verde. No segundo turno, patrocina um telão. E a audiência não cai, ó. 7 mil. Imagina no rádio.
3: Tá maravilhoso. Muito obrigado.
2: No Facebook também, né? Nós estamos
3: Facebook
2: ao vivo,
3: também,
2: né?
3: Cara.
1: As véias piram no Facebook.
3: Uhum.
1: Ah, minha tia do Zap.
3: A galera gosta.
1: Beijo,
3: né?
1: No coração.
3: Leandro, o Michel Fernandes.
1: Eu quero saber.
3: O Vinícius participando. Um abraço.
1: Eu quero saber. Eu quero saber quem que. Ó, por enquanto, o TSE não fala quem são os eleitos para a Assembleia Legislativa do Estado.
6: Tem que esperar encerrar as urnas.
1: Tem que esperar encerrar
6: porque
1: tudo?
6: Porque daí é que vai fazer o cálculo das sobras.
2: Ó, tá aumentando um pouquinho, ó.
1: É o quê? É Cressol agora pra ter sobras? Olha, 94,51% das urnas apuradas. Obrigado, pessoal do Lolou, Dog Lolou.
2: Um abraço.
1: Lolou. Grande abraço. 47,68 Flávio, 44 Lula. 49, 50... Tá caindo a diferença, hein? 3 milhões de diferença.
3: É, caiu 3 bastante,
1: milhões.
3: Tá?
1: Tá caindo, tá caindo. Flávio vai ter que, no segundo turno, fazer amizades e buscar os 3 milhões do Cury, os 2 milhões do Renan, os 2 milhões e meio do Caiado, os 314 do Zema e, principalmente, os 2 milhões de brancos e os 3 milhões de nulos.
2: Eu acredito que o Zema 100% ali, né, o voto ali do Zema vai pro Flávio. Agora, a questão do Cury e do Caiado aí, porque o Caiado é centrão, né, então... PSD.
1: Não, mas o Caiado.
2: Não, o Caiado, assim, a pessoa Caiado, oh, sim, né?
1: Ele pode falar o que ele quiser. Agora o eleitor vai escolher. E quem votou no Caiado normalmente é o cara que não quer o Lula. Normalmente. Não é uma ciência de exatas. Política não é exatas. Mas agora todo mundo que se elegeu tende a ir pra rua fazer campanha.
6: Sim.
1: Uma campanha só é uma nova eleição. E agora o tempo de rádio e TV é igual. E outra, e os debates? Lula vai participar? Que agora é um debate two-on-two. Vai participar ou não vai?
2: Agora ele não é mais amigo da Globo, né?
1: Ah, então, tem tudo isso. 95%, falta 5%. 47,63 Flávio, 44,45 Lula. Eu acho que vai terminar 45-46. Flávio na frente, eu acho.
2: Eu acho, vai dar um ponto e meio.
1: Qual que é seu palpite, Cauana? Hã? Fala seu palpite. O mesmo que o Mário. Tá certo.
2: Aí, ó.
6: Se eu puder complementar, os votos do Caiado, mesmo que ele não se posicione, devem ir pro Flávio Bolsonaro. Os votos do Zema também. O do Renan, eu acho que a tendência é ir pra direita, apesar de que alguns vão votar nulo e vão ficar... Não vou falar nada. E o Augusto Cury, pra mim, ainda é uma incógnita se vai mais pro Flávio. Ou pro...
2: Eu também acho que o Augusto Cury pende, às vezes, mais pro lado do Lula.
1: Do, viu? Augusto Cury? Ah, mas é o que eu falei, né? Ele pode pender pro lado que ele quiser. O eleitor é que vai decidir, mas é possível. Mas ele já... Alguém me falou que ele soltou alguma coisa que ele não apoiaria e tal? Não sei. Não sei. Eleição, tudo pode acontecer. Ó, 95,59 atualizou. Dá uma olhada no Ciro. Parece que o Ciro se elegeu. Dá uma olhada lá.
2: O
1: no
2: Ciro
1: Ceará.
2: Se elegeu?
1: Dá uma olhada no Ceará.
2: Não, calma, ele tava atrás.
1: Não, dá uma olhada, não. Vamos sei. Lá. Me passaram aqui, eu não tenho certeza. 47,59, 44,50.
2: Por enquanto nada.
1: Não?
2: O Humano tá na frente aqui.
1: Tá. Foi o Humano.
2: O Humano, okay. Com 89%.
1: Fake news, então. Foi uma fake news. Vai, como é que tá a Polymarket, Fernando?
3: A Polymarket, o Flávio abriu vantagem, tá? 85-19.
1: É, mas não vai dar primeiro turno. Né? Não vai dar primeiro
3: não.
1: turno.
3: Não, não dá primeiro
2: não
3: turno.
2: Não tem nem como.
1: Vamos lá, Mário, mais atualizações, eu estou tentando desenrolar uma entrevista aqui.
2: É, o Ceará está ali com 89, quase 90%, e o Humano com 52, a 46 do Ciro. O Ciro deu uma baixada aqui, viu? Deu uma baixada. E você, Fernando Berti, alguma atualização?
3: Para os votos, para os votos no primeiro turno, o Flávio também está com 100% aqui na,
1: Falta 0,5 para Santa Catarina finalizar e colocar exatamente quem está eleito e quem é suplente. 0,5. Tem voto de Santa Catarina para entrar ainda. Não entrou tudo.
2: Tá? Não entrou tudo. 95,78 no Brasil.
1: 47,44. É 4 milhões. É 3 milhões de votos de diferença. Mas é muita gente, hein? Moro eleito no Paraná.
2: Moro eleito no Paraná. E os dois senadores, né?
1: Tiririca de fora, não fez 1%.
2: Meu Deus do céu.
1: Ah, mas também, pelo amor de Deus, né? Hã?
2: E o Caneta Azul, então, também deu mal, né? Deu ruim pra ele, né?
8: Parece que eu perdi.
2: Vai continuar cantando Caneta Azul.
1: Quantos votos ele fez?
2: Eu tenho que buscar aqui o Caneta Azul.
1: Dá uma olhada aí, o Caneta Azul.
2: Tu gosta de Caneta Azul, né,
1: William? Tadinho. Livramento. Mas sabe uma coisa que me assustou, pessoal aqui da bancada? Como tem gente que não entende nada de política. Alguém veio lá e falou pra Cauana, eu queria votar no Nicolas. A pessoa que mora aqui em Schroeder.
3: É difícil, né?
1: Ah, tá, desculpa.
6: Teve gente que falou pra mim que tava fazendo campanha pro 30-30 lá em Minas Gerais também.
1: Não,
6: pra mim.
1: Pois é.
2: Em Minas Gerais. 6 mil votos, Manuel Gomes.
1: 6 mil votos? Ah, fez menos que tu, ó. Tu é mais famoso que ele, cara. Tu tá triste aí, ó. Tu é melhor caneta azul, bicho.
8: Caneta laranja aí tá moendo.
6: Tá vendo como a régua tá alta na política.
1: Caneta azul, pelo amor de Deus.
2: A Tabata, né? Entra lá também lá em São Paulo, ela do PSB.
1: 96,40. Nantes não entrou?
2: Não, o Nantes tá super bem aqui.
1: Ah, o Nantes é super ótimo. 96,44. É, temos aqui 47,51 Flávio, 44,59 Lula. Tá? É, olha aqui, ó. Muito bem.
2: Delegado Palumbo também entra lá, que é super fortíssimo. Renato Bolsonaro também.
1: Super fortíssimo é bom, né?
2: Ah, não, ele é fortíssimo aí, né? Contra os marginais, esse era o lema.
1: Continua aí que eu tô desenrolando um negócio.
2: Vamos lá, vamos continuando por aqui.
3: Ó, a eleição tá matematicamente definida, né? Segundo turno aí, então.
2: Segundo turno, né? Já deu aqui.
3: Isso.
2: Mas segundo turno.
3: Agora resta aguardar os últimos pontos.
2: O restante aí, né? 96,78%.
3: Muito bem.
1: Eu tô tentando atualizar aqui. O problema é que o WhatsApp aqui não para. Certo. Mas tem muita. Tem entrevista ainda para colocar no ar, hein? Eu tô feliz que a audiência não baixa. Rodrigo não pode ficar triste. Ficar suplente é bom. COP 007. Tá? Segundo turno está confirmado. É. Segundo turno está confirmado no Brasil.
3: Isso.
1: Segundo turno está confirmado. Atenção! Não vai terminar o primeiro turno. Traques internos do PT eram mentira. Era mentira aquilo que estava divulgando. E vai ter segundo turno entre Flávio e Lula com Flávio na frente. Matematicamente, nunca quem ganhou no primeiro turno perdeu no segundo. Você que é um analista político, formado pela Escola Sueca de Economia. Quase. O que você me diz?
6: Olha, William, nós temos que torcer para que o STF não entre em campo com muita força.
1: Ah, mas agora, eu acho que agora o povo não deixa.
6: Nós estamos com uma frente muito grande. A tendência é que o STF continue tentando pender para um lado.
1: Sim.
6: O tiro saiu pela culatra. O que aconteceu no debate da Globo, o que aconteceu nas últimas semanas, levou muita gente para votar no Flávio Bolsonaro. Eu arriscaria dizer que nós só vamos perder essa eleição para a esquerda se o STF fizer alguma coisa muito forte. Porque reverter essa diferença de votos na urna, acho altamente improvável. Nunca vi, né? Como você falou, é muito ponto percentual, historicamente, como você falou, sempre terminou a eleição assim. A questão é o STF, será que eles vão deixar?
2: Eu acredito que mais uns 10, 15 minutos a gente já tem o resultado 100%, né? Pelo que tá. Ó, 97,65.
1: Mas eu quero saber em quanto vai terminar, né? O Brasil deseja saber.
3: Exatamente.
1: O Brasil deseja saber, pode ficar por aqui, você não tem mais nada pra fazer hoje, fique por aqui. Tá.
6: William, quem quiser adesivo do 22, amanhã meu comitê vai estar à disposição.
1: Ah, você
6: vai
1: correr
6: atrás para pegar mais adesivo, para a gente começar a fazer nossa campanha. Não existe neutralidade nesse tempo. Mandem uma mensagem para mim. Eu ainda não tenho todos os adesivos, tem alguma coisa que a gente já tem lá no comitê, mas
2: É que agora o pessoal vai... É uma nova eleição,
6: contem,
2: né?
6: Contem comigo pra fazer campanha, contem comigo pra pegar material.
2: Oh, o Darlon lá, que como que é, o emocionado pediu a conta, né, Darlon?
4: É.
2: CEO. O CEO dele pediu a conta, agora ele vai tentar contratar o Fernando Berti pra ficar ali integralmente, né?
3: Não, eu estou prestes a me aposentar, não posso legal. Aceitar nenhum tipo de contrato.
2: 97,84% apurado. Esse é o número. Cada vez mais o Lula vai crescendo, né? Normal. Mas... Faltando agora...
1: Mas já é muito difícil o Lula passar na frente dele.
2: Não, esquece, não tem mais como.
3: É quase, não há mais possibilidade.
2: Não tem, não há mais possibilidade.
1: Não há, né?
3: Não.
2: São...
3: Pode terminar empatado, talvez.
2: 3 milhões exatos ali pro Lula passar agora com 98%.
1: Não passa mais.
2: Não passa mais.
1: Não passa mais. Eu vou dizer para você que eu estou surpreso. Eu estou surpreso e eu acho que... O Brasil terá novos ares. Eu acho.
2: 98,20. Vamos lá. Vamos dizer que cresceu ali, falta ali 2 milhões e 800 a diferença nesse exato momento. Entre Flávio e Lula.
1: Que loucura. Olha, eu vou ser muito sincero, eu não esperava, viu? Eu não esperava esse resultado. Não esperava. Eu acho que o brasileiro...
2: Eu acho que vai ficar... Ó,
1: vai lá abrir pro Darlon pra nós.
2: Pelo jeito vai ficar dois pontos a diferença aqui, viu?
1: É, mas ó, 2% ainda para ser apurado, 44 a 47, que loucura. Eu quero ver como é que vai ser a fala nos próximos dias aí da Janja, do Lula,
2: pois
1: né?
2: Pois é. O Lula que falou que no Flow, que tinha...
1: Só tudo que não pra dá para subestimar também, não dá para subestimar.
3: Não, claro que não.
1: Mas o Lula falou claramente que ia ganhar no primeiro turno. E faltou 7%. É muita coisa. É muita coisa.
2: Então... 98,36%. É claro que o Lula vem crescendo. 44,83% contra 47,31% do Flávio.
1: Vamos atualizando. Como é que ficou o Senado do Rio de Janeiro? Atualiza para nós.
2: Rio de Janeiro. Vamos lá para o Rio de Janeiro. Senado 99, é isso aí. É o Carlos Portinho e o Carlos... Jordi. Com 24,58 e o Carlos com 26. Então, Benedita Silva, um grande abraço pra ela, né? Vai pra casa, arrumar a casa aí pra semana. Meu Deus do céu. Não tem. Um abraço pra ela.
6: O Mário fala da cabeça. O Mário é dos meus. Fala o que pensa.
2: Não, um abraço pra ela, não deu?
1: Não, tá certo.
2: Mas... Perdeu? Vai voltar pra casa.
1: Tá bom. 21 e 2. 99,79% em Santa Catarina. Ora, já podiam botar logo, né? Quem tá eleito, quem não tá em Santa Catarina. Que agonia.
2: 98,57% no Brasil. Aí, ó. Aumentando.
1: Como tá?
2: 47,28% do Flávio contra 44,87%.
1: Se o Sargento Lima tá emocionado, imagina o Flávio.
3: Vai ficar uns dias sem falar.
2: O Xavier nem dorme, né, hoje, né?
1: Cleitinho é eleito em Minas Gerais. Cleitinho, vou dizer uma coisa. Atenção porque eu vou dizer. Rogério Marinho vai ser o novo presidente do Senado. Anota. Rogério Marinho do PL. Acabou pro... Como é o nome do Batoré ali do...
6: Davi Alcolumbre.
1: Davi Alcolumbre. Acabou pra ele. Acabou. Olha quanto senador de direita que entrou. O Centrão diminuiu, o PL subiu. Se o Valdemar da Costa Neto não fizer com Chavos, ele entra como candidato. Tá? O Amin também. Deu, né? Vai se aposentar agora. Deu. Vai curtir a aposentadoria, né?
2: A esposa dele tava federal, isso? Tava, né? A esposa do Amin?
1: Acho que sim, né? Federal, Ângela. Sim,
6: federal.
1: Você imagina Lucas Pavanato e Nicolas Ferreira no que vem na Câmara. Ei, é um dia triste para quem é mais ligado à esquerda. Porque o Senado e a Câmara deram uma virada à esquerda. É uma virada, à direita. Era uma virada. Ó, o Jerry tá me ajudando aqui. Moro eleito no Paraná. Um do PL eleito no Rio de Janeiro, falta confirmar o segundo. Dr. Daniel do Podemos eleito no Pará. Rio de Janeiro segundo turno. Rio de Janeiro segundo turno por 0,7.
3: Caramba, hein?
1: Hã? Só que quem terminou na frente? Só que Rio de Janeiro é complicado, né? É mais complicado, a coisa é mais complicada. Lá o pessoal é brabo.
2: Ó, 98,64.
1: Raquel Lira é reeleita. Acho que ela é esposa do Arthur Lira, não? Raquel Lira, eu acho que sim ou não. Não? Deve ser parente, tem o mesmo sobrenome. É. Não sei se é esposa, chutei pelo sobrenome.